0: país no dia de hoje.
1: Olá, boa noite.
2: Boa noite para você que nos acompanha em todo o país.
1: Quinta-feira, 16 de julho de 2026.
2: Vamos ao destaque do dia, aos destaques do dia na Voz do Brasil.
1: O governo brasileiro repudia a decisão dos Estados Unidos em impor tarifa de 25% sobre produtos nacionais.
2: O plano estabelece medidas para empresas atingidas pela taxação. Graziele Bezerra.
3: Ministro da Fazenda, Dario Durigan, explicou que o plano Brasil Soberano, criado durante o primeiro tarifaço anunciado pelos Estados Unidos, será ampliado.
1: Produtores rurais e cooperativas afetados por eventos climáticos poderão renegociar dívidas.
2: É o que estabelece medida provisória publicada no Diário Oficial da União. Thaís de Araújo.
4: De acordo com a medida, produtores que registraram perdas de ao menos 30% em duas ou mais safras poderão renegociar débitos com prazo de 8 anos.
1: Controle do diabetes. SUS começa a oferecer insulina glargina, um medicamento de ação prolongada.
2: O público-alvo são pacientes de 2 a 18 anos e idosos com mais de 70 anos. Natália Koslick.
5: A insulina glargina ofertada pelo SUS permite um controle mais estável da glicemia.
1: Hoje, na apresentação da Voz do Brasil, Mariana Jungmann e Luciano Seixas.
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1: O governo federal reagiu após a divulgação de nova taxação imposta pelos Estados Unidos aos produtos brasileiros.
2: A nova tarifa de 25% será cobrada a partir da próxima semana a produtos que são importados pelos Estados Unidos do Brasil, como açúcar, etanol, tabaco, madeira e calçados.
1: A medida foi tomada após investigação feita pelo escritório do representante do comércio dos Estados Unidos.
2: Para o Brasil, as justificativas para um novo tarifaço não têm embasamento.
1: A repórter Graziele Bezerra acompanhou os desdobramentos e tem mais informações. Boa noite, Graziele.
3: Boa noite para você também, Luciano. Boa noite para Mariana e boa noite para o ouvinte da Voz do Brasil. A primeira reação do governo brasileiro foi uma nota da Secretaria de Comunicação Social da Presidência da República. E nela o governo diz que segundo estatísticas do próprio governo norte-americano, os Estados Unidos acumularam nos últimos 15 anos mais de 424 bilhões de dólares em superávit de bens e serviços com o Brasil. E essa nota diz ainda que todas as alegações dos Estados Unidos foram refutadas pelo Brasil e que vai levar o caso à Organização Mundial do Comércio.
2: Agora, Grazi, o que os Estados Unidos alegaram para impor essas tarifas?
3: Bom, eles fizeram uma investigação que foi iniciada em julho de 2025 pelo escritório do representante comercial dos Estados Unidos, e esse escritório acusa o Brasil de adotar práticas consideradas aí prejudiciais ao comércio norte-americano em áreas como o mercado digital, PIX, regulação de plataformas digitais, propriedade também intelectual, acesso ao mercado do etanol, combate à corrupção e desmatamento. Bom, o ministro das Relações Exteriores, Mauro Vieira, falou hoje com a imprensa e informou que desde março de 2025 o governo brasileiro manteve mais de 30 reuniões presenciais, virtuais também ou por telefone, aí nos níveis presidencial, ministerial, técnico também, com autoridades norte-americanas. E citou o exemplo, segundo ele, o PIX é uma infraestrutura pública, na verdade, de pagamento.

0: ministro na realidade.
1: Grazi, as exportações brasileiras para os Estados Unidos terão que impacto?
2: Bom, vamos lá, Luciano. O ministro do Desenvolvimento, Comércio, Indústria e Serviços, Márcio Elias, disse que 2.100 produtos ficaram de fora dessa nova lista, né, de taxação, produtos aí como café, suco de laranja, carne, fertilizantes e aeronaves, mas o impacto do novo tarifaço já foi calculado pelo governo.
3: Com essa nova tarifa, foi decidida ontem, nós vamos ter cerca de 18% das nossas exportações para os Estados Unidos atingida, que corresponde a 7,4 bilhões de dólares. Isso levando em conta o ano de 2024, antes, portanto, do início do tarifaço. Mas elas estão diversificando o mercado e nós vamos continuar nesse processo de diversificação do mercado. A participação dos Estados Unidos nas exportações brasileiras, que era de 12,1%, já caiu para 9,4%.
4: Bom, Grazelli, o governo detalhou as medidas que vão ser adotadas para socorrer esses setores afetados?
2: Já começou a falar, sim, como é que vai ser esse socorro. O ministro da Fazenda, Dario Durigan, explicou que o plano Brasil Soberano, que foi criado durante o primeiro tarifaço anunciado pelos Estados Unidos, vai ser ampliado, mas as novas medidas ainda vão ser detalhadas e dependem das conversas com os setores afetados.
5: Nós já temos prontos os mecanismos de proteção das nossas empresas e dos nossos empregos. Os setores afetados serão mais uma vez chamados ao diálogo e nós ampliaremos e reforçaremos o plano Brasil Soberano, que dá apoio a quem foi injustamente afetado pelo tarifaço dos Estados Unidos. Seguiremos abertos à diplomacia e à negociação, seja com os Estados Unidos, seja com qualquer outro país.
2: E além disso, o ministro da Fazenda disse também que o governo vai estudar se aplica a lei da reciprocidade nesse caso. Essa norma autoriza que o governo, autoriza o governo, na verdade, a aplicar restrições equivalentes, e aí no caso equivalentes aos Estados Unidos. Segue com vocês, Mariana, Luciano.
1: Obrigado, Grazielle Bezerra, pelas informações ao vivo aqui na Voz do Brasil.
4: Pois é, e onde estão as principais oportunidades de exportação dos produtos brasileiros?
1: Informações como essa constam no painel Acordo Mercosul-União Europeia, lançado pela Apex Brasil.
6: A biodiversidade amazônica está ganhando espaço no mercado internacional por meio de itens como a castanha do Brasil e o açaí. Na Cooperativa Central de Comercialização Extrativista do Estado do Acre, por exemplo, 50% da produção é vendida para fora. Segundo Cássio Almada, gerente de vendas da cooperativa, os produtos já alcançam 17 países e a ideia é seguir conquistando novos mercados.
7: A gente vem buscando novas alternativas de mercado, verticalizando também a nossa produção para atender com subprodutos aí, tanto para castanha, principalmente agora para fruta, que nós vamos ingressar no mercado para exportação e atuar em todos os continentes.
6: Uma nova plataforma digital foi criada para apoiar as exportações do país. É o painel Acordo

0: grupos econômicos, como explica Laudemir Miller, presidente da Apex Brasil.
1: Todas as empresas, os produtores rurais, as cooperativas podem entender a realidade do acordo Mercosul-União Europeia e aplicar a seu caso concreto, principalmente para planejar o aumento dessa exportação.
0: Em vigor desde maio deste ano, o acordo entre Mercosul e União Europeia prevê a redução e a eliminação gradual de tarifas para mais de 9

0: Reportagem Gabriela Noronha.
1: Pois é, a gente segue falando de vendas ao exterior, mas agora de frutas. Entre as principais que agradam os fornecedores estrangeiros estão a manga, o melão, o limão e a melancia.
2: Em 2025, foram mais de 1 milhão de toneladas exportadas para os mercados internacionais.
3: Ricas em sabor e em nutrientes, as frutas estão entre os 13 produtos brasileiros mais exportados para o exterior. E o país figura entre os principais exportadores internacionais. Os produtores brasileiros vendem frutas secas e frescas, como manga, melão, limão e lima, uva, melancia, mamão, abacate.

0: banana. Os principais destinos são a União Europeia e os Estados Unidos. Em 2025, foram exportadas 1.300.000 toneladas de frutas, que renderam em vendas US$1.570 milhões. O secretário de Comércio e Relações Internacionais do Ministério da Agricultura e Pecuária, Luiz Rua, comenta os dados das exportações brasileiras de frutas.
1: O Brasil, a despeito de ser um grande produtor de frutas, tem uma posição no ranking mundial dos exportadores acima da 20ª colocação. E nós temos, entre as principais frutas exportadas pelo Brasil, as mangas com 340 milhões no ano passado, depois o melão com 230, o limão com 200 milhões de dólares exportados.
0: O produtor e exportador Celso Zancan trabalha com a produção de uvas e principalmente de maçãs, o carro-chefe das vendas. Para este ano, a expectativa da empresa é vender 10 mil toneladas da fruta para os mercados internacionais. Ele costuma vender os produtos para países como Índia, Rússia, Portugal, Bangladesh, Irlanda e Arábia Saudita. Celso conta que para isso há um trabalho contínuo para que a produção atenda às exigências dos potenciais compradores mundiais.
2: A qualidade, ela é a mesma no mundo inteiro. A maçã, você tem que entregar uma maçã apresentável, sem danos mecânicos, sem defeitos aparentes, assim, com uma boa coloração e uma boa crocância. E a questão sanitária, a questão de segurança alimentar. Cada país tem uma exigência um pouco diferente sobre algumas moléculas, permitem no Brasil, não permitem na Europa. Então isso você tem que atender, porque chegou num país e a NASE, ela acusar que está fora desses limites ou está com uma substância não permitida naquele país, a carga vem de volta, né?
0: Até maio deste ano, as exportações de frutas já somavam US$663 milhões. Segundo dados da Organização das Nações Unidas para Alimentação e Agricultura, em 2024, o Brasil foi o quarto maior produtor de mamão do mundo e o quinto maior exportador mundial de manga, melão, melancia e banana. Reportagem Márcia Fernandes.
3: Produtores rurais que perderam pelo menos 30% da produção em duas safras podem renegociar dívidas com prazo de até 8 anos.
4: Uma medida provisória assinada nesta quarta-feira, 15 de julho, também dá suporte a agricultores afetados por eventos climáticos, como no Rio Grande do Sul.
3: Saiba como vai funcionar a renegociação.
5: De acordo com a medida, produtores que registraram perdas de ao menos 30% em duas ou mais safras poderão renegociar débitos com prazo de 8 anos, incluindo 2 anos de carência, sem a necessidade de pagamento de entrada. Além disso, segundo o ministro da Fazenda, Dario Durigan, a medida provisória prevê condições para a renegociação de dívidas de produtores rurais afetados por eventos climáticos, incluindo os casos registrados no Rio Grande do Sul.
6: Em especial, olhando para o Rio Grande do Sul, para quem teve mais perda em razão de mudança climática, nós estamos reconhecendo que se tiver 3 perdas, o prazo vai para 10 anos.
5: A medida provisória prevê ainda a criação de um fundo garantidor de crédito, com aporte de até R$2 bilhões, para dar suporte às operações de renegociação. Segundo o ministro da Fazenda, Dario Durigan, o fundo poderá contar com a participação de estados e municípios na sua estruturação.
6: Também vamos convocar os estados e municípios que queiram contribuir com o fundo garantidor, para que de alguma maneira a gente tenha mais proteção com redução de spread, redução de juros.
5: A medida provisória determina que as taxas de juros sejam definidas de acordo com o porte do produtor e a origem das perdas. Nos casos relacionados a eventos climáticos, os juros serão de 5% ao ano para beneficiários do Programa Nacional de Fortalecimento da Agricultura Familiar, o PRONAF. 8% para produtores enquadrados no Programa Nacional de Apoio ao Médio Produtor Rural, o PRONAMP, e 11% para os produtores de maior porte. A MP terá validade imediata de 120 dias após a publicação, mas precisará ser aprovada pelo Congresso para não perder a vigência. Com locução de Thaís de Araújo, reportagem Gabriela Noronha.
4: Uma ferramenta que auxilia produtores rurais e cooperativas a consultar crédito.
3: É o simulador do Programa Nacional de Fortalecimento da Agricultura Familiar, o PRONAF.
4: A plataforma online informa condições de financiamento compatíveis com o perfil do produtor e as instituições financeiras que operam na região.
7: A plataforma disponível online é voltada para agricultores familiares e cooperativas no âmbito do Programa Nacional de Fortalecimento da Agricultura Familiar, o PRONAF. A ferramenta pode ser utilizada também por técnicos de assistência técnica e extensão rural, agentes financeiros, sindicatos e outras organizações que orientam agricultores familiares sobre o acesso ao crédito rural. O produtor Natanael Dal Bianco tem uma propriedade de 10 hectares no município de Jaboticaba, no Rio Grande do Sul, onde investe no plantio de milho e trigo. Ele também é técnico agrícola e trabalha com outros produtores da região. Natanael conta que já utilizou o simulador de crédito do PRONAF para saber as linhas de créditos disponíveis.
8: Já fiz a utilização do navegador do computador, traz todas as linhas de crédito, então fazer a pesquisa de saber qual que é a linha de crédito ideal, inclusive taxa de juros e condição de pagamento. Né?
7: Para acessar as informações, é preciso responder algumas perguntas sobre a situação do agricultor, como renda familiar e localidade. O mais importante é responder o que pretende financiar. Se o objetivo é, por exemplo, a compra de maquinário, reformas na propriedade rural ou projetos de energia solar. Em seguida, são informadas as linhas de crédito e as condições de financiamento compatíveis com o perfil e quais as instituições financeiras que operam em cada região. A ferramenta reúne todas as informações sobre o PRONAF, como explica a ministra do Desenvolvimento Agrário e Agricultura Familiar, Fernanda Machiavelli.
9: Ele responde algumas perguntas simples e já fica sabendo quais são as linhas de crédito que são adequadas ao perfil, quais são as taxas de juros e as condições de pagamento. Porque a gente tem taxas de juros que variam de acordo com a renda da família. Depois que você faz a simulação, aí sim você pode se dirigir a uma das instituições bancárias que operam o PRONAF. Todos os bancos públicos, bancos cooperados, o banco vai analisar sua capacidade de pagamento de acordo com sua renda e com seu histórico.
7: Se o Natanael, que já acessou o simulador diversas vezes, explica como vai planejar os investimentos da próxima safra.
8: Custeio de milho agora, safra de verão e depois custeio de trigo, safra de inverno. Tem os demais investimentos para maquinários.
7: Vale lembrar que a plataforma não substitui a análise realizada pelas instituições financeiras, nem garante a contratação do crédito. Para conhecer a ferramenta, acesse simulador.pronaf.mda.gov.br. Reportagem Edinaldo Júnior.
3: Pois é, e a projeção econômica para o setor agropecuário no mês de junho deve chegar em R$1,4 trilhão.
4: O levantamento mensal divulgado pelo Ministério da Agricultura e Pecuária é calculado com base no desempenho das lavouras e no faturamento dos produtos rurais.
3: Em junho, o produto com maior participação na estimativa foi a soja, que representa cerca de 24% do valor total estimado.
10: O levantamento de junho do valor bruto da produção agropecuária, divulgado pelo Ministério da Agricultura e Pecuária, estima que o faturamento da produção dentro dos estabelecimentos rurais alcance R$1,4 trilhão. Desse total, 64% correspondem ao faturamento da lavoura, o que representa R$893 bilhões. A soja lidera com o valor estimado de R$335 bilhões. Na sequência, estão bovinos, milho, cana-de-açúcar e frangos. Juntos, esses segmentos representam 68,3% do valor bruto da produção agropecuária nacional. Na análise por unidades da federação, Mato Grosso registra o maior valor estimado, seguido por Minas Gerais e São Paulo. O valor bruto da produção agropecuária é calculado mensalmente com base nas estimativas de produção e nos preços recebidos pelos produtores rurais. Thaisa Vitória para a Voz do Brasil.
4: Crianças, adolescentes e idosos com diabetes vão ter acesso à insulina glargina pelo SUS.
3: Esse medicamento possui uma resposta mais prolongada no organismo e permite um controle mais estável da glicemia.
4: Todos os estados devem receber o insumo até o final do mês, segundo estimativa do Ministério da Saúde.
11: A insulina glargina ofertada pelo SUS tem ação prolongada e, na maioria dos casos, permite apenas uma aplicação diária. Outros tratamentos podem exigir até 3 aplicações no mesmo período. Além disso, permite um controle mais estável da glicemia, como destacou a secretária de Ciência, Tecnologia e Inovação em Saúde, Fernanda Denegri.
12: Ela é mais estável porque ela é de longa duração, então ela permanece no corpo por 24 horas, então ela reduz as chances de hipoglicemia ao longo do dia. reduz o risco de daquela hipoglicemia noturna, que quem usa insulina às vezes se preocupa, né?
11: O público-alvo são pacientes de 2 a 18 anos incompletos com diabetes tipo 1 e pessoas com 70 anos ou mais com diabetes tipo 1 ou 2. O paciente, o Biratã Geraldo Pinto Ribeiro, de 80 anos, já começou a fazer uso do novo medicamento.
13: Comecei a aplicar esse remédio uma vez por dia, pego no posto de saúde com receita médica, o enfermeiro me explicou como se deve aplicar, eu aplico e estou com a diabetes controlada.
11: Mais de 250 mil tubetes de insulina glargina foram encaminhadas a 16 estados. Também foram distribuídas 52 mil canetas reutilizáveis para aplicação do medicamento. O Ministério da Saúde estima que todos os estados recebam os insumos até o fim de julho. De acordo com a secretária Fernanda Denegri, de Ciência, Tecnologia e Inovação em Saúde, a transição para um novo tratamento será feita de forma gradual.
12: São cerca de 2 milhões de pacientes que usam insulina no SUS. Então a ideia é que neste ano 30% das pessoas já possam migrar para essa insulina mais moderna. No ano que vem seria 60% e ao longo de 3 anos a gente completaria para chegar até 80% dos pacientes.
11: Para ter acesso ao medicamento, o cidadão deve procurar a unidade básica de saúde mais próxima de sua residência, com a receita médica carimbada. Pais, responsáveis ou cuidadores também podem solicitar a substituição pela nova insulina. Junto ao medicamento, será entregue uma caneta reutilizável para aplicação, com validade de 3 anos, além das agulhas necessárias para administração correta. Reportagem Natália Koslick.
3: Se você é motociclista e pensa em comprar um capacete novo, atenção.
4: Uma mudança na fiscalização promete dar mais segurança na hora da compra.
3: Desde o início do mês, todas as lojas e fabricantes só podem vender capacetes com um novo selo do Inmetro.
4: A novidade é a presença de um QR Code que permite checar a autenticidade do equipamento usando o celular.
14: Muito além de um acessório obrigatório, o capacete pode ser a diferença entre a vida e a morte. E os números mostram por quê. Em 2024, mais de 37 mil pessoas morreram no trânsito brasileiro. Quase 42% dessas vítimas eram motociclistas. Em Brasília, o aposentado e motociclista Getúlio Hahnemann viveu na prática a importância de um capacete certificado. Após um acidente de moto, ele escapou de sequelas graves graças ao equipamento de segurança.
15: O carro na minha lateral deu uma freada e apareceu um camarada que estava atravessando. O carro não atropelou ele e sobrou para mim. Não tive mais nada grave porque eu estava usando capacete.
14: Histórias como a do Getúlio reforçam a importância de escolher um produto certificado. Desde 1º de julho, fabricantes, distribuidores e lojas só podem vender capacetes com o novo selo de conformidade do Inmetro. A principal novidade é um QR Code que permite ao consumidor verificar na hora da compra se o produto é autêntico. O chefe da divisão de regulamentação e qualidade regulatória do Inmetro, Hércules Antônio da Silva Souza, explica a mudança.
16: A gente identificou uma série de fraudes nos selos da conformidade, ou selo do Inmetro, que eram usados até então, que vai levar o consumidor a ter uma informação falsa. O segundo é que a gente está criando uma ferramenta que agora permite uma informação muito mais qualificada. Ele agora pode se utilizar de um QR Code que vem no selo, único, inviolável, que não pode ser falsificado. Ele, ao utilizar essa leitura do QR Code, ele passa a ter informações muito mais qualificadas.
14: Quem já possui um capacete certificado com o selo antigo pode continuar usando normalmente. A mudança vale apenas para a comercialização de novos produtos. Capacetes vendidos sem o novo selo e sem o QR Code passaram a ser considerados irregulares. Alerta Hércules Antônio do Inmetro.
16: Um capacete sem selo é, na verdade, uma compra inadequada, porque você está se colocando numa condição de risco, acreditando que o capacete vai te proteger, mas na hora que você mais precisar dele, ele vai falhar, porque ele não passou pelos ensaios de avaliação.
14: O empresário Iago Dias, dono de uma loja de capacetes em Brasília, defende a mudança e fala o que é preciso ficar atento na escolha de um capacete.
17: Verificar o selo do Inmetro, se realmente é legítimo, saber o tamanho certo, e o terceiro, que eu falo muito para meus clientes, é não economizar onde há segurança, então prezar sempre pela qualidade.
14: Na dúvida, a recomendação é simples: comprar sempre em estabelecimentos confiáveis, conferir o novo selo do Inmetro e verificar a autenticidade pelo QR Code. Afinal, quando o assunto é capacete, economia nunca pode custar segurança. Reportagem Pablo Mundim.
3: As inscrições para o processo seletivo do FIES, o Fundo de Financiamento Estudantil, para o segundo semestre do ano, acabam amanhã.
4: O FIES oferece financiamento a estudantes matriculados em cursos superiores de instituições privadas.
3: As inscrições devem ser feitas no Portal Único de Acesso ao Ensino Superior.
4: E essas foram as notícias do Governo Federal.
3: Uma realização da Secretaria de Comunicação Social da Presidência da República.
4: Com produção da empresa Brasil de Comunicação.
3: Fique agora com as notícias do Poder Judiciário e do Congresso Nacional. Boa noite.
4: Boa noite para você. Até amanhã.
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20: Supremo Tribunal Federal divulga notas sobre manifestações do governo dos Estados Unidos.
21: Eleições 2026. TSE já pode divulgar boletins e orientações ao eleitorado.
20: Para o STJ, direito de retenção por benfeitorias em imóvel não se aplica a inquilino inadimplente.
21: Boa noite, eu sou Marcela Luiza.
20: E eu sou Walter Lima.
21: O Supremo divulgou uma nota nesta quinta-feira em resposta às manifestações do governo dos Estados Unidos sobre decisões da justiça brasileira.
20: O STF afirma que atua exclusivamente por força da Constituição Federal, reforçando que as decisões tomadas são públicas e fundamentadas na Constituição e nas leis do Brasil.
21: O Supremo destaca que a independência do Poder Judiciário é um princípio essencial do Estado Democrático de Direito e defende que as relações entre países devem respeitar a soberania e a autonomia das instituições.
20: Também afirma que eventuais divergências entre estados devem ser tratadas por vias diplomáticas e pelo direito internacional, e não por ações que possam pressionar o judiciário. Por fim, o tribunal reafirma que continuará a trabalhar com independência em defesa da Constituição, da democracia, da separação dos estados e do Estado de Direito.
21: Em regra, inquilino que fez benfeitorias tem direito de permanecer no imóvel alugado até ser indenizado.
20: Só que para o STJ, se ele for inadimplente, não pode usufruir do direito de retenção. Fátima Uchoa.
22: A locadora ajuizou ação de despejo com pedido de rescisão contratual, retomada do imóvel e pagamento dos aluguéis e encargos em atraso. O juízo de primeiro grau decretou o despejo e condenou a inquilina a pagar os débitos, mas assegurou o direito de ela ser indenizada por melhorias comprovadas e ser compensada por valores gastos com reforma. O Tribunal de Justiça de Goiás afastou o direito de retenção do imóvel, mantendo os demais pontos da decisão. No STJ, a terceira turma negou o pedido de retenção. Segundo a relatora ministra Nancy Andrighi, a falta de pagamento rompe o equilíbrio contratual e afasta a boa-fé objetiva necessária para o exercício do direito de retenção.
21: Petrobras vai ter de indenizar viúva de mergulhador que prestava serviço para a estatal.
20: A decisão reconhece que a morte do profissional foi causada pela falta de segurança no ambiente de trabalho. Marla Lacerda.
23: O trabalhador terceirizado morreu durante uma operação de mergulho no litoral do Ceará. Com base em laudo pericial, a Justiça do Trabalho cearense concluiu que o acidente estava ligado diretamente às más condições dos equipamentos utilizados pelo mergulhador. O TST manteve a decisão e responsabilizou a Petrobras subsidiariamente por ser a tomadora do serviço.
21: A partir de hoje, o Tribunal Superior Eleitoral poderá utilizar espaços na programação de rádio e televisão para divulgar comunicados e orientações sobre as eleições 2026.
20: O objetivo é ampliar o acesso da população a informações confiáveis sobre o processo eleitoral.
21: Poderão ser veiculados, por exemplo, esclarecimentos e incentivos à participação feminina, a participação dos jovens e da comunidade negra na política.
20: O TSE também pode divulgar esclarecimentos aos cidadãos sobre as regras e os procedimentos de votação.
21: Justiça assegura a educação diferenciada para indígenas do município de Novo Repartimento, no Pará.
20: Sentença também invalida a exigência inconstitucional para a contratação de professores indígenas. Sabrina Menezes.
0: A ação foi proposta pelo Ministério Público Federal após atraso no ano letivo de 2025 nas escolas das aldeias. Ao analisar o caso, a Justiça condenou o município, a União e o Fundo Nacional de Desenvolvimento da Educação, o FNDE, a implementarem uma série de medidas corretivas e ao pagamento de R$ 750 mil por danos morais coletivos. A determinação garante que crianças indígenas da etnia Paracanã tenham direito à educação escolar intercultural, diferenciada e bilíngue.
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21: Uma boa noite.
20: E até amanhã. 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

0: Eu sou Paula Groba.
1: E eu sou Humberto Pinheiro.
0: E estes são os destaques de hoje do Jornal do Senado, que começa agora.
1: Acordo entre Congresso e governo viabiliza renegociação de dívidas rurais.
0: Senado aprova restrições ao compartilhamento de imagens de vítimas de crimes e acidentes.
1: Avança projeto que acaba com liberdade provisória para presos em flagrante por crimes hediondos.
0: Boa noite.
1: Boa noite.
0: Presos em flagrante por crimes hediondos podem perder o direito à liberdade provisória. A mudança está prevista em um projeto aprovado pela Comissão de Segurança Pública do Senado.
1: O texto prevê 7 hipóteses em que a liberdade provisória deverá ser negada pelo juiz. Os detalhes com Bruno Lourenço.
2: A proposta aprovada na Comissão de Segurança Pública proíbe expressamente que juízes concedam liberdade provisória ou apliquem medidas cautelares alternativas à prisão para quem for detido em flagrante cometer crimes considerados de extrema gravidade. O relator, senador Wilder Moraes, do PL de Goiás, diz que a impunidade e a soltura reiterada de criminosos perigosos alimentam os índices de violência.
3: Indivíduos que pratiquem delitos de tal natureza não devem ser agraciados com liberdade provisória, sendo por isso insuscetíveis de qualquer imposição de medida cautelar diversas da prisão. Criminosos que praticam crimes hediondos devem permanecer presos. Foi esse o objetivo do nosso constituinte originário e, em último caso, do próprio povo brasileiro, verdadeiro titular do poder constituinte.
2: O texto prevê 7 hipóteses em que a liberdade provisória deverá ser obrigatoriamente negada pelo juiz. A proibição de soltura passa a valer para réus reincidentes, com histórico de múltiplas prisões em flagrantes anteriores, integrantes de organizações criminosas, armadas ou milícias, pessoas que portem ilegalmente armas de fogo de uso restrito ou proibido e quem cometer crimes hediondos, crimes com violência ou grave ameaça, ou envolvidos com tráfico interestadual ou internacional de drogas. O projeto seguiu para a Comissão de Constituição e Justiça.
0: Também avançou no Senado o projeto que assegura a mudança de nome completo a mulheres vítimas de violência doméstica.
1: Uma medida especial de proteção quando houver risco à integridade física ou psicológica da mulher. Repórter Patrícia Oliveira.
4: Mulheres que sofrem violência doméstica e familiar poderão alterar o nome e o sobrenome para dificultar a localização da vítima pelo agressor em caso de perseguição. Pelo texto aprovado, a mudança dependerá de decisão judicial. Será solicitada pela própria vítima e tramitará sob segredo de justiça. O relatório lido pelo senador astronauta Marcos Pontes, do PL de São Paulo, estabeleceu prazo de 5 dias úteis para os cartórios fazerem a alteração.
5: Pode envolver acompanhamento especializado, restrições de acesso a informações, mudança de localidade e outras providências necessárias a neutralizar ameaças graves.
4: A proposta também prevê a alteração do nome completo dos filhos menores, após avaliação, para garantir a segurança da família. O projeto segue para a Comissão de Constituição e Justiça.
0: E por falar em proteção, o Senado aprovou um projeto com regras para a divulgação de imagens de vítimas de crimes e acidentes. Quem registrar ou compartilhar esse tipo de conteúdo poderá ser punido com pena de 6 meses a 2 anos de prisão.
1: A proposta, inspirada no caso da cantora Marília Mendonça, segue agora para nova análise da Câmara dos Deputados. Repórter Pedro Pincer.
6: De autoria da deputada Laura Carneiro, do PSD do Rio de Janeiro, o texto aprovado estabelece que não haverá crime quando a divulgação for necessária à administração da justiça, atender a interesse público devidamente justificado ou ocorrer com o consentimento da vítima. A proposta ainda altera o Código Civil para prever que o registro ou a divulgação de imagens de vítimas de crimes ou acidentes e de cadáveres poderão ser proibidos quando atingirem a honra da pessoa retratada ou tiverem finalidade comercial. Atualmente, a legislação já prevê restrições para a divulgação de escritos e imagens de uma pessoa nessas situações. O relator, senador Marcelo Castro, do MDB do Piauí, explicou o que motivou a apresentação do projeto.
7: Foi o acidente que aconteceu com a cantora Marília e compositora Marília Mendonça, que foi filmada a imagem dela, foi divulgado. Isso causou um grande trauma e esse projeto visa exatamente a proteger essas imagens. imagem de pessoas que são vítimas de acidente ou de violência.
6: O texto alternativo de Marcelo Castro altera ainda a pena prevista no texto original. Em vez de reclusão, a punição passa a ser de detenção de 6 meses a 2 anos e multa. Por causa das mudanças aprovadas pelo Senado, o texto volta para a nova análise da Câmara dos Deputados.
0: A Comissão de Assuntos Sociais debateu regras para o trabalho por aplicativos. Representantes dos trabalhadores cobraram mais segurança, proteção social e transparência.
1: Já representantes das plataformas defenderam a preservação da autonomia e da flexibilidade. Repórter Henrique Nascimento.
8: Segurança, proteção social e regras para as plataformas estiveram em debate na Comissão de Assuntos Sociais. A audiência reuniu trabalhadores, empresas, especialistas e representantes do poder público para discutir a regulamentação do trabalho por aplicativos. A senadora Leila Barros, do PDT do Distrito Federal, defendeu um equilíbrio entre direitos e sustentabilidade do setor.
9: É esse equilíbrio que buscamos, assegurar direitos e condições dignas de trabalho sem inviabilizar o desenvolvimento do setor.
8: A presidente do Sindicato dos Motoristas de Aplicativo de Mato Grosso, Solange de Moraes, chamou a atenção para a segurança dos profissionais.
10: Porque o trabalhador por aplicativo não pede esse privilégio. Ele pede apenas aquilo que qualquer cidadão brasileiro merece. Direito de trabalhar, direito de viver. E é o direito de voltar para casa com segurança.
8: Segundo o IBGE, o número de pessoas trabalhando por aplicativos teve um crescimento de 25%, atingindo a marca de quase 2 milhões de pessoas.
0: E a senadora Roberta Scioli, do Republicanos de Roraima, defendeu a adoção de medidas para ampliar a oferta de voos e reduzir o preço das passagens aéreas no estado. A parlamentar destacou que dados do Anuário do Transporte Aéreo apontam Roraima como estado com a maior tarifa média do país e afirmou que a situação compromete a mobilidade da população.
1: Segundo a senadora, o elevado custo das passagens dificulta o acesso a serviços de saúde, educação e oportunidades de trabalho, além de afetar o desenvolvimento econômico do estado. Roberta Scioli informou que solicitou esclarecimentos ao Ministério de Portos e Aeroportos sobre as ações previstas para ampliar a concorrência e reduzir as tarifas.
11: Não queremos apenas explicações, queremos planejamento, compromisso e resultados. Roraima precisa de mais voos, melhores horários, maior concorrência e políticas públicas que reconheçam as particularidades da região norte. Porque morar em Roraima não pode significar pagar a passagem aérea mais cara do Brasil.
0: O plenário do Senado aprovou o pedido de urgência para análise do projeto que muda as regras do seguro rural. Com a decisão, a proposta que veio da Câmara dos Deputados não precisará passar pelas comissões do Senado e poderá ser votada diretamente pelo plenário. O presidente da Casa, Davi Alcolumbre, afirmou que o acordo para a votação foi construído com o governo e destacou o apoio do ministro da Fazenda em exercício, Dario Durigan, nas negociações.
1: E um acordo entre o Congresso e o governo viabilizou a edição da medida provisória que trata da renegociação de dívidas rurais para produtores de todo o Brasil.
0: Segundo o texto, a medida é uma resposta ao salto da inadimplência no setor, que praticamente dobrou nos últimos 2 anos. Repórter Douglas Castilho.
12: Diante desse cenário, resultado da maior recorrência de eventos climáticos extremos, como as enchentes do Rio Grande do Sul, e da instabilidade internacional intensificada por conflitos como as guerras na Ucrânia e no Oriente Médio, a medida provisória cria novas linhas de crédito rural e permite que a União participe de um fundo garantidor para cobrir operações de empréstimos aos produtores afetados por catástrofes naturais. Ao agradecer pela parceria com o ministro da Fazenda, Mário Durigan, a ex-ministra da Agricultura, a senadora Tereza Cristina, do PP de Mato Grosso do Sul, falou da extensão da MP.
13: Atendendo não só o Rio Grande do Sul, mas a todo o Brasil, por quê? Foi atendido não só os produtores que têm problemas de endividamento por conta de problemas climáticos, mas também por problemas de renda. Então, ampliou-se muito o escopo. Foi um ótimo acordo pelo Brasil.
12: A medida provisória, que tem eficácia imediata, será analisada por uma comissão mista de senadores e deputados federais antes de ser votada pelos plenários da Câmara e do Senado.
1: O edição de Paula Groba e trabalhos técnicos de João Lira, o Jornal do Senado fica por aqui. Acompanhe agora as notícias da Câmara dos Deputados. Boa noite.
0: Boa noite e até amanhã.

0: perda gestacional.
1: Proposta cria sala exclusiva de perícia médica em crianças e adolescentes.
0: Comissão aprova penas à empresa que permite pornografia criada por IA.
1: Parlamentares analisam selo de inclusão para micro e pequenas empresas.
0: Boa noite. Avança na Câmara a proposta que cria o selo Empresa Inclusiva. O objetivo é reconhecer empresas de pequeno porte que contratam pessoas com deficiência, como informa a repórter Silvia Munhato.
2: A Comissão de Trabalho aprovou o projeto que cria o selo Empresa Inclusiva para micro e pequenas empresas. A ideia é reconhecer empresas de pequeno porte que promovam a inclusão de pessoas com deficiência em seus quadros de funcionários. A relatora, deputada professora Marcivânia, do PCdoB do Amapá, defendeu a medida.
3: Eles vão ter um selo que vai dar credibilidade, vai fazer as pessoas também olharem para essas empresas de forma diferente, porque existe um sentimento, acho que de todo mundo, de valorizar empresas que tenham boas iniciativas.
2: O selo será uma certificação concedida pelo Poder Executivo, com validade de 2 anos. As empresas que cumprirem um conjunto de requisitos, como manter percentual mínimo de trabalhadores com deficiência, adotar medidas de acessibilidade física e digital e utilizar tecnologias assistivas. As empresas certificadas terão direito ao uso da logomarca oficial do selo, além de prioridade em programas governamentais. Segundo dados do Cadastro Geral de Empregados e Desempregados, citados na justificação do projeto, mais de 17 milhões de brasileiros possuem algum tipo de deficiência, mas menos de 1% dos vínculos empregatícios ativos correspondem a esse grupo. A legislação atual obriga apenas empresas com 100 ou mais empregados a reservar vagas para pessoas com deficiência. O projeto que cria o selo Empresa Inclusiva para empresas de menor porte será analisado agora pela Comissão de Defesa dos Direitos das Pessoas com Deficiência. Da Rádio Câmara de Brasília, Silvia Minhato.
1: Política. Chico Alencar, do PSOL do Rio de Janeiro, avalia que o volume de emendas parlamentares previsto no orçamento de 2026 enfraquece a articulação entre os poderes. O deputado também afirma que os recursos, estimados em 61 bilhões de reais, distorcem o planejamento nacional.
0: Chico Alencar ainda aponta que a falta de rastreabilidade e transparência na destinação das emendas mantém práticas semelhantes ao orçamento secreto, com prejuízo para políticas públicas de saúde, educação, mobilidade urbana e infraestrutura.
1: Tadeu Venere, do PT do Paraná, repudia a indicação irregular de emendas parlamentares por pessoas sem mandato eletivo ativo. Na opinião do deputado, a tentativa de criar o que ele chama de poder paralelo gera constrangimento e a perda de credibilidade do Congresso.
0: Ao elogiar decisões judiciais recentes de bloqueio de bens e recursos contra dirigentes partidários e ex-parlamentares, Tadeu Venere reforça que a indicação de verbas é um direito exclusivo de quem foi eleito pelo povo. Ele cobra investigações e punição dos responsáveis por irregularidades.
1: Roberto Monteiro Pai, do PL do Rio de Janeiro, critica o uso que políticos fazem do nome de Deus para se aproximar do eleitorado. O deputado cobra coerência ética e respeito aos mandamentos religiosos nas condutas diárias e no respeito ao próximo.
0: Roberto Monteiro Pai alerta que todos prestarão contas de suas ações e palavras. O congressista destaca que, mesmo defendendo seu campo político, a direita evita ataques pessoais a seus adversários em respeito aos princípios que professa.
1: Eli Borges, do Republicanos do Tocantins, manifesta preocupação com o que considera ameaças à liberdade religiosa no Brasil. Ele cita a interrupção de culto evangélico por policiais e questionamento a uma oração feita em um fórum de conselheiros tutelares.
0: Eli Borges afirma que manifestações de fé vêm sendo tratadas com restrições crescentes em espaços públicos e religiosos. Ele assinala que o país precisa levar a sério a defesa da liberdade religiosa para evitar que cultos sejam limitados por decisões institucionais.
4: Ciência e tecnologia.
1: A comissão aprova punições a empresas que permitem pornografia criada por inteligência artificial. A repórter Júlia Lopes nos conta quais serão as penas.
5: A Comissão de Comunicação da Câmara aprovou um projeto de lei que prevê multas e sanções para empresas de tecnologia e redes sociais que permitirem a criação e a circulação de pornografia gerada por inteligência artificial, as chamadas deepfakes. Pelo texto, fica proibido o uso de IA para criar imagens ou vídeos de nudez e conteúdo sexual sem autorização da pessoa envolvida. No caso de adultos, a prática só será permitida com consentimento expresso. Já para menores de idade, a regra é ainda mais rígida. Qualquer conteúdo desse tipo é totalmente proibido, mesmo que não envolva pessoas reais. A proposta estabelece que empresas que descumprirem as regras poderão ser multadas em até 2% do faturamento do grupo econômico, limitado a 50 mil salários mínimos. Em casos mais graves, a punição pode chegar à proibição do uso de ferramentas de inteligência artificial. O texto aprovado é do relator deputado Jadiel Alencar, do Republicanos do Piauí. Ele afirmou que o objetivo da medida é proteger crianças, adolescentes e adultos contra a manipulação de imagem. Dados da ONG SaferNet mostram que denúncias de abuso sexual infantil online, muitas vezes envolvendo o uso de IA para a criação de deepfakes, cresceram e ultrapassaram 63 mil registros em 2025, o segundo maior número em 20 anos. Para o autor da proposta, deputado João Daniel, do PT de Sergipe, a ideia é promover uma internet mais responsável e garantir punição para quem comete crimes no ambiente digital.
6: Nós precisamos utilizar a inteligência artificial, as redes sociais, para o bem, para o amor, para a solidariedade, para a boa informação. Não podemos aceitar esse tipo de ação que é cometida por criminosos que utilizam a inteligência artificial e as redes sociais para prejudicar e cometer crimes através da internet.
5: O projeto também determina que conteúdos gerados por IA tenham identificação clara como marca d'água, indicando que são artificiais. Além disso, obriga as plataformas a remover rapidamente conteúdos ilegais e a manter canais acessíveis para denúncias. A proposta ainda prevê punições para quem produzir ou compartilhar deepfakes sexuais envolvendo menores ou adultos sem consentimento. Nesses casos, as vítimas poderão ser indenizadas por danos morais e materiais. A proposta que impõe sanções a empresas de tecnologia que permitem a circulação de conteúdo sexual pornográfico gerado por inteligência artificial sem consentimento segue agora para análise da Comissão de Ciência e Tecnologia. Da Rádio Câmara de Brasília, Júlia Lopes.
4: Segurança Pública.
0: Contrária ao projeto de lei que criminaliza a misoginia, Clarissa Tércio, do PP de Pernambuco, afirma que o texto ameaça as liberdades de expressão e religiosa sem garantir proteção efetiva às mulheres. Segundo sua leitura, a proposta ainda pode prejudicar a empregabilidade feminina e gerar insegurança jurídica.
1: Clarissa Tércio contesta a informação de que o grupo de trabalho que analisava o projeto aprovou por unanimidade o texto. De acordo com a parlamentar, todas as deputadas de oposição votaram contra e desmerecer esses votos já é, por si só, um ato de silenciamento e misoginia.
0: Já Maria do Rosário, do PT do Rio Grande do Sul, solicita aprovação imediata do projeto de lei da misoginia e faz um apelo pelo fim da obstrução da matéria. Ela argumenta que a proposta é urgente para salvar vidas e combater a escalada de violência contra as mulheres no país.
1: Maria do Rosário afirma que a violência de gênero mata 4 mulheres por dia no Brasil. A deputada critica o uso de discursos religiosos para justificar o ódio contra elas e observa que o projeto também ajuda a reduzir o número de crianças órfãos de vítimas de feminicídio.
0: Luiz Lima, do Novo do Rio de Janeiro, critica o posicionamento da bancada governista em votações que endurecem regras de cumprimento de pena para crimes hediondos. Ele defende punições mais rígidas como resposta ao aumento da violência contra diferentes grupos da população.
1: Luiz Lima sustenta que o combate à criminalidade exige medidas mais severas a quem comete homicídio e crimes contra crianças. O parlamentar afirma que a segurança pública deve proteger toda a população, sem distinção de raça, gênero, orientação sexual ou posição política.
4: Agricultura.
0: A Câmara aprovou e encaminhou para análise do Senado o projeto de lei que proíbe a comercialização de leite em pó importado reconstituído no Brasil.
1: A ideia é proteger o produtor brasileiro e garantir mais transparência ao consumidor, como informa a repórter Maria Neves.
7: A Comissão de Constituição e Justiça da Câmara dos Deputados aprovou o projeto que proíbe a reconstituição de leite em pó importado para que seja vendido na forma líquida no Brasil. Pelo texto, empresas que descumprirem a norma ficam sujeitas a multa de até R$ 1 milhão. O infrator também poderá sofrer suspensão do alvará de funcionamento de forma temporária ou definitiva. De acordo com a autora do texto, deputada Daniela Rainer, do PL de Santa Catarina, o produtor de leite brasileiro sofre uma crise sem precedentes, causada em grande medida pela importação de leite em pó, que é reidratado e vendido como leite fluido no mercado interno. De acordo com ela, além de defender os produtos nacionais, o projeto traz proteção para o consumidor.
8: Esse projeto de lei busca também que o consumidor saiba o que ele está consumindo, mas especialmente para que o nosso produtor de leite tenha o seu produto valorizado. Para que o agricultor brasileiro, o produtor de leite brasileiro, tenha sim condições de se recuperar e não tenha essa concorrência desleal batendo na porta dele todos os dias, que em muitos casos acabou inviabilizando a produção leiteira brasileira.
7: O relator da proposta na comissão, deputado Domingos Sávio, do PL Mineiro, também afirma que a medida busca proteger o mercado interno de práticas desleais de comércio. Segundo o parlamentar, a preferência pela utilização de leite nacional não configura discriminação arbitrária, representa apenas um instrumento legítimo de política pública voltada à proteção da cadeia produtiva do país. Domingos Sávio sustenta ainda que a norma não proíbe a importação do produto, somente busca restaurar um mínimo de isonomia entre o produtor nacional de leite e o produto reconstituído a partir de matéria-prima importada e subsidiada. O texto aprovado permite a reidratação do leite em pó para venda no mercado nacional somente em caso de desabastecimento do produto na forma líquida. Da Rádio Câmara de Brasília, Maria Neves.
4: Comissões.
0: A inclusão da injeção semestral contra o HIV no SUS esbarra em preço alto, segundo apontaram especialistas em debate realizado recentemente na Câmara. A reportagem é de Emanuele Brasil.
9: O Ministério da Saúde, especialistas e representantes da sociedade civil afirmaram em debate na Câmara dos Deputados que o alto custo e o monopólio imposto pela indústria farmacêutica dificultam a incorporação do medicamento Lenacapavir ao Sistema Único de Saúde. O fármaco que previne a infecção pelo HIV com apenas 2 injeções anuais é defendido por especialistas e pela sociedade civil como a principal solução para reduzir o estigma e o abandono da prevenção diária em comprimidos. Embora o Lenacapavir já tenha o registro na Anvisa, ele ainda não está disponível no SUS. O medicamento passa agora por uma fase de definição de preço pela Câmara de Regulação do Mercado de Medicamentos. Somente após essa etapa é que o CONITEC, Comissão Nacional de Incorporação de Tecnologias no SUS, avaliará se o custo-benefício permite a oferta gratuita na rede pública. Coordenadora da mesa, a deputada Duda Salaber, do PSOL de Minas Gerais, ressaltou que a atualização das tecnologias de prevenção é fundamental para atender as populações mais vulneráveis de forma digna. A parlamentar é autora de um projeto de lei que declara o medicamento como de interesse público, passo que pode facilitar uma futura quebra de patente.
10: Nós não queremos um SUS refém do mercado. Nós queremos Lenacapavir no SUS e queremos vida acima das patentes.
9: O debate foi encerrado com a cobrança de que o governo federal defina uma estratégia clara para garantir o acesso ao Lenacapavir antes da Conferência Internacional de AIDS, que acontecerá no Brasil em julho. Da Rádio Câmara de Brasília, Emanuele Brasil.
4: Direitos Humanos.
1: O projeto cria sala exclusiva nas perícias médicas ligadas aos estados para atendimento de crianças e adolescentes.
0: O repórter José Carlos Oliveira tem mais dados sobre a proposta.
11: Em fase final de análise na Câmara dos Deputados, o projeto de lei cria sala exclusiva nos institutos médico-legais para atender crianças e adolescentes vítimas de violência. A proposta do deputado Marcos Polon, do PL do Mato Grosso do Sul, já passou pelas comissões de segurança pública e de previdência. Resta apenas a aprovação da comissão de Constituição e Justiça para o texto seguir diretamente para a análise do Senado. A relatora, a deputada Daniela do Vaguinho, do Rio de Janeiro, explica o principal objetivo da proposta.
12: O projeto enfrenta um problema muito grave, a revitimização. Hoje, muitas crianças e adolescentes vítimas de violência precisam passar por perícias em ambientes comuns dos IMEDs, dividindo espaço com adultos, inclusive suspeitos e pessoas em situações graves, o que é totalmente inadequado. Isso aumenta o trauma.
11: O texto prevê que os IMLs destinem locais exclusivos para esses jovens, sem risco de exposição a situações intimidantes ou vexatórias durante o processo judicial. Daniela do Vaguinho ressalta que as secretarias estaduais de segurança pública e as polícias civis terão prazo de 2 meses para cumprir a regra a partir da transformação da medida em lei.
12: O que buscamos é garantir proteção, respeito e cuidado nesse momento tão delicado. São mudanças simples, mas muito significativas. Uma sala exclusiva rompe com a lógica atual dos IMLs, garante privacidade, evita o contato com adultos e suspeitos e com um espaço adequado e equipe preparada, a escuta é mais segura, o exame é mais cuidadoso e a prova mais qualificada.
11: A proposta segue diretrizes da Constituição e do Estatuto da Criança e do Adolescente quanto à proteção desses jovens diante de todas as formas de negligência, violência e opressão. Da Rádio Câmara de Brasília, José Carlos Oliveira.
4: Saúde.
1: A Câmara aprovou prioridade de atendimento no SUS para mulheres que sofreram perda gestacional. Entenda a medida com a repórter Sofia Peçanha.
13: A Comissão de Constituição e Justiça aprovou o projeto que garante prioridade de atendimento psicológico e social pelo Sistema Único de Saúde, o SUS, para mulheres que sofreram aborto espontâneo, óbito fetal ou perinatal. O aborto espontâneo ocorre quando a gestação é interrompida de forma natural. O óbito fetal ocorre quando o bebê morre ainda durante a gravidez. E o óbito perinatal envolve mortes registradas no fim da gestação ou nos primeiros dias após o nascimento. O texto aprovado altera a Lei Orgânica de Saúde, além de reunir outros 5 projetos que estavam sendo analisados em conjunto e que tratavam da humanização do luto parental, do atendimento especializado no SUS e da adoção de protocolos específicos para esses momentos por hospitais públicos e privados. A relatora das propostas nas comissões de Previdência e de Constituição e Justiça, a deputada Cristonieto, do PL do Rio de Janeiro, destacou que os serviços de saúde devem estar atentos para o sofrimento das mulheres cuja gravidez resultou em óbito do bebê.
14: Desse modo, resta mais que evidente a necessidade que haja acompanhamento profissional dessa gestante, a fim de que o luto, o sentimento de perda enfrentado por elas, seja devidamente conduzido.
13: Entre as medidas previstas estão: prioridade de atendimento psicológico, acompanhamento multiprofissional, separação de alas hospitalares para mães que sofreram perda gestacional e possibilidade de registro do nome escolhido pelos pais para bebês natimortos na sessão de óbito. Segundo o parecer aprovado, a proposta busca estabelecer diretrizes gerais de acolhimento e humanização no atendimento às famílias, sem detalhar procedimentos específicos em lei. O projeto também prevê medidas para evitar constrangimentos às mães em situação de luto durante a internação hospitalar, além de ações de orientação e capacitação de profissionais de saúde. Segundo a deputada Cristonieto, a proposta tem impacto direto no processo de recuperação emocional das famílias.
14: São medidas que, inclusive, levam em conta o tratamento respeitoso para com a família e, principalmente, para com a mãe, já que seu efeito também tem natureza psicologicamente benéfica e integrativa.
13: O projeto que garante prioridade no SUS para mulheres que sofreram a perda gestacional será analisado agora pelo Senado. Da Rádio Câmara de Brasília, Sofia Peçanha.
4: Homenagem.
15: Paulo Teixeira, do PT de São Paulo, homenageia Valmir Rodrigues Chaves, conhecido como Bill do MST, falecido em abril. O deputado registra que a liderança popular contribuiu para a organização de trabalhadores do campo, assentamentos, cooperativas e comunidades rurais.
1: Termina agora o Jornal Câmara dos Deputados, produzido pela Rádio Câmara, com trabalhos técnicos de Wellington Teles e apresentação de Val Monteiro e Márcio Aquilissardi. Uma boa noite para você.
15: A Voz do Brasil volta amanhã. Boa noite.
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Esse cabelo seu aí com esse secador de cabelos Mondial vai ficar maravilhoso, tá? Participe no WhatsApp da Clube que tá liberado pra você, pra gente conversar, pra gente falar de amor, pra você escrever no WhatsApp da Clube também, pra você gravar o seu áudio, que é muito importante aqui pra responder também a nossa enquete de hoje, até as duas. O que tá faltando pra você hoje? Um novo amor? Um pix? Uma viagem? A pergunta de hoje é a seguinte: na sua opinião, o que está faltando para as pessoas serem mais felizes hoje? O que está faltando para as pessoas serem mais felizes hoje? Ou para você ser mais feliz? 619-9575-0118. Nessa hora tem Pink Floyd, Aerosmith, Chris de Burgh, Delta Goodrem, Alicia Keys, Lara Fabian e muito mais. Chicago para começar.

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0: Que legal ter você aqui, tá chegando agora, é bem-vindo, bem-vinda aqui no Som da Clube. Começou o Love e vai até meia-noite nesse clima especial de carinho, de amor, de união. E aí, na sua opinião, o que está faltando para as pessoas serem mais felizes hoje? Para você ser mais feliz, o que está faltando aí? Participe, fique à vontade para escrever no WhatsApp ou até mesmo, lógico, né? Gravar o seu áudio, que fica bom demais. Beijo aqui para Camila Maria Nascimento. Cheiro para você, ela escreveu o seguinte: o que está faltando para eu ser mais feliz é conseguir um bom emprego. É isso aí, viu, Camila? Boa sorte para você. Você vai conseguir, tá bom? Beijo, obrigado pela audiência e participação aqui no Som da Clube. Grava o seu áudio também. Quem fala?
2: Sou a Lucirene da Samambaia Norte.
0: Boa noite, bem-vinda.
2: Respondendo essa perguntinha aí, ó. Ah. Hoje, para mim ser mais feliz,
0: o que você acha?
2: Eu precisaria de um Pix.
0: Ó.
2: Um Pix bem gordo.
0: Aí sim.
2: Pagarei minhas contas. E aí eu seria muito mais feliz com a
0: coisa
2: minha
0: boa.
2: Dívida quitada, hein?
0: Certo.
2: É isso aí. E para as pessoas serem mais felizes também, né? Falta humor.
0: Emoção, né?
2: E muitas coisas. É
0: saúde.
2: Isso aí. Tá
0: isso.
2: Na Clube, tá bom demais.
0: Obrigado, Lucirene, pela sua participação e opinião aqui no Som da Clube. E a música boa não para. Phil Collins na Clube.

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2: Na Clube tá bom demais, aqui os melhores prêmios o tempo todo pra você, 24 horas por dia. E a gente continua recordando e você continua respondendo a perguntinha de hoje. Na sua opinião, o que está faltando para as pessoas serem mais felizes hoje? O que tá faltando, hein? Aquele grande amor? Aquele negócio que você tanto quer comprar?

0: na Clube Tá Bom Demais. Billy Idol, Eyes Eu Dario fez, matando grande saudade aqui no som da Clube. Mais um clássico da música internacional que você curtiu aqui e tem muito mais pra você até as duas. Continue participando aí através do 619-9575-0118, respondendo na sua opinião o que está faltando para as pessoas serem mais felizes hoje. Comenta aí, tá? Tá liberado pra você que o WhatsApp da Clube, você escreve, você grava o seu áudio também, fique à vontade, você de todo o Brasil. Samuel de Taguatinga escreveu o seguinte: o que falta pra eu ser ainda mais feliz é o meu amor, minha querida Maria Eduarda, ser correspondido. Samuel Novaes da Silva Júnior, Taguatinga Norte, obrigado Samuel pela participação e opinião aqui no Som da Clube. Boa noite, minha primeira vez aqui na Clube, com você. Sou de Curitiba, Paraná, adoro ouvir. Obrigado, viu? Gosto de ouvir a Clube. Se for possível, gostaria de participar dos prêmios da rádio, sim. Se for possível, tocaria uma música aí que quanto eu escuto, quando eu escuto, eu volto no meu tempo de infância. Eu ficaria muito grata se tocasse pra você, pra ela, né? Ela tá falando aqui pra mim. The Cranberry Slinger, ah, essa é fácil, daqui a pouco toca pra você. Denise, de Curitiba, Paraná. Denise, seja bem-vinda, tá bom? Sempre aqui no Som da Clube, é muito legal ter você direto de Curitiba, Paraná. Denise, quer ouvir The Cranberry Slinger? Daqui a pouco toca pra você, tá bom, minha querida? Obrigado pela participação e audiência aqui no Som da Clube. Grava o seu áudio, você de todo o Brasil. Quem fala?
1: É a Patrícia do Campo Limpo.
0: Oi, Patrícia.
1: Tá faltando pra mim? Um novo amor, com certeza.
0: Ah, é?
1: Um Pix também, ficaria muito feliz. Tá na Clube? Tá bom demais.
0: Um Pix ainda é bom demais, né? Obrigado pela participação e opinião aqui no Som da Clube. Grava o seu áudio também. Até as duas, você responde essa enquete aí. Tem gente que prefere mandar alô também? Então vamos nessa, manda o seu alô, seu beijo. Afinal, o programa é muito romântico, você sabe disso, né? Quem fala?
2: Dilza Nascimento, tô aqui na Zona Norte.
0: Oi, Dilza.
2: Aqui no Love Songs.
0: Bem-vinda.
2: Gostaria de oferecer todas as músicas de hoje pro meu maridão, o Dida. Tá aqui comigo, tá no curtindo.
0: Valeu.
2: Porque tá na Clube, tá bom demais. Beijos.
0: Beijo, valeu Dilza, obrigado pela participação. Atenção, Denise, de Curitiba, Paraná. Vê se é essa aqui, hein? Pra você recordar agora, viajar no tempo, né? Denise, obrigado, viu? Fica sempre com a Clube, bom demais. The Cranberries, Linger, no Som da

0: McCartney, No More Lonely Nights, aqui no Love Songs da Clube.
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0: Secador de cabelos Mondial, quem tá ganhando? Leila França dos Santos, de Lusiânia. Final do fone 9918. Leila França dos Santos, de Lusiânia. Final do fone 9918. Tá ganhando então o secador de cabelos Mondial. Se deu bem. Continue você sempre na audiência da Clube.
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10: 11 horas.
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aqui com muita música romântica, apaixonada, especialmente pra você que tá aí sempre participando com a gente através do WhatsApp da Clube. Daqui a pouco tem pipoqueira elétrica Mondial Pop de presente pra você curtir a Clube. Estoura o milho sem óleo rapidinho. E aí, hein? Você prefere pipoca docinha ou salgadinha? Participe aí. 619-9575-0118. Daqui a pouco tem também pra você. Aliás, daqui a pouco não, né? É o presente, o prêmio da hora. Acabei de falar. Calma, Ramonzito. Pois é, participe aí no WhatsApp da Clube. Fique à vontade pra interagir junto com a gente aqui. 619-9575-0118. Respondendo também a nossa perguntinha de hoje. Na sua opinião, o que está faltando para as pessoas serem mais felizes hoje? Tá faltando para você ser mais feliz? Um novo amor, um pix, uma casa nova, um carro novo? Nessa hora vai ter Bruno Mars, Adele, Backstreet Boys, Cyndi Lauper, Jojo, Simply Red, Dido, Glenn Medeiros e muito mais. Foreigner, clássico internacional.

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1: Só as melhores pra você. Tem muito mais música boa aqui o tempo todo. Você interagindo, participando aqui no Som da Clube. Eita, nós, hein? Tem que tomar água, né? Continue sempre participando aqui junto com a gente. E lógico, né? Ganhando seu presente. Daqui a pouco de presente aqui. Tem a pipoqueira elétrica Mondial pra você fazer aquela pipoquinha doce ou salgada, você escolhe, você decide. Enquanto isso, você vai ouvindo as mais lindas canções, as melhores de todos os tempos. Falando em melhores, pessoal, daqui a pouco meia-noite começa o Por Amor, com as mais românticas também, viu? Só música boa, aquelas que você não esqueceu. Pode ter certeza disso, tá? Um alô aqui pro Paulo de Santo Antônio do Descoberto, tá ligado na clube? Ele escreveu aqui, ó, manda um alô pra Lohane, minha esposa, e uma música romântica pra gente. Pode ser qualquer uma. Paulo, a programação tá luxuosa, fica aí que você vai gostar, tá bom? Participe você também. Um alô aqui também pro Adailton Souza e Valéria em Palmas, Tocantins, ligados na clube. Valeu, Adailton, e valeu, Valéria, também. Obrigado pela audiência. Quem mais tá com a gente? Boa noite. Eu sou a Sueli de Santa Helena, Goiás. Tá na clube, tá bom demais. Sueli de Santa Helena, Goiás. Também tá ligada na clube. Valeu, hein, maravilha. Quem tá curtindo também é a Márcia Medeiros e o esposo dela, o José Menezes, em Mato Grosso, na cidade de Porto dos Gaúchos. Tá na clube, tá bom demais. Obrigado, Márcia Medeiros, e também o esposo José Menezes, em Mato Grosso. Valeu pela sintonia, pela audiência aqui no Som da Clube. Grava o seu áudio respondendo a nossa enquete, a nossa perguntinha, até às 2 da manhã. Vem cá, na sua opinião, o que está faltando para as pessoas ou para você mesmo ser mais feliz hoje? Responde aí. Gravou áudio? Sensacional. Quem fala?
2: Que é o Cleverton falando, e aí? Vicente Pires. Rapaz, eu acho que hoje, pro pessoal ser feliz, tá faltando paciência, persistência e fé.
1: É mesmo?
2: Irmão, o pessoal tá acabando o relacionamento por causa de besteira, muito sem paciência.
1: É, tem
2: matando
1: também, né?
2: uns aos outros aí por causa de bobice, né?
1: Pouca coisa, né?
2: Estamos sem persistência também. Você quer ter um trabalho melhor, você dá uma estudadazinha ali.
1: Tá certo.
2: Você quer ter um corpo melhor, você dá uma treinada. Tem
1: verdade.
2: Que ter persistência no que faz.
1: Sim.
2: E fé pra acreditar que tem um Deus aí que tá cuidando aí.
1: Aí sim.
2: É, da gente acima de tudo, né? E é
1: com
2: isso
1: certeza.
2: Aí.
1: Com certeza.
2: E coloca aí nas promoções, ó. Tá na clube? Tá bom demais.
1: Valeu, Cleverton, pela sua opinião e participação aqui no Som da Clube. Washington, de Valparaíso. Comenta aí, vai.
3: Então, pra mim, o que falta nas pessoas hoje, pra elas serem felizes, elas darem mais valor ao momento, dar mais valor às pessoas, né?
1: Entendi.
3: E deixarem mais de lado essa parte de internet, de computador,
1: entendi,
3: de fotos no celular, né? De curtidas, né, nas redes sociais, e darem valor mais às pessoas. E coloquem nos sorteios aí, tá? Na clube, tá bom demais.
1: Obrigado, Washington. Deixar de ser curioso, né? Curiosa, né? Washington de Valparaíso sempre junto com a gente. Cindy Lauper, Time After Time, clássico da música internacional aqui no Som da Clube.

0: na Clube tá bom demais, Daido. Thank you. Mais uma que você curtiu aqui no Love da Clube, que vai até meia-noite.
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0: Tá gostando? Eu sei que você tá gostando, né? De matar saudade, recordar, ganhar presentes também. Já já a Clube libera pra você a pipoqueira elétrica Mondial. Aí você escolhe, você decide, tá? Além de ter mais saúde com essa pipoqueira, porque ela estoura o milho sem óleo, você escolhe com açúcar ou com sal a pipoquinha. Participa aí, 619-9575-0118. Alô pro Alessandro Lambert, de Santo André, São Paulo. Alessandro Lambert, Santo André, São Paulo, ele escreveu o seguinte: sobre a enquete, o que está faltando para as pessoas serem mais felizes é viver a realidade e parar de se importar ou comparar com o que os outros pensam e se conhecer, lógico, né? Conhecer melhor o seu interior. Obrigado, viu, Alessandro Lambert, de Santo André, São Paulo. Obrigado pela audiência e participação aí. Valeu, hein? O Brasil inteiro sempre participa junto com a gente, conectado com a sua Clube. Bom demais. O Gabriel Pereira de Souza tá em Lunabel, Novo Gama. Boa noite, Gabriel Pereira. Obrigado pela audiência. Eveline de Varginha tá sempre junto com a gente também aqui. Boa noite, Evê. Obrigado, Eveline de Varginha, sempre participando junto com a gente. Valeu pela companhia de sempre. Tá bom? Agora tem você que gravou o áudio aqui pra Clube. Solte a sua voz também para responder a nossa perguntinha. Quem fala?
2: Patrícia, fala aqui de Lusiane.
0: Oi, Patrícia,
2: responda essa perguntinha de hoje aí. O que tá faltando para mim ser feliz?
0: O quê?
2: Ramon, eu sou muito feliz com o que eu já tenho. Eu sou uma pessoa muito realizada.
0: Que legal.
2: Mas o principal que eu queria mesmo é reunir minha família novamente, porque eu sou afastada da minha família toda.
0: Nossa.
2: Acho que seria uma felicidade muito boa para
0: mim. Ah, com certeza.
2: Aqui é Clube, tá na Clube, tá bom demais.
0: Valeu, Patrícia, obrigado, hein? Vai dar certo, tá bom, minha amiga? Uma boa noite pra você aí. Qual o seu nome?
3: Sou Bianca Pereira, aqui do Tremembé, Zona Norte de São Paulo.
0: Bem-vinda.
3: E respondendo a enquete também sobre o que falta para as pessoas serem mais felizes, eu acho que falta mais conversa, mais amor ao próximo, largar um pouquinho o celular de lado, olhar olho no olho. E é isso, um super beijo. Tá na Clube?
0: Obrigado.
3: Tá bom demais.
0: É, Bianca, a tecnologia chegou pra ficar, né? Então as pessoas ficam mais conectadas no celular realmente o tempo todo. Responde aí, na sua opinião, o que está faltando para as pessoas serem mais felizes hoje? Ou para você ser mais feliz? Comenta aí, um pix, um novo amor, uma casa nova, um carrão, um sentimento.

0: Som que toca você, Information Society, Repetition. Grande saudade, grande clássico da música internacional aqui no Som da Clube. Seja bem-vindo, bem-vinda. Daqui a pouquinho, dentro de instantes, vai começar o Por Amor com as melhores também de todos os tempos. Combinado? E já já Clube libera. Daqui a pouquinho, alguns minutinhos para você ganhar ela, a pipoqueira elétrica Mondial. Boa sorte para você que tá participando aqui junto com a gente o tempo todo, 24 horas por dia. Fabrício, de Minas Gerais, sempre comentando as nossas enquetes. Comenta aí, vai.
1: Sobre a pergunta, por agora já, de imediato, no momento.
0: E aí?
1: O Pix, viu? O Pix cairia muito bem. Tá na Clube, tá bom demais.
0: Boa, Fabrício. Obrigado pela participação e opinião aqui no Som da Clube. E aí, na sua opinião, hein?

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0: Quem tá ganhando é você, Fábio Rodrigues Santos, de Braslândia, final do fone 3474. Fábio Rodrigues Santos, Braslândia, final do fone 3474. Alô, Fábio, ganhou, se deu bem a pipoqueira. É toda sua. Continue sempre interagindo, participando pra você ganhar o seu presente. O Love Songs de volta amanhã às 10 da noite aqui no Som da Clube. Fica na Clube. Já já tem o Por Amor com as mais lindas canções.

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0: Vamos que vamos, o Brasil inteiro na audiência da Clube, sensacional, sextou, viu gente? Sexta-feira, 17 de julho de 2026, vem participar com a gente você também, ganhar prêmios, responder a nossa

0: Club, só as melhores pra você, Phil Collins, Another Day in Paradise, aqui no Por Amor. O nome já diz tudo, né? Por Amor, muita música romântica, a sua participação o tempo todo aqui no Som da Clube, você interagindo com a gente, tá nesta sexta-feira e é bom demais começar mais um dia com você aqui no Sonzão da Clube para todo o Brasil. A Clube segue ao vivo via satélite, beleza? Combinado? Bom dia pro Clelis Pirassununga. Oi, Clelis Pirassununga, tá com a gente. Bom dia pra todo mundo aí de Pirassununga. Valeu pela participação, pela audiência aqui no Som da Clube. Um alô pra Andréia de Ivaiporã, Paraná. Ivaiporã, Paraná. Andréia, ela escreveu o seguinte sobre a enquete: o que falta para sermos mais felizes hoje é ter menos comparação e mais contentamento, resgatar a simplicidade, desacelerar desse ritmo louco que a vida moderna tem exigido. É, concordo com você. É, de vez em quando tem que tirar o pé do acelerador mesmo. Obrigado, viu, Andréia. Ivaiporã, Paraná com a gente. Bom dia pra você. Muito obrigado pela companhia de sempre aqui no Som da Clube. Grava o seu áudio e fique à vontade. Gabriel Pereira, que tá com a gente no Novo Gama, respondendo a enquete: acredito que falte mais amor, compreensão e empatia para as pessoas serem mais felizes. Obrigado, Gabriel. Lunabel, Novo Gama com a gente. Quem fala?
1: O Jorge Russo, aqui de Três Corações de Varginha, rapaz.
0: Jorgeão.
1: Eu vou falar pra você, Ramon, para as pessoas serem mais felizes, acho que elas têm que ter mais compaixão umas com as outras.
0: Ah, é?
1: Entendeu? E eu acho que tem que ter empatia também. Eu acho que seria bem melhor, o mundo seria bem melhor, viu? Se a pessoa se colocasse no lugar da outra, pudesse compartilhar os momentos bons e os tristes, seria bem melhor. E tá na Clube, tá bom demais.
0: Grande, Jorgão, obrigado pela sua participação, pela sua opinião aqui no Sonzão da Clube, hein? O Brasil inteiro grava áudio, escreve no WhatsApp da Clube também. In Excess, Beautiful Girl. Bom dia, Brasil, bom dia pra você.

0: som da Clube, as mais lindas músicas pra você começar mais um dia tranquilo, tranquila. Não vai dormir não, hein? Tem muita música boa pra gente curtir juntinhos aqui até as duas. As duas tem a Madrugada Viva nesse clima especial também, você interagindo o tempo todo, escrevendo no WhatsApp da Clube, participando 619-9575-0118. Bom dia pra Terezinha que tá ligada na Ceilândia. Bom dia, Terezinha. Obrigado pela participação, pela audiência aqui no Som da Clube. Nunes também tá. Alô, Nunes, né? Que tá ligado na Península Norte. Obrigado, Nunes. Grande Nunes. Península Norte com a gente. Valeu pela participação e audiência aqui no Som da Clube. Simone de Águas Lindas de Goiás também. Oi, Simone. Bom dia pra você. A Marta do Sol Nascente. Enfim, né? Essa galera esperta sempre junto com a gente aqui. Gravou áudio, foi? Sensacional. Ô, Pedro, comenta aí, vai. Manda alô também, fique à vontade.
1: Um alô aí pra galera da RBC daqui, da usina Tietê.
0: Aí sim, hein?
1: Obrigado aqui na Clube. Eu tô certo. Aqui trabalhando só escutando a Clube.
0: Que legal.
1: Respondendo a perguntinha aí de hoje.
0: O que você acha?
1: Rapaz, um Pix. Alegraria muito dia, viu? Pix dá pra salvar aí. Tá mais se estiver precisando. Tava legal.
0: Valeu.
1: Tá na Clube, tá bom demais. Boa noite.
0: E aí, o que deixa as pessoas mais felizes nos dias de hoje? O que te deixa mais feliz ou deixaria?

0: Aqui é Clube, a rádio oficial da música boa, clássico nacional, Rádio Táxi Eva. Aqui no Puro Amor da Sua Clube, que segue ao vivo via satélite para todo o Brasil, só com as melhores de todos os tempos. Aqui no Sonzão da Clube, hein? Que legal ter você, ter a sua companhia. Sextou na Clube. O fim de semana bom demais, tá quase começando, ou já pode falar que tá começando, hein? 619-9575-0118, daqui a pouco tem cinema pra você curtir com acompanhante, é par de ingressos, mais combo, pipoca e refri. Boa sorte pra você, ouvinte clube, o melhor ouvinte do mundo. Sobre a perguntinha, comenta aí, bom dia, quem fala?
1: Aqui é o Roberto de Juatuba novamente.
0: E Roberto Juatuba, Minas?
1: Ainda no Freixo.
0: Tá no Freixo aí.
1: Sobre a enquete de hoje.
0: O que você acha?
1: Tá faltando mais a humanidade.
0: Ah, é?
1: A pessoa tá muito estressada.
0: Isso.
1: Faltando muita empatia um com o outro.
0: Tem isso também.
1: Tá na clube, tá com tudo.
0: E aí?
1: Um abraço pra todos, ouvintes. Fiquem com Deus, um ótimo final de semana.
0: Obrigado, Roberto de Juatuba, Minas Gerais, com a gente. Adele, hello, aqui no Som da Clube.

0: da música internacional, lançada em 1983, da banda britânica Spandau Ballet True. E agora tem presente pra você.
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0: Bom demais, presente sensacional aqui. Convites pro cinema. É um convite, assim, bem legal, gente, porque é o combo completo, tá? Tem pipoca e refri também junto com os convites, beleza? Quem tá ganhando é você, Rafael Nascimento Correia, de Águas Claras, final do fone 5772. Rafael Nascimento Correia, Águas Claras, final do fone 5772. Viu, Rafa? Se deu bem aqui na clube, ganhou! Cinema pra você, o par de ingressos, mais combo, pipoca e refri. Continue sempre ouvindo a sua clube, aqui você ganha

na Clube tá bom demais. A Clube segue ao vivo com o Por Amor, via satélite para todo o Brasil. Até as duas vai o Por Amor, depois tem a Madrugada Viva, programação luxuosa para você interagir e participar junto com a gente, tá bom? Fique à vontade. 619-9575-0118 de presente. Já tem a panela de pressão elétrica Mondial para você fazer aquele arroz, aquela saladinha, colocar maionese, ô delícia, né? Essa panela de pressão elétrica vai ser toda sua, tá? Continue sempre junto com a gente aqui em mais um dia que tá começando na sua Clube, respondendo também a nossa perguntinha de hoje. Fique à vontade para responder, escreva no WhatsApp da Clube, grava o seu áudio também. Combinado? A perguntinha para você que tá chegando agora, hein? Na sua opinião, o que está faltando para as pessoas serem mais felizes nos dias de hoje, nos tempos de hoje? Na sua opinião, o que está faltando para as pessoas serem mais felizes hoje? Ou até mesmo você, hein? Muita gente citou Pix, falta de amor, de humanidade, por aí vai, né? Mais músicas, For No Blunts, WhatsApp na Clube.

0: Clube, rádio oficial da música boa. David Gilmour, Pink Floyd, Wish You Were Here, aqui no Por Amor, que segue ao vivo com todo mundo. Você chegando agora, seja bem-vindo, bem-vinda. Que legal ter a sua companhia em mais um dia sextou aqui na Clube. Um bom dia pro José Antônio de Formosa, Goiás. Alô, José Antônio Formosa. Sobre a enquete, ele escreveu o seguinte aqui: o que falta para as pessoas serem mais felizes é buscar a Deus com mais frequência. Obrigado pela sua opinião, José Antônio Rodrigues de Formosa. Valeu, valeu. Grava o seu áudio também. Comenta aí, ouvinte clube.
1: No dia da enquete de hoje, o que falta para as pessoas serem mais felizes? Faltam compaixão, amor ao próximo.
0: Certo.
1: E união.
0: Boa.
1: Me chamo Douglas, moro na Vicente Pires.
0: Ei, Douglas.
1: Coloca para participar da panela de pressão elétrica.
0: Legal.
1: Boa noite. Obrigado.
0: Valeu, já tá participando, tá bom? Obrigado pela sua companhia. Quem fala?
2: É o Valdir de Blumenau, Santa
0: Valdir.
2: Catarina. Ah, meu amigo, o que tá faltando para pessoas que tá faltando? Ser mais felizes, né? É o quê? Simplesmente humildade, amor ao próximo,
0: sim,
2: né? Rever certas situações que hoje em dia é cada um por
0: verdade,
2: si, Deus por todos, né? Isso cria um
0: isso
2: povo
0: também
2: muito desunido, né? Tá na clube, tá bom demais.
0: Boa, Valdir. Blumenau com a gente também, obrigado pela companhia. Um bom dia aqui pro Lucas de Cataguases, Minas Gerais. Ele tá ligado na clube, no Por Amor. Ele escreveu aqui, ó: quero um dia poder conhecer vocês aí nos estúdios da rádio. Ô Lucas, bem-vindo, rapaz. Tá pedindo uma música aqui, a próxima, viu, pra você. Sobre a enquete, o que está faltando para as pessoas serem mais felizes nos dias de hoje. Ele escreveu aqui, ó: nada me falta. Meu propósito é ajudar as pessoas a aprender, criar, resolver problemas e encontrar respostas. Sempre que consigo ser útil, estou cumprindo a minha função. Lucas, pega essa pedrada aí, vê se é essa aí, tá? Que saudade dela já, né? Bonnie Tyler, Total Eclipse of the Heart, na Clube.

0: Para Isabela Monet, My Only One, aqui no Som da Clube, no Por Amor que segue até as duas. Daqui a pouco às duas, a madrugada viva, grandes clássicos nacionais, internacionais, para você curtir, ouvir e começar mais um dia também aqui na Clube, ganhando prêmios. Sensacional, né? Falando em prêmios, já tem panela elétrica mundial de presente para você. Vai ser toda sua. Bom dia aqui para nossa ouvinte, Adriana, de Macaé, Rio de Janeiro. Oi, Adriana, bem-vinda, tá? Ela escreveu aqui, ó, já é a terceira vez que tá ouvindo. Ah, vai a quarta, quinta, viu, Adriana? E por aí vai. Macaé, Rio de Janeiro, satisfação ter você aqui também junto com a gente. Quem fala?
1: Rafa Pereira da Candanga.
0: E Rafa?
1: E sobre enquete, pra mim, que eu acho. É, falta muita empatia e principalmente Deus no coração.
0: Ah, é?
1: E aqui é clube, tá na clube, tá bom demais.
0: Obrigado, Rafa Pereira. O que tá faltando para as pessoas serem mais felizes nos tempos de hoje ou para você ser mais feliz? O que tá faltando aí, tá? Dá tempo de responder? A clube segue ao vivo via satélite para todo o Brasil, 1:36. Tem mais músicas românticas aqui no Por Amor da Clube. Natalie Imbruglia, Torn.

0: toca tudo o que você gosta de ouvir aqui no Por Amor, até as duas, já já a Madrugada Viva. Um bom dia aqui pro Paulo Moreno, ou Paulo Sérgio de Indaial, Santa Catarina. Sobre a enquete, ele escreveu o seguinte: o que falta para as pessoas serem mais felizes é deixar Deus assumir o controle de tudo e ter mais empatia com o próximo. Na grande das maiorias das vezes, um simples gesto como a de um sorriso já faz a diferença, com certeza, viu? Paulo Sérgio Indaial, Santa Catarina, bom dia pra Karen Santos. Riacho Fundo 2 tá com a gente também. Quem fala?
1: Quem fala é Calderize, de Valparaíso.
0: E aí, Calderize?
1: E sobre a enquete.
0: O que você conta aí, vai?
1: Eu acho que tá faltando amor próprio.
0: Ah, é?
1: É, o autocuidado. As pessoas estão se preocupando demais com a vida dos outros e estão esquecendo de cuidar da própria vida.
0: É isso também, né?
1: De se organizar.
0: Aham.
1: Preferem ficar olhando para a vida do próximo do que...
0: Boa.
1: A si mesmo. Então, acho que o amor próprio, o autocuidado tá faltando.
0: Legal.
1: Tá na clube, tá bom demais.
0: Valeu, obrigado pela participação e audiência. Qual o seu nome?
2: É Maria de Castro.
0: Maria.
2: Do Rio de Janeiro.
0: E aí, Maria?
2: Obrigada aqui.
0: Sempre.
2: E sempre.
0: Conta aí, vai.
2: A perguntinha.
0: O que você acha?
2: O que falta para as pessoas serem mais felizes?
0: Que
2: falta
0: que tá
2: empatia, mais humildade e fé em Deus.
0: Aí sim, hein?
2: Aqui é clube. Tá na clube, tá bom demais. Sextou.
0: Sim, sextou na clube. Mais músicas. Essa é antiga ainda, das boas.

0: da música boa, a turma da Noruega, ahá, Hunting High and Low, aqui no Por Amor da Clube. Sabe o que tem agora? Presente!
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0: Quem tá se dando bem aqui na Clube, panela de pressão elétrica, é você, Tamire Silva da Conceição do Vajão, final do fone 9814. Bom dia pra Tamire Silva, Conceição do Vajão, final do fone 9814. Se deu bem, ganhou presente aqui na Clube. Até aqui esteve o Ramonzito. A gente se fala às 10 da noite no Love Songs da Clube nesta sexta-feira. O André tá chegando pra te fazer aquela companhia incrível aqui em mais um dia, tá bom? Glenn Medeiros na

Diamonds. 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

nós vamos trocar aquela ideia e falar a respeito de dinheiro e amizade. Você acha que dinheiro e amizade combinam? Até alguém pediu empréstimo, né? Aí, meu amigo, hã? Tem gente que fala que amigo de verdade pode pedir dinheiro. E eu quero saber a sua opinião, tá bom? Quero saber, pensa direitinho aí e capricha, manda pra gente, tá bom? Eu quero saber o seguinte, ó. Amigo de verdade pede dinheiro emprestado ou evita esse constrangimento pra preservar a amizade? Porque muita amizade vai embora depois do primeiro empréstimo, né? Liberou a grana, às vezes o amigo desaparece, nunca mais você vê o dinheiro. Eu quero saber a sua opinião, se amigo de verdade, ele pede dinheiro emprestado ou ele evita esse constrangimento. Qual é a sua opinião? Grava seu áudio, manda aí pra clube, tô esperando você por aqui. Claro que tem presente. No final da hora, tem a máquina automática Três Passione. É isso mesmo, para você preparar aquele cafezinho muito mais fácil, tá bom? 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Esse presente poderá ser seu.

participa com a gente, manda sua mensagem também, tô esperando você por aqui. 61995750118, manda sua mensagem pra gente. Estamos trocando uma ideia e querendo saber de você o seguinte: e aí, você já perdeu uma amizade por causa de dinheiro? Você acha que amigo de verdade pede dinheiro emprestado ou evita, né, esse constrangimento? Qual é a sua opinião? Manda pra clube, tô esperando você por aqui. Capricha aí, meu querido.

0: aquele chazinho, gente, essa máquina é sensacional. E aí, você tá querendo também? Já corre, pega seu telefone aí, manda seu nome completo, sua cidade, né? Quem sabe no finalzinho da hora você leva esse presente da Clube. É bom demais, fala sério. Planaltina, bom dia pro Gustavo, pra Mariana e também pro Arthur. Quem tá ouvindo a gente em Braslândia é o Paulo, Rodrigo e a Isadora. Ô, José Luiz, e pra você, rapaz, amigo de verdade, ele pede dinheiro emprestado ou evita, né? Pra não estragar a amizade. Conta aí pra gente.
1: É, não deve confundir amizade com dinheiro. Se pegar dinheiro de amigo, é fria.
0: É.
1: Vai acabar futuramente ter problema com a amizade, entendeu?
0: Eita, rapaz.
1: É, esse é meu ponto de vista.
0: Tá bom.
1: Amigo, pegar dinheiro com amigo, não vai dar certo. Entendeu, André? Bota no sorteio, André. E os manitos vai levantar a taça, hein, André?
0: Será, rapaz?
1: Tá na clube, tá bom demais.
0: Ô, José Luiz, eu vou torcer pra Espanha, hein? Segunda-feira a gente conversa aqui. Segunda-feira a gente troca uma ideia pra saber quem se deu melhor. Se foi a Argentina ou a Espanha. Hã? Quem empresta para um amigo ajuda ou compra um problema, meu amigo? E aí, o que, que você acha? Amigo de verdade, ele pode pedir dinheiro emprestado? Conta aí pra gente, grava seu áudio. Tô esperando você por aqui. Bora de música boa? Na Clube chegando, Ellie Goulding.

Clube, a rádio oficial da música boa, Kelly Clarkson, Mikasa Yu, bom dia pra você, ouvindo, curtindo a Clube. Na Clube é assim, ó, você começa o seu dia com música boa, com presentes e com informações também. Gente, ninguém acertou as 6 dezenas da Mega Sena e o prêmio acumulou mais uma vez. O valor estimado para o próximo sorteio é de 35 milhões de reais. As dezenas sorteadas ontem foram 8, 12, 23, 27, 42 e 43. 54 apostas acertaram 5 dezenas e vão receber um pouco mais de 29 mil reais cada. Já com 4 acertos, 3.918 apostas receberão R$ 676 cada uma. O próximo sorteio da Mega será amanhã. Outras

0: para você preparar aquele cafezinho gostoso. Ela é bonita, tem um design incrível, compacta, viu? Você vai preparar aquele expresso, cappuccino, chocolate, filtrado e aquele chazinho. É bom demais. E aí, você tá querendo esse presente da Clube? No final da hora posso mandar aí pra você, tá bom? 61995750118 é o nosso WhatsApp. Vicente Pires, bom dia pro Douglas. Península Norte, Tal Nunes, Indaial, Paulo, Conceição das Alagoas. O nosso amigo J. Leite, Campo Limpo. A Patrícia tá curtindo. Coritiba, oi Denise, bom dia. Obrigado pelo carinho, viu? E aí, amigo de verdade pede dinheiro emprestado, é tranquilo pra você, é de boa, ou amigo de verdade evita, né, de pedir dinheiro emprestado por conta do constrangimento, às vezes acaba a amizade. E no seu caso aí, o Alisson, o que que você acha? Conta aí pra gente.
1: Amigo de verdade ajuda, pô, ajuda sim.
0: Ah, é?
1: Ajuda, amigo com amigo se ajuda.
0: Oh.
1: Eu tiro por mim, porque eu pego dinheiro com um amigo meu já faz muito tempo mesmo, mais de 3 anos. Quando eu preciso, eu pego com ele. Cara, é aquela, né? Se você tá fazendo um compromisso com seu amigo, você tem que cumprir. Tanto faz ser amigo, ser um banco, ser o que for, você tem que cumprir, exato? Então, cara, minha amizade com ele é super, super de boa. Eu nunca atrasei. Então, ajuda. É, vai de você, vai da pessoa que tá pegando, né? E é isso. Nunca tive problema.
0: Beleza, meu parceiro. Valeu, grande abraço. E a sua opinião, qual que é? O que você pensa? Conta pra gente. Música boa, Commodores, da

0: 3671-9975-0118. Daqui a pouquinho tem aquela máquina de café automática Três Passione para você preparar aquele expresso delicioso. Dá para preparar cappuccino, chocolate filtrado e ainda aquele chazinho, gente. É sensacional, hein? Tá querendo esse presentão? Tá? Tá? Então manda sua mensagem aí, viu? Cruza os dedos e boa sorte. Hoje nós estamos falando a respeito de amizade e dinheiro. Você acha que dá certo? Amizade e dinheiro. Amigo de verdade pede dinheiro emprestado ou evita, né? Pra amizade não acabar, não rolar aquele constrangimento. Que você acha? Conta aí pra gente. Sol Nascente, bom dia pra Marta, Pirassununga, Alexandra tá ligadinha, bom dia, Machado, Arro, ouvindo, curtindo a clube, Blumenau, tá o Valdir, né? Mais um plantão aí, né, Valdir? Grande abraço, obrigado pelo carinho sempre. Ô, Paulo, que você diz, rapaz? Conta aí pra gente.
1: Ô, André, o que eu posso dizer é o seguinte, é que eu já emprestei dinheiro várias vezes pra amigos, né? E eles nunca me pagaram.
0: Eita!
1: Né? Nunca me pagaram, mas não foi só uma vez que eles precisaram. Precisaram de outras vezes. E entendi. As outras vezes eu disse não.
0: Aí, né? Ó.
1: Disse que eu não tinha. Inventava sempre uma história.
0: Sim.
1: Porque eu sabia que eles não iriam me pagar mais, né? Então, eu sou o seguinte, eu prefiro manter a amizade, cultivar a amizade, sim, mas eu não me empresto mais dinheiro, não. Beleza? Tá na clube? Tá bom demais.
0: Na clube, Badona, Chris for you.

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1: Aquela máquina de café automática Três Passione, presentão da Clube pra você. Vai preparar expresso, cappuccino, chocolate, filtrado, aquele chazinho, gente, é bom demais, hein? Que presentão! Quem tá levando é a Érica Almeida Mendonça, Lusiânia. Final do telefone da Érica é o 9918. Ô, Érica, mas começou o fim de semana se dando muito bem na Clube.
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exclusivo com acompanhante, vale para todo o Brasil, viu? Você tá querendo? Então capricha aí, manda sua mensagem, tô esperando você por aqui, tá bom? Ó, a gente tá trocando uma ideia e falando a respeito de amizade e dinheiro. Todo mundo já teve uma experiência, né? Com amizade, dinheiro. Eu quero saber de você o seguinte: amigo de verdade, ele pede dinheiro emprestado? O que você acha? Ou de repente o amigo de verdade, ele evita, né, esse constrangimento, porque muita amizade já foi embora, já foi desfeita, né? Já foram desfeitas amizades por conta de grana, por conta de dinheiro. Pegou emprestado, acabou. O amigo sumiu, desapareceu. E aí, o que você acha? Qual é a sua opinião? Conta aí pra gente, grava seu áudio, manda pra clube. Quem sabe você vai curtir com acompanhante o encontro marcado do clube com Zé Neto e Cristiano. Agora aquela viagem no tempo. Essa foi tema da novela Vale Tudo em 1988. E a gente recorda agora. Ha! 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

0: Cherish, pra você um ótimo dia.
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0: É fim de semana, e aí, já tá planejando o que vai fazer no finalzão de semana? Sempre é muito bom aproveitar, curtir o fim de semana e na companhia da clube é bom demais, né? Itapuã, levantando agora, já se preparando para essa sexta-feira, tá o Fernando lá com ele, já no pé do eito da Luana e também o Benício. Bom dia para vocês. Altamira, a Camila, o Hugo e também a Gabriela. E você, onde você está ouvindo a clube, já aproveita para você mandar pra gente seu nome completo, sua cidade, porque daqui a pouquinho, no final dessa hora, tem duas vagas para o Encontro Marcado Clube com Zé Neto e Cristiano. É aquele show exclusivo, inesquecível, preparado especialmente para você, melhor ouvinte do mundo, e você vai curtir na maior mordomia. Gente, é bom demais, hein? A nossa pergunta, o nosso bate-papo de hoje é o seguinte: amigo de verdade, ele pede dinheiro emprestado? Você sabe que muitas amizades terminam por conta disso, né? O cara pede dinheiro emprestado e nunca mais aparece. Você acha que amigo de verdade, ele pede dinheiro emprestado ou evita, né, o constrangimento? Conta aí pra gente, ô Jota, o que que você acha, rapaz?
2: Eu acho que amizade verdadeira, a pessoa não precisa nem pedir dinheiro.
0: Ah, é?
2: O amigo de verdade, quem tem amigo de verdade, ele não vai nem esperar a pessoa pedir dinheiro.
0: Ah,
2: ele
0: entendi.
2: Que vai oferecer.
0: Oferece.
2: Porque a amizade é isso aí.
0: Rapaz.
2: Não é a gente pedir, mas o amigo de verdade, ele reconhece quando a pessoa tá passando uma dificuldade e ele se dispõe a ajudar. Isso é amizade verdadeira. Beleza, meu amigo? Tá na clube, tá bom demais.
0: Bray Adams, Heaven, bom dia.

Sheeran, Tick Nine Laws. Pra você um ótimo dia. Vamos falar de futebol. Campeonato Brasileiro. O Santos foi derrotado por 2-1 pelo Botafogo pela 19ª rodada do Campeonato Brasileiro, em partida que marcou, né, a retomada do futebol nacional após

e garantiu a vitória do Glorioso. O Santos cai para 16ª colocação com 22 pontos. O Botafogo, por sua vez, sobe para o 9º lugar com 25 pontos. E o Vasco da Gama foi derrotado por 1-0 pelo Vitória no Barradão em Salvador. Ex-jogador

0: Vasco segue com 20 pontos e continua na 17ª colocação do campeonato, permanecendo na zona de rebaixamento. O Vitória, por sua vez, vai a 25 pontos e assume a 9ª colocação. Hoje jogam pelo Campeonato Brasileiro às 7:30 Bahia e Chapecoense, às 8 da noite tem Fluminense e Bragantino e às 8 da noite também jogam Mirassol e Grêmio. Outras informações no Instagram da Clube, @ClubeFMBrasil. Vai lá e segue a gente, tá bom?
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0: Daqui a pouquinho tem 2 vagas para o encontro marcado clube com Zé Neto e Cristiano. Vai ser incrível e você vai curtir com acompanhante. E aí, você tá querendo entrar nessa com a gente? Manda sua mensagem aí, tá bom? 619-9575-0118. Mandar um beijo super especial pra essa galera

0: Júlia e também a Lorena, Macaé, no Rio de Janeiro. Quem tá ligadona curtindo a clube é a Adriana. Oi, Adriana, super beijo pra você, obrigado pelo carinho, valeu pela mensagem, tá bom? Eu quero saber a sua opinião, o que você acha, hein? Amigo de verdade pede dinheiro emprestado ou evita, né? Pra não ter esse constrangimento e acabar perdendo a amizade. Qual é a sua opinião? Conta aí pra gente. Ô Patrícia, pede ou não pede?
1: Amigo de verdade, André, não pede dinheiro emprestado.
0: Não?
1: Eu perdi muitas amizades por causa do dinheiro emprestado. Eita. Porque as pessoas não pagam, principalmente irmão. Quando você empresta, paga aí, menos ainda. Um ótimo sexta-feira pra você. E aqui é Clube, tá na Clube, tá bom demais.
0: Olha, Patrícia, beijo pra você. Um ótimo fim de semana. Maná na Clube, bom dia.

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0: Ó, dá tempo, hein? Já mandou sua mensagem? Ainda não? Manda aí, ó.

0: você merece, hein? Então corre, manda sua mensagem aí. Hoje é seu dia de sorte, com certeza, viu? Guará, quem tá curtindo é o Matheus, a Patrícia e o Caio. Vera, bom dia pra Daniela, pro Eduardo e também pra Sofia. Parnamirim, bom dia pro Jailson. Três Corações, a Marcinha, ligadinha, curtindo a clube. E eu quero saber a sua opinião. Que você acha, hein? Amigo de verdade pede dinheiro emprestado? Às vezes, você empresta o dinheiro, né? Perde a amizade e perde a grana. Ou aquele amigo de verdade, ele evita pedir dinheiro emprestado para não ter constrangimento, né? Para preservar a amizade. Qual é a sua opinião? Ô Adriana, empresta ou não empresta? Conta aí pra gente.
1: Não se empresta dinheiro com um amigo.
0: Eita!
1: O problema não é emprestar, o problema é o retorno depois. E um amigo de verdade tem que respeitar o não, porque atinge sim. Porque tem uns que a pessoa empresta e depois fica igual o João sem braço, tá? Não, até fica de mal. E a amizade aí perde os dois, perde tanto dinheiro que não tem retorno e perde uma amizade. E a confiança e o respeito acaba. Então não se deve misturar, deve se respeitar, porque o retorno é o perigo.

0: Smart, chegou a hora de faturar presente na Clube. Hora boa demais, né?
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0: Bora saber quem tá levando este presentão. Duas vagas para o encontro marcado Clube com Zé Neto e Cristiano, aquele show exclusivo, inesquecível, inesquecível, preparado especialmente para você, melhor ouvinte do mundo. Bom demais, não é? Quem tá levando essas duas vagas se deu muito bem. É a Núbia Vieira Silva, Samambaia Sul. Final do telefone da Núbia é o 7636. Menina, se deu muito bem, parabéns.
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17 de julho, eu sou o André, sigo junto com você, ao vivo para todo o Brasil. Participa também, no final dessa hora, tem presente. Olha que presente legal que tá aqui, ó, esperando por você. 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E aí, tá querendo esse fone de ouvido Bluetooth Aiva, presentão da Clube para você? Então participa com a gente, manda sua mensagem, nosso WhatsApp tá aqui, ó, esperando você, 619-9575-0118. E o nosso bate-papo de hoje é a respeito de grana e amizade. Eu quero saber a sua opinião. Você acha que dá certo, hein? Emprestar dinheiro para amigo? Amigo de verdade, ele pede dinheiro emprestado, tem essa liberdade? Ou amigo de verdade, ele evita pedir, né? Para não ter constrangimento. Porque muitas vezes você perde a amizade e o dinheiro, ó, nunca mais você vê. E aí, qual é a sua opinião? Grava seu áudio, manda pra Clube. Quero saber o que você pensa. Pra gente abrir muito bem essa hora, tá chegando Delta Goodrem, Born to Try. Pra você, uma ótima sexta, bom fim de semana.

0: Oficial da Música Boa, grandes clássicos pra gente fazer aquela viagem no tempo, recordar grandes momentos, né? Eric Clapton, Tears in Heaven. Pra você uma ótima sexta-feira.
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0: Estamos no fim de semana. Levantar na sexta-feira é mais gostoso, não é não? Já dá aquele pulo da cama, aquela despreguiçadinha assim, ó. Daqui

0: Fone sempre, viu? Já tem presente. 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É bom demais, qualidade incrível. E aí, tá querendo? Então manda sua mensagem pra gente, 619-9575-0118. Eu quero saber a sua opinião, hein? O que você acha? O que você pensa? Amigo de verdade pede dinheiro emprestado ou amigo verdadeiro ele evita para não ter constrangimento, que às vezes empresta, né? O dinheirinho vai e o amigo também. Não voltam mais. E aí, que você achou, Valdinei?
1: Rapaz, você não pode emprestar dinheiro pra ninguém, André. Não. Principalmente pro amigo. Eita. Porque ele não vai te pagar e vai acabar perdendo a amizade, viu, André? Essa é a minha opinião. Eu já não empresto. Tá bom, André? Tá na Clube, tá bom demais.
0: Titãs, Epitáfio.

0: ser um ótimo dia. Gente, o uso de conta salário em operações do Pix automático será regulamentado pelo Banco Central, hein? Atualmente, apenas contas correntes e de pagamentos podem iniciar a operação de Pix automático. A medida vai permitir que trabalhadores que recebem por esse tipo de conta possam usar o Pix automático para pagamentos recorrentes, como conta de luz, telefone, mensalidades escolares, planos de saúde e assinaturas de serviços. Com isso, não será mais necessário transferir o dinheiro para uma conta corrente para usar a modalidade de pagamento instantâneo. Outras informações no site da Clube, clube.fm.
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0: 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E aí, você tá querendo? 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Você já aproveita também pra responder a nossa pergunta de hoje. Amigo de verdade, pede dinheiro emprestado? Ou amigo que é amigo evita o constrangimento e não pede, né? Porque às vezes o amigo vai embora e a grana vai junto. Penorte, quem tá curtindo é o Franklin. Parkway, oi Elisete, bom dia. Formosa, o José Antônio, bom despacho, Júlio. Barretos, o Paulo Contelli. E você, o que, que você acha, hein? Ô Magda, conta aí pra gente. Bom dia.
2: Bom dia, Clube. Bom dia, André. Olha, já pedi várias amizades.
0: Eita.
2: Com aquela boa intenção de tentar ajudar, né?
0: Sim.
2: Acaba que a gente perde a amizade, perde o dinheiro.
0: Então, hein?
2: Infelizmente é a vida, né? A gente vive e aprende as consequências. Um ótimo dia pra todo mundo.
0: Valeu.
2: E sextou, né? Aqui, Clube. Tá na Clube, tá bom demais.

0: 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Aproveita, manda sua mensagem correndo que dá tempo, tá bom? Mas corre. Ó. Estamos batendo um papo e falando aqui a respeito de amizade e dinheiro. Às vezes você tem aquele amigo do peito, aquela pessoa que você gosta, que você considera. Eu quero saber se amigo de verdade, ele pode pedir dinheiro emprestado. Ou amigo de verdade é aquele que saca que amizade e dinheiro nunca dá certo. Às vezes dá, né? Eu quero saber a sua opinião. O que que você pensa? Amigo de verdade pede ou não pede dinheiro emprestado? Ô Franklin, no seu caso aí, rapaz, o que que você acha? Conta aí pra gente.
1: Meu amigo André, é melhor evitar, viu?
0: Ah, é?
1: Você corre o risco de perder o dinheiro, perder a amizade, perder Entendi. A paz, perder o sossego. É melhor evitar de emprestar dinheiro, viu, Andrezão? De toda forma, você evita. Se quiser manter uma amizade verdadeira, não empreste dinheiro. Essa é a minha opinião. Tá na clube, tá bom demais. 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

0: Clube tá bom demais. Brian Adams da Clube, chegou aquela hora boa demais de fatura presente. Você tá querendo esse fone, eu sei que tá, né?
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0: Venha mais liberdade pra você ouvir a Clube em todos os lugares, com qualidade, cancelamento de ruído, aquele som incrível. E você vai curtir, viu? Você vai curtir. Fone de ouvido Bluetooth Aiva, saindo pra Magda Vieira, Santa Maria. Final do telefone da Magda Sortuda é o 8774. Ô Magda, se deu bem demais, hein? Parabéns!
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0: 5 horas.
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0: Espero que você tenha levantado bem, com muita saúde, com muita paz, que o seu dia seja incrível. E aqui na Clube é daquele jeito, cheio de música boa pra gente curtir, relembrar, matar saudades, aquela viagem no tempo. Tem presente pra você no finalzinho da hora e claro que tem você participando também, tem informações pra você começar muito bem o seu dia e tem a nossa pergunta, o nosso bate-papo.
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0: Estamos trocando uma ideia, gente, falando a respeito de emprestar dinheiro para amigo. Eu quero saber a sua opinião.

Super Turbo, viu? Pra você ter na sua casa, quando chegar o calor, meu amigo, você vai usar e vai usar bastante, que eu sei. E a próxima música que a gente vai ouvir, essa música, ela aborda a dificuldade de expressar sentimentos simples. Sabe aqueles sentimentos bem simples, como pedir desculpa e dizer eu te amo? Essa música aqui foi trilha da novela Vale Tudo em 1998 e é um clássico e a gente gosta de curtir ela e nós vamos relembrar agora. Chegando na clube, Trey Chapman, Baby Can I Hold You. Bom dia, bom fim de semana. Sorry.

0: você um ótimo dia, 5:13.
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0: Gente, ninguém acertou as 6 dezenas da Mega Sena e o prêmio acumulou mais uma vez, hein? O valor estimado para o próximo sorteio é de 35 milhões de reais. As dezenas sorteadas foram 8, 12, 23, 27, 42 e 43. 54 apostas acertaram 5 dezenas e vão receber um pouco mais de 29.

0: também no Instagram da Clube. Se você ainda não segue a gente, bora seguir, vai lá, é arroba Clube FM Brasil. Pra você que tá aí levantando, já se preparando, né, pra essa sexta-feira, finalzão de semana tá aí, é bom demais. Quem tá curtindo a gente no Guará 2 é a Francisca Márcia, Núcleo Bandeirante tá o Sérgio Henrique, Taguatinga Norte o Adalberto, Samambaia Norte, quem tá por lá é a Raquel, Blumenau, bom dia pra Marli, Pomerode, Santa Catarina, o Adriano, obrigado pelo carinho, viu, Adriano? Obrigado pela mensagem também. Estamos por aqui batendo aquele papo e falando a respeito de amizade verdadeira. Amizade verdadeira, eu quero saber se aquele amigo de verdade, ele pede dinheiro emprestado, ou amigo de verdade evita, né, esse constrangimento, porque às vezes você empresta, o que que acontece? Você perde o dinheiro e perde o amigo, os dois vão embora. Qual é a sua opinião? Já já no finalzinho dessa hora tem pra você o ventilador mundial. Bom dia, quem é?
1: Bom dia, meu amigo André, que é Verão de Portugal.
0: Ô, Verão.
1: André, eu tenho dois amigos que, se eles precisarem de dinheiro, eu empresto sim.
0: Ah,
1: porque
0: é?
1: Eu já precisei de ajuda deles, eles me emprestaram. Não abalou nossa amizade.
0: Aí, ó.
1: Até mesmo porque, quando um de nós precisa, eu preciso que você me empreste dinheiro, mas eu vou pagar do jeito que eu der conta, pode ser? Pode, ó. Se você tem condição de emprestar e condição de esperar a pessoa desapertar pra poder te devolver o dinheiro, tranquilo. Porque amizade...

música boa, Del e Zomi. Pra você um ótimo dia, excelente fim de semana. Valparaíso, curtindo a clube. Bom dia ao Juscelino, ao Renato, a Eliette, ao Kaique e pro Ari também. Obrigado pela companhia. Santa Maria, bom dia pro Ricardo, Aline, Pedro e Henrique. Parkway, a Bruna, o Vinícius e a Helena. Uberaba, quem tá ouvindo, curtindo a clube, é o Gabriel, a Tainá e também o Miguel. Pra você, um excelente fim de semana. Sempre é muito bom ter

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0: Campeonato Brasileiro. Às 7:30 da noite jogam Bahia e Chapecoense. Às 8 da noite tem Fluminense e Bragantino e Mirassol e Grêmio. Outras informações também no site da Clube, clube.fm. E você que tá aí levantando, colocando o pezinho pra fora da cama, dando aquela despreguiçadinha, né? Preparando aquele cafezinho e curtindo a Clube, seja muito bem-vindo, viu? Taguatinga, quem tá curtindo é o Rodrigo, a Michele e também o Davi Luca. Ceilândia, bom dia pra Fernanda, pro Carlos e pra Manuela. Luziane, o Paulo, a Jéssica e o Gustavo curtindo. Joatuba, o Roberto levando a Clube de carona. Santa Maria da Boa Vista, a Aliette naquela caminhadinha e curtindo a gente. Valeu, obrigado pela companhia, viu? Amigo de verdade, o que você acha? Amigo de verdade, ele pede dinheiro emprestado, é de boa, é tranquilo, ou aquele amigo verdadeiro não pede, né? Pra evitar constrangimento. Muitas vezes, o amigo vai embora e o dinheiro vai junto. O que você acha? Qual é a sua opinião? Ô, Andréia, conta aí pra gente.
1: Então, essa coisa de emprestar dinheiro aí, eu não gosto não, André.
0: Não.
1: Porque na hora todo mundo é um bom pagador.
0: Sim.
1: Mas na hora de pagar, que você vai cobrar, nossa, vira a cara pra você. Mas se for um amigo de verdade, ele paga. Se for um mau caráter, ele não, né? Não combina com ele.
0: Dá um tomé, dá um tomé.
1: É isso aí, um grande abraço. 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Chico.

0: Clube é o Rafael Nunes Vicente Pires. Final de telefone do Rafael é o 2252. Final de semana tá aí, aproveite bastante, curta muito e fique sempre aqui na Clube. A gente volta a se falar amanhã, fique todos com Deus, um super beijo e até lá, valeu!
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7: Ave Maria, cheia de graça, o Senhor é convosco. Bendita sois vós entre as mulheres. Bendito é o fruto do vosso ventre, Jesus. Santa Maria, Mãe de Deus, rogai por nós, pecadores, agora e na hora de nossa morte. Amém. E que desça sobre você, sobre o nosso Brasil, sobre nossas famílias, a bênção do Deus Todo-Poderoso, Pai, o Filho e o Espírito Santo. Amém.
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Bom dia para você ligado aqui na Clube 89,1 desta sexta-feira, 17 de julho, dia do ano de número 198, 29ª semana do ano. Hoje tem lua crescente. Hoje é dia mundial do emoji, também dia de proteção às florestas e também dia do curupira. Na edição desse 17 de julho, a gente fala sobre os deputados do Vale que reagem e pedem o arquivamento de projeto que extingue o nome Vale Europeu da região metropolitana. Vamos falar também de Paulo Costa, que deixa a direção da Agir, Agência Intermunicipal de Regulação de Serviços Públicos. Tem o esporte, tem loterias também, o trânsito atualizado para você aqui na Clube, previsão do tempo. Daqui a pouquinho tudo isso e muito mais comigo, Edson Gol, e também Arnaldo Zimmermann aqui na bancada do nosso Bom Dia Clube. 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

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Para fechar a primeira sequência aqui do nosso Bom Dia Clube, já já eu volto com muito mais músicas e, claro, também informações para você.

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Voltamos com mais Bom Dia Clube nesta sexta-feira, 17 de julho. Na edição de hoje, a gente fala também sobre os jogos aí da Copa, a disputa de terceiro e quarto lugar no sábado, às 18 horas, e também no domingo, com a grande final de Argentina e Inglaterra. Vamos falar também aqui dos vereadores que fazem críticas duras contra o governo municipal durante sessão na Câmara de Blumenau. E também, a pedido aqui da Clube FM, secretária de Saúde revela dados sobre sífilis. Os números acendem alerta à população. Já a comissão da Câmara de Blumenau também cobra a redução das filas de saúde infantil. Tudo isso e muito mais, além da previsão do tempo, trânsito, as ocorrências policiais e mais, aqui no nosso Bom Dia Clube. Tá na Clube, tá bem informado, tá na Clube, tá bom demais.

0: 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Fechando mais uma sequência musical do Bom Dia Clube, depois do show do intervalo a gente volta com informações dos principais jornais e portais de todo o Brasil e as notícias em primeira mão para você aqui na Clube. Bom Dia Clube tá no ar, tá na Clube, tá bom demais.
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4: Tá na Clube, tá bom demais. Horas mais 40 minutos, 6:40, 13 graus a temperatura. Bem-vindo à informação, bem-vindo a mais um Bom Dia Clube nesta sexta-feira. E até que enfim, sexta-feira, né? Pessoal esperando aí a sexta-feira já. Muito bom dia, Arnaldo Zimmermann.
5: Bom dia, Edson. Bom dia a você que tá sextando, trabalhando, sextando já com cara de final de semana. Ou tá madrugando também, né? E ouvindo a Clube.
4: E pra você que já encerrou as atividades também, né?
5: Porque nossa,
4: já deu, né? Já deu. Hoje sexta já deu.
5: O sonho, como é que é? Você trabalhar das 9 às 4, de terça quinta,
4: né? É, na verdade, assim, das 9 às 4, de segunda a segunda. Só segunda-feira. Só na segunda.
5: Só a segunda, né?
4: Só a segunda. Bom, hoje vamos trazer as informações.
5: Como é que é? Viajando aí no sonho impossível, né?
4: Exatamente. Aí chega assim, ó, aí chega às 16 horas de segunda-feira, quem fez, fez. Tá louco, né? Olha, hoje é dia 17 de julho de 2026, dia do ano de número 198, 29ª semana do ano. Hoje tem lua crescente também. Hoje é dia mundial do emoji.
5: Criaram esse dia, é?
4: Criaram, tem, entendendo já, né? Dia de proteção às florestas. Opa. E assim também é dia do curupira.
5: Que bacana.
4: Do nosso folclore nacional.
5: Eu acho muito bacana o nosso
4: legal,
5: folclore, né?
4: Muito legal, né? E na época do Halloween ninguém lembra do Saci, né?
5: Ninguém lembra, né?
4: Nem do curupira.
5: Ninguém lembra do Saci, né? E aí eu fico lembrando da infância, né? Saci, Curupira, tudo isso. Mas o menino, e fora a questão das lendas, né? O menino do pastoreio, tudo. Sim. Isso que a gente tinha. Aí a nossa geração teve isso nos livrinhos, né? De história. Aí vem a geração posterior, já começou com Jaspion, né? Com Power Rangers.
4: Spectreman.
5: Aí vem os animes, tudo. E de repente hoje a galera no YouTube, a criançada, Curupira, o quê? O que que é isso?
4: Exatamente.
5: Né?
4: Pois é, né? Curupira. Inclusive tem um rapaz que joga futebol com a gente, né? Jogava futebol com a gente, que o apelido dele é Curupira.
5: Ah, é?
4: É. Uma vez, sei como, ele apareceu com a calça virada. Foi estranho.
5: Mas é um apelido pra ele que ele leva de boa sem ser ofensivo,
4: sim,
5: né?
4: Sim, tal, sim, sim. Até porque foi fato e temos imagens da calça jeans vestida ao contrário.
5: Aí faz parte
4: também. Vamos aos principais destaques da edição de hoje.
5: Destaques nessa sexta-feira: deputados do Vale reagem e pedem arquivamento de projeto que extingue nome Vale Europeu na região metropolitana.
4: Paulo Costa deixa a direção da AGIR, Agência Intermunicipal de Regulação de Serviços Públicos.
5: Vereadores fazem críticas duras contra o governo municipal durante sessão na Câmara de Blumenau.
4: E a pedido aqui da Clube FM, Secretaria de Saúde revela dados sobre sífilis. Os números acendem alerta para a população.
5: Já a comissão da Câmara de Blumenau cobra a redução das filas de saúde infantil.
4: Vila Itopava recebe simulado de desastre nesse sábado.
5: E 68 horários do transporte coletivo de Blumenau serão suspensos a partir de segunda-feira.
4: Tem os principais destaques e portais e jornais do Brasil.
2: Bom dia.
4: Começa falando da Folha de São Paulo. O BNDES pede 7,5 bilhões de reais à Fazenda para reforçar socorro a setores afetados por tarifas dos Estados Unidos. Banco solicita a segunda parcela bilionária do Fundo de Garantia à exportação para abastecer linhas do Plano Brasil Soberano.
5: No Globo, resposta política: socorro a empresas e retaliação. Como o Brasil decidiu reagir a tarifaço dos Estados Unidos?
4: Na Gazeta do Povo do Estado do Paraná, radicalismo feminista ajuda a travar PL da misoginia na Câmara.
5: No Zero Hora do Rio Grande do Sul, recesso do Congresso começa nesse sábado com projetos importantes travados. E aí fala das pautas que aguardam votação.
4: Muito bem, informações também aqui do NSC Total de Florianópolis. Abre aspas, super El Niño, né? Fecha aspas, pode provocar perdas nas lavouras de Santa Catarina e reduzir produção de trigo, alho e cebola, o que a gente já vinha comentando, né?
5: E agora é que a cebola baixou o preço, né?
4: Pois
5: que
4: é, coisa, né? Pois
5: o tomate
4: é.
5: Também?
4: Tomate baixou, tomara também. Que não aumente com tudo isso.
5: É a questão de a sazonalidade também, né?
4: Exato.
5: Mas no R7 o destaque é o seguinte: tarifaço dos Estados Unidos pode afetar empregos, salários e preços. Aí fala dos impactos impactos no dia a dia.
4: Na revista Veja, o principal destaque é o seguinte: o governo anuncia ajuda a empresas e diz que tarifa atinge 18% das vendas aos Estados Unidos. Segundo o ministro da Fazenda, setores mais afetados serão chamados para conversar sobre taxa de 25%.
5: No ND+, Trump acusa a China de tentar interferir nas eleições dos Estados Unidos.
4: Na J Notícias, grade de proteção da ponte do Mirelo é reinstalada no distrito do Garcia, em Blumenau.
5: No portal de notícias O Auditório, clima esquenta na Câmara de Blumenau contra o prefeito.
4: O blumenauense traz o seguinte, ó: trabalhadores do transporte coletivo aprovam acordo e garante emprego de 420 cobradores.
5: No informe Blumenau, em reunião com vereadores e conselheiros tutelares, secretário de saúde anuncia medidas para diminuir filas na saúde infantil.
4: A gente vai falar da previsão do tempo, do esporte, as loterias também, ocorrências policiais e o trânsito atualizado para você também e os jogos da Copa, né? Que acontece no sábado e no domingo também. Sua participação aqui pelo Whats no 991192730. 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Participa com a gente.
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5: A gente começa falando aí do encontro e do acordo de convenção coletiva de trabalho do Sindetranscol, isso porque acaba interferindo em tudo no transporte coletivo, então é muito importante todos acompanhem, independente, né? Da simpatia ou não, não é? Pela causa, pelo sindicato, né? Ou pelo movimento. Os trabalhadores do transporte coletivo urbano de Blumenau e região aprovaram, então, por unanimidade, proposta de acordo de convenção coletiva de trabalho. A Assembleia Geral que aconteceu ontem, em duas sessões, né? Uma de manhã e uma tarde, que eles pegam os turnos diferentes aí dos motoristas e cobradores, aconteceu no clube 25 de julho. Com aprovação, todos os termos da atual convenção devem ser integralmente mantidos e renovados por mais um ano. Aí devem trazer atualizações que garantem melhorias sociais e reajustes acima da inflação nas cláusulas econômicas, então. Olha só, nas negociações, destaque nas negociações, foi a questão dos 420 cobradores que atualmente atuam no sistema de transporte. Então, teve aquele apoio popular para fazer o projeto de lei dos agentes de bordo, aquele abaixo-assinado com 16 mil assinaturas, mas saiu na convenção coletiva, pelo menos na Assembleia, saiu a defesa, né, e a vitória, diz o sindicato aqui, da manutenção da garantia de emprego. Mas a questão é saber se do outro lado também vai acontecer, né? Parece que não. Então, o seguinte, nos detalhes da proposta aprovada, reajuste salarial de 5,5%, aí como é que daria aqui, né? O motorista subiria de 3.849 para 4.061 o salário e o cobrador de 2.253 para 2.377. Mas daí mais reajuste de 6,5% no piso, reajuste de 7% vale alimentação, 14,3% na cesta natalina, 10% do auxílio creche, vale alimentação em tratamento de saúde, a questão das faltas justificadas, uniformes e folgas de final de ano. Quer dizer, tudo isso é a convenção coletiva, é o que o pessoal aprova aí, né, para poder negociar, então, né? Essa questão dos cobradores aí que está pegando, porque a gente já acompanhou aí nos últimos dias, na nossa entrevista aqui com o secretário de Mobilidade de Trânsito e Transportes, o Fernando Lenze, né, já praticamente confirmando de que a empresa, a Blumob, ela vai fazer demissões, mas é que o pessoal fala com aquele cuidado, né? Aquele cuidado sempre na linguagem, a linguagem do empregador, digamos, né? Ah, vamos fazer ajustes, né? Quando fala ajustes, pode significar demissões, né? A redução. Então, deve reduzir bastante, o que a gente percebe e acompanha que deve reduzir bastante o número de cobradores. E aí não sei como vai ficar isso na negociação, né? Porque se não passou o projeto da Câmara, não passou pela Comissão de Constituição e Justiça, a inclusão desse segundo profissional, o agente de bordo, agora vem a negociação com a da categoria, com o Poder Público Municipal, e se de repente a Blumob resolve demitir a maioria dos cobradores, a categoria pode ameaçar com greve, com paralisação também? Pode ser que aconteça, né? Então são passos aí que a gente precisa ir acompanhando para saber de fato como vai ficar essa situação, porque se não vai por lei, não vai por negociação, pode ir pelo embate, e no embate a gente sabe quem perde. entanto, a categoria perde também, porque motoristas, cobradores são trabalhadores, precisam do seu salário, das suas condições de trabalho, mas o usuário fica, né, quando tem essas paralisações, também fica sem ônibus, e naqueles dias que tem a paralisação, dá um caos danado, gente que não tem o que fazer, né? Dá-lhe, quer dizer, dá-lhe chamar Uber, mas não tem nem Uber que chega para nesses dias, né? Para todo mundo. Ah, e você conta com o seguinte, com aquela pessoa que precisa chegar no horário de trabalho, não tem como sair antes, não tem uma carona alternativa, tem mães que às vezes têm um filho que, olha, pega um ônibus para levar um filho até uma creche, depois embarca no outro do ônibus para ir pro trabalho, aquela logística assim complicada, aquele malabarismo que só quem trabalha duro, acorda cedo, né, e tem que dormir tarde e tem família para sustentar, tudo sabe como é que é, não é? Esses malabarismos tem que fazer para dar conta da vida. Quando para um ônibus, por exemplo, para os ônibus, o transporte coletivo, por mais que seja justa a reivindicação dos trabalhadores, tem o outro lado dos usuários que acabam, né? Que acabam tendo aí perdas também consideráveis. Ninguém quer isso para a cidade, quer que se chegue a acordo, né? Chegar a acordo para ser melhor. Mas essa questão dos agentes de bordo nós vamos ter que acompanhar bem de perto, hein?
1: Com certeza, com certeza. E às vezes ela, na logística, às vezes o fato de um ônibus atrasar ou quebrar já muda totalmente a rotina de quem vai trabalhar, de quem tem que levar filho na creche, na escola e tudo mais. Imagina se para tudo, né?
5: Pode dar um efeito cascata, às vezes, né? Na circulação e do transporte e tudo isso, né?
1: Exatamente. 6:50, 13 graus de temperatura. O assunto também mais falado aí também é sobre o tarifaço mais uma vez, né? E o governo afirma que o novo tarifaço é medida injusta e descabida e promete apoiar setores atingidos. O presidente do Banco Central rebate argumentos dos Estados Unidos e diz que Pix continuará gratuito e instantâneo, né? Quem traz mais detalhes a respeito também é Rita Sade, da rede de notícias Acaerte.
6: O governo federal realizou uma entrevista coletiva nesta quinta-feira para detalhar as ações contra o novo tarifaço de 25% imposto pelos Estados Unidos sobre produtos brasileiros. A coletiva foi ampla porque reuniu desde o vice-presidente Geraldo Alckmin, presidente do Banco Central Gabriel Galípolo e vários outros ministros. No pronunciamento, os ministros classificaram a medida norte-americana como injusta e descabida. O principal anúncio foi a ampliação do programa Brasil Soberano para fornecer apoio financeiro e proteger as empresas e os empregos afetados. Márcio Elias Rosa, ministro do Desenvolvimento, Indústria e Comércio, explicou.
7: Que o governo, a partir de agora, tem como prioridade atender e apoiar esses setores atingidos por essa injusta, indevida e ilegal tarifação que nos foi imposta. Esses setores mais atingidos são basicamente madeira, máquinas, equipamentos elétricos, móveis, mobiliários, produtos cerâmicos, calçados, açúcar. Esses setores poderão contar com a ajuda do governo federal de diferentes formas. Um deles é apoiando a diversificação de mercado.
6: O vice-presidente Geraldo Alckmin reforçou que os Estados Unidos sempre tiveram superávit com o Brasil e lembrou que o Brasil já tem a lei da reciprocidade, mas que só será aplicada em momento oportuno.
8: Acho que primeiro destacar que a medida é injusta e descabida. Se nós pegarmos os próprios dados dos Estados Unidos, nos últimos 15 anos, os Estados Unidos teve conosco 424,5 bilhões de dólares de superávit na balança comercial. E destacar que nós temos uma lei, que é a lei da reciprocidade, aprovada por unanimidade no Congresso Nacional e que o governo, no momento adequado, saberá como implementá-la.
6: O presidente do Banco Central, Gabriel Galípolo, garantiu que o Pix continuará gratuito e instantâneo e afirmou que desde a implementação do Pix, o setor de cartões de crédito cresceu mais ainda.
9: Uma vez analisado o que aconteceu efetivamente a partir da implementação do Pix, o mercado de cartão de crédito cresceu 150%. Quando a gente olha para as alternativas e o que aconteceu no mercado, quem perde espaço são os cheques e o dinheiro físico, o que é absolutamente desejável para todos. Então, o caso da implementação do Pix, ele consegue se configurar como um desses em que ele é benéfico para quem demanda e para quem oferta, para o setor público, para o setor privado. Ele produziu benefícios para a sociedade como um todo, e isso é reconhecido internacionalmente.
6: O ministro da Fazenda, Dario Durigan, afirmou que a partir da próxima semana vai ouvir os vários setores afetados pelo tarifaço para dar andamento ao programa Brasil Soberano, que já socorreu setores afetados pelo primeiro tarifaço.
10: A gente vai ouvir os setores e com bastante prontidão seguir executando. O Plano Brasil Soberano, ele está vigendo, está gerando efeitos, até porque a gente tem alguns setores já afetados. O que nós vamos fazer é recalibrar, uma vez ouvidos os setores, para que prontamente, então é possível sim que no início de agosto a gente já tenha isso produzindo efeitos, sempre com toda a cautela para fazer o atendimento daqueles que precisam e não de um universo desnecessário, garantindo compromisso fiscal.
6: Santa Catarina será bastante afetada por este segundo tarifaço e o presidente da FIESC, Federação das Indústrias do Estado, Gilberto Seleme, pede empenho do governo federal no diálogo com os Estados Unidos.
11: Santa Catarina foi um dos estados mais prejudicados. 40% das nossas exportações para os Estados Unidos, elas estão sendo taxadas. Nós fazemos produtos manufaturados e com isso aí a nossa indústria vai sofrer um pouco. A indústria brasileira e a indústria americana, as duas caminham lado a lado. Eu acho que está na hora do nosso governo pegar e defender um pouco mais o Brasil. Porque os Estados Unidos, se não comprar do Brasil, o mundo inteiro quer vender para os Estados Unidos e nós não temos outro mercado que vá absorver toda essa produção que nós fizemos, principalmente direcionada para o mercado americano.
6: O novo tarifaço entra em vigor no dia 22, próxima quarta-feira. Mercadorias que já estão em trânsito e forem desembarcadas até 29 de julho estarão isentas da taxa. De Brasília, da Rede de Notícias Acaerte, repórter Rita Sardi.
1: Informações aqui na Clube em 89,1, agora 13 graus em a temperatura, 6 horas mais 56 minutos.
5: Olha só, o Paulo Costa, ex-secretário municipal e então diretor-geral da Agência Intermunicipal de Regulação e Serviços Públicos, a AGIR, ele pediu o afastamento, né? Tá saindo da AGIR então, ontem na reunião da ANVI, da Associação dos Municípios aqui do Vale Europeu. Ele foi anunciado, né? E foi feito todo o retrospecto da passagem dele aí durante um período que ficou à frente da AGIR, né? 2 anos e 10 meses à frente aí da agência. Então foi feito todo um histórico ali, uma recuperação, uma prestação de contas também. E nesse período a AGIR ampliou de 18 para 23 o número de municípios aí regulados e constado aí como avanço na gestão aí nesse período, modelo de planejamento estratégico, não é? Destacou o trabalho desenvolvido aí pela equipe de buscar uma agência mais focada na qualidade de regulação, na transparência também. É claro que a gente lembra, o Paulo Costa foi um secretário chamado mais longevo aí dos governos municipais, porque teve uns intervalos. Ele esteve nos dois governos de Décio Lima, mas principalmente o primeiro governo inteiro, né? 96 lá, 97 a 2000. Depois, no primeiro ano do segundo governo, se afastou, ficou fora dos holofotes, voltou depois, uma década e pouco depois, no governo de Napoleão Bernardes, onde ele já estava na campanha eleitoral. Ficou depois direto, daí ficou em todo o governo Napoleão, depois todo o governo que veio depois, o Mário Deobrandi, agora chegou a fazer parte, na verdade são do governo Mário, né? Naquele ali, naqueles governos ali. E aí foi para agir então, né? Ele foi para agir e aí nesse período também teve algumas coisas, né? Teve algumas coisas, ele teve lá no primeiro, em 2001 também, seu nome citado lá numa investigação também, mas tudo provado, nada provado, aliás, contra, tudo ok. Dessa vez, como esteve à frente da AGIR também, ele teve que comparecer à CPI do esgoto na Câmara de Vereadores por algumas vezes, mas para esclarecer questionamentos aí sobre a aprovação do quinto aditivo contratual aí entre a Prefeitura e a BRK Ambiental. Com a saída de Paulo Costa, a diretora administrativa institucional da AGIR, Rafaela dos Santos Guedes, ela assume interinamente a diretoria geral. A escolha do novo diretor-geral vai ser conduzida conforme procedimentos previstos no protocolo de intenções da agência. Mas eu conversei com o Paulo Costa, ele disse que ele, na verdade, o mandato dele estava previsto para encerrar em setembro. Então ele só antecipou a sua saída por novos desafios profissionais. Aí perguntando aonde que ele vai trabalhar, para onde ele vai, se vai para o serviço público ou para iniciativa privada, e diz que vai prestar consultoria na área de gestão estratégica para organizações públicas. Quer dizer, é aquela coisa de montar uma empresa, né? Uma consultoria para dar essa consultoria para o serviço público, eventualmente para prefeituras e tudo mais. Deve ter várias aí prefeituras que precisam. E como ele esteve à frente da GI, teve contato com todos esses 23 municípios e talvez outros fora dessa área de abrangência, já deve ter uma clientela formada também aí para sua futura consultoria, não é? É o que a gente imagina. Mas muitos fazem isso, muitos que têm experiência em gestão, depois vão dar consultoria para órgãos públicos mais tarde. São 6:59. Olha, outro assunto por aqui é da Defesa Civil. Nós estamos em ano de El Niño, não é? Previsão aí com El Niño, então a Defesa Civil realiza amanhã, sábado, um simulado de desastre no distrito da Vila Itopava. A ação faz parte da programação do Julho Laranja e envolve treinamento da população e das equipes de resposta. Desde essa semana, alertas fictícios identificados com a mensagem "exercício simulado" estão sendo enviados para preparação da comunidade. A Escola Cívico-Militar Coronel Pedro Cristiano Fendersen vai servir como posto de comando e abrigo do exercício. Sobre o simulado, né? O secretário de Defesa Civil conversa aqui com a Força do Rádio, com a Clube, a respeito desse simulado no sábado. Então, Carlos Olímpio Menestrina, um bom dia aí ao secretário.
12: Bom dia a todos os ouvintes, é um prazer estar com vocês e anunciar, falar sobre o simulado que irá acontecer neste sábado, dia 18, a partir das 7:00 da manhã, no distrito da Vila Itopava. É comunidade que já foi atingida severamente em 2008, novamente em 2011 e também agora em 2023, principalmente no que diz respeito a deslizamentos e alagamentos pontuais em função dos quantitativos de chuva que poderão ocorrer naquele local. A nossa equipe de meteorologia simuladamente já está emitindo os avisos de alertas, onde deveremos ter uma simulação de quantitativos aproximados ao que aconteceu em 2008, ou seja, em torno de 500 milímetros em dois dias e 250 milímetros apenas um dia, que será um dia de sábado. Às 7:00, teremos o acionamento do abrigo, que é a rua Coronel, a Escola Coronel Federsen, que já é um abrigo oficial da Defesa Civil. Às 7:30, teremos a reunião com os representantes das instituições que integram o grupo de ações coordenadas, que irão atuar na resposta. Às 8:00, deveremos emitir o alarme através do Cell Broadcast na intensidade extrema, para que as pessoas saiam da sua casa e se dirijam ao abrigo seguro para que possam preservar as suas vidas. Informar também que todos os nossos avisos e alertas que já foram iniciados já no dia de ontem, todos eles vão acompanhados com a palavra simulado, exatamente para destacar a situação que ocorrerá, que será um treinamento e não uma situação real. Então, desejo a todos que vão participar e que vão assistir que tenham um excelente simulado e possam colaborar conosco, claro, com ações preventivas e mitigativas em todas as situações. Um grande abraço.
5: Tá, então, o secretário Carlos Olímpio Menestrina, simulações de ocorrência vão ser realizadas na rodovia 608, próximo à entrada da Vila Itopava e também na rua Henrique Conrad. Agora, 7:02, 7:02, não vá perder sua condução. Daqui a pouco a gente já tem informações aí para você, mais detalhes. O clima esquentou na Câmara ontem de vereadores. Daqui a pouco a gente fala por aqui no Bom Dia Clube.
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1: 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Sete horas, 7 minutos, 7:13 graus a temperatura. Daqui a pouquinho já tem a previsão do tempo também. 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Tem previsão do tempo também. Vamos até a Defesa Civil, nosso alerta Blue, Emily Ramos, muito bom dia.
2: Bom dia a todos os ouvintes do programa, bom dia Clube. Nesta sexta-feira, por conta da massa de ar seco que atua sobre Santa Catarina, o tempo segue firme aqui na nossa região. Ao longo do dia de hoje, o sol predomina e a temperatura máxima fica na casa dos 26 graus. Para o final de semana, tanto no sábado quanto no domingo, vamos continuar com tempo firme, céu ensolarado e o calor ganha intensidade durante a tarde, com a temperatura máxima variando entre 26 a 28 graus. E para o início da próxima semana, o tempo firme ainda vai continuar por aqui. Da Defesa Civil de Blumenau, meteorologista Emily Ramos.
1: Ok, Emily, obrigado pelas informações. Daqui a pouco você pode voltar atualizando o nosso Ouvinte Clube também. Bom dia, Clube. Vamos seguindo por aqui, então, informação aí no seu rádio. Vamos trazendo aí as notícias para você que está sintonizado em 89,1. Olha só, um levantamento feito pela Secretaria Municipal de Saúde de Blumenau e a pedido da Clube FM revela dados atualizados sobre a sífilis, infecção sexualmente transmissível. E os números acendem um alerta aí para a população, hein? Somente nos primeiros 6 meses desse ano foram confirmados 386 casos de sífilis adquirida no município. O número representa uma média de 2 novos casos. Por dia. A gente acha que é doença do passado, mas não. Do total registrado nesse ano, 251 casos foram identificados em homens e 135 em mulheres, mantendo a maior incidência da doença entre o público masculino. Então, no ano passado, o Blumenau teve 884 casos de sífilis adquirida, o que representou uma média de cerca de 2,4 casos por dia ao longo do ano. Os dados também chamam a atenção entre as gestantes, as grávidas, né? No ano passado, foram confirmados 144 casos de sífilis em mulheres grávidas residentes aqui no município. Já nesse ano, até 30 de junho, pelo menos, foram 63 casos entre gestantes, uma média de um novo diagnóstico a cada 3 dias, gente. A preocupação das autoridades de saúde é que a doença pode ser transmitida da mãe para o bebê durante a gestação ou até no momento do parto. Os casos de sífilis congênita, que é quando a infecção é transmitida para o recém-nascido, também seguem em monitoramento. Em 2025, Blumenau registrou 30 casos. Nos primeiros 6 meses desse ano já foram confirmados 20 casos, o equivalente a uma média de 3 ocorrências por mês. A Secretaria de Saúde reforça que a sífilis tem prevenção e tratamento de graça pelo SUS. Aqui em Blumenau, é possível fazer testes e acompanhamentos no Centro Especializado em Diagnóstico, Assistência e Prevenção, CEDAP, como explica Daniela Teodoro, coordenadora desse centro.
3: Contamos com uma equipe multiprofissional formada por médicos, enfermeiros, técnicos de enfermagem, farmacêuticos, psicólogos, assistentes sociais e equipe administrativa que atua de forma integrada para oferecer um cuidado completo aos nossos usuários. Trabalhamos na prevenção, diagnóstico, tratamento e acompanhamento das infecções sexualmente transmissíveis, como HIV, a sífilis, hepatites virais, além de sermos referência no atendimento.

0: preservativos, realização de exames, acompanhamento adequado durante o pré-natal, que são fundamentais aí para evitar a transmissão da doença e reduzir os casos no município. Já que a gente está falando de saúde, ontem na Câmara de Vereadores teve a reunião da Comissão de Educação e Saúde Pública, ontem no início da tarde, e aí a discussão com a presença do secretário municipal de saúde, Marcelo Lanzarin, era para discutir as filas de espera por atendimento de saúde de crianças e adolescentes. Atualmente são mais de 11 mil crianças e adolescentes aguardando consultas, exames ou cirurgias. Nós vamos inclusive, né? Inclusive aí como teve também a presença lá do secretário de saúde, a gente vai ouvir aí o vereador também que falou a respeito, o vereador Gilson de Souza, mas como tem 11 mil crianças e adolescentes aguardando consultas, exames ou cirurgias, o secretário teve lá e respondeu dizendo que a neuropediatria está passando agora a oferecer 200 consultas por mês pelo consórcio intermunicipal de saúde e também foram ampliadas em 1.500 consultas mensais de psicologia e fonoaudiologia e dá 4.000 atendimentos. A previsão é iniciar teleconsultas em algumas especialidades aí nos próximos 60 dias. Conselhos tutelares e vereadores cobraram mais transparência sobre as filas e o acompanhamento dos resultados dessas medidas anunciadas. O presidente da comissão, vereador professor Gilson de Souza, acredita que a reunião permitiu obter um cronograma inicial das ações adotadas pela secretaria.
1: Bom, nós precisamos aqui, e foi o que nós fizemos, essa reunião com o Conselho Tutelar, com a Secretaria de Saúde, porque nós queremos exatamente isso, um cronograma de ações, quando vai começar a diminuir essa fila absurda, né, essas crianças com neuropediatria, enfim, várias situações em que nós temos uma fila gigante de espera e as nossas crianças estão sofrendo. Então, cabe a mim, enquanto vereador, enquanto presidente da Comissão de Saúde, trazer aqui a Secretaria de Saúde, ao vivo e a cores, para que eles realmente nos dessem prazos, nós precisamos de prazo, nós precisamos de cronograma, a gente quer que essa fila diminua. Então é isso que a gente fez aqui, que eles afirmassem esse compromisso de que estão trabalhando, fazendo planejamento, ações que realmente diminuam essa fila para que a gente acabe com o sofrimento das nossas crianças que estão esperando aí na saúde filas absurdas.
0: Isso recentemente o conselho, conselheiros aí da saúde também, e também principalmente com o pessoal dos conselheiros os conselheiros tutelares. Acabaram trazendo dados, revelando essa questão das longas filas, a dificuldade para que crianças e adolescentes tenham consultas, exames ou cirurgias. Mas tem duas coisas importantes aí nessa discussão da Câmara ontem. Claro, o secretário vai lá, apresenta dados. O secretário Marcelo Lanzarin, ele já experiente como secretário, experiente como vereador, mas muito experiente em apresentar dados, né? Já há duas décadas eu acompanho ele apresentando dados, né? Ele sabe muito bem, domina muito bem os dados e apresenta muito bem. Mas a questão depois é acompanhar para ver se esses números estão refletindo aí a realidade, né? Para ver se realmente. Vamos pegar a questão da saúde, olha só. Vou pegar um exemplo. Eu sou usuário do SUS, né? Sou usuário do SUS. Tinha uma consulta essa semana. Daqui a pouco eu vejo, sumiu meu compromisso lá no aplicativo Pronto. Entro em contato, sua consulta mudou para o dia tal, mas ninguém tinha avisado, né? Quer dizer, eu fui ver, na hora de ir para lá, opa, não tem. Mudou. Aí chega na hora, sua consulta foi cancelada. Aí você tenta, tá, foi cancelada em cima da hora. E agora, vai ser remarcada? Não. Quer dizer, eu tenho que ir lá começar tudo zero, tentar ficar na fila esperando, não é? Já que tinha com exames na mão, com tudo pronto, simplesmente foi cancelado. Primeiro adiado, depois cancelado. Imagino que muita gente passa por isso também, né? Tô falando como adulto aqui, né? Como criança também, a gente também tá esperando aí procedimentos aí para criança, para filho e tudo mais. A gente sente na pele como é que é. Então, assim, muitas vezes o discurso, os números, o PowerPoint, às vezes ele é muito bonito. Apresenta lá os dados, puxa, olha só quantos números maravilhosos, não é? Mas chega na hora, no dia a dia, você está esperando pelo exame, você está esperando pela consulta, não é? Aliás, essa não foi a primeira, esses tempos atrás marcaram dois procedimentos no mesmo horário para mim, fiquei esperando um ano, mais de um ano, um deles mais de um ano, o outro um pouco menos de um ano, os dois no mesmo horário, aí como deu a confusão, um teve que ser cancelado, só fiquei com um, né? O outro não mudaram o horário, tem que cancelar e começar tudo do zero, esperar mais um ano e pouco. Isso não é o SUS. Isso não é o SUS. O SUS é uma engrenagem nacional e tal. Isso é questão de gestão local, não é? Gestão local, regional. Alguém se perde nessas coisas. É o sistema que se perde. Tem pessoas se perdendo nisso. Imagina aí como que se forma uma fila de 11 mil crianças e adolescentes, sem contar todos os adultos, sem contar todos os idosos, sem contar todos os outros, não é? Continua sendo um problema sério. Muito importante a reunião da Câmara ontem, secretário ir lá explicar, apresentar esses números, que bom que está tendo avanço, mas vamos saber se esses avanços são de verdade e estão acontecendo mesmo, é que dizem os vereadores aí, tem que acompanhar. Os conselheiros, inclusive, falaram, né? Não são os vereadores, conselheiros aí, tem que acompanhar para saber se isso realmente vai acontecer, não é?
2: Isso que ainda não cancelaram os dois procedimentos que você ia fazer, né?
0: É, então, pior que assim,

0: tem que ter aquela escolha, meio escolha de Sofia, né? É. Não fazendo a comparação, tem que escolher, tá, então você fica com qual procedimento? Eu digo, ah, vou escolher aquele que eu tenho mais urgência, né? Eu abri mão do outro, que é menos urgente, mas, assim, ó, tem que escolher um, não dá um, tem que cancelar, vamos remarcar. Não, tem que cancelar e tem que começar do zero, vai ficar mais um ano e pouco na fila.
1: Exatamente, engraçado que não existe um contato, foi cancelado, não pelo fato de uma remarcação, já tem que ser avisado também, né? Uma ligação não custa nada, uma mensagem também, né? Não custa nada. Aí você informar também, ó, seu procedimento foi cancelado, a sua consulta vai ser remarcada. Aí traz essa informação, ah, não, o aplicativo faz, mas não traz. Aí daqui a pouco aparece cancelado. Isso no seu caso tem possibilidade de mobilidade e tudo mais. Aí quando é um idoso, quando é uma criança, como é que funciona?
0: Exatamente, a gente que ainda fica conferindo de uma certa proatividade, dá uma olhada antes,
1: isso.
0: Imagina, vai lá um idoso, a mãe com uma criança no colo, pega um ônibus, vai até lá, passa trabalho, chega, foi cancelado, vai embora, e quando? Não sei.
1: Aí perde todo um tempo.
0: Aí eu tenho muito respeito aos servidores, que o servidor às vezes não tem culpa, ele tá ali trabalhando. Mas sabe quando acontece isso? Já presenciei várias vezes, né? Em ambulatório, presenciei para mim e para outros, ouvindo de outros. Quando alguém chega, mas e agora o que que eu faço? Ele diz, vai lá e procura a ouvidoria, reclama na ouvidoria.
1: Exatamente.
0: Na ouvidoria da prefeitura. Então, assim, tem muita coisa para acertar ainda, não é? Tem muita coisa para ajustar ainda. Então, às vezes que eu digo, o PowerPoint pode ser bonito, o número pode ser bom, pode fazer uma baita apresentação, beleza. Mas quero ver acontecer de fato.
1: Ali só aparecem números bonitos, né? Porque ninguém faz PowerPoint para mostrar números negativos, né? Isso que é verdade. 7:19, 7:19, 13 graus a temperatura. A gente está trazendo mais informações para você no Bom Dia Clube.
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1: Olha, o transporte coletivo de Blumenau terá mudanças durante as férias escolares. Entre os dias 20 de julho e 2 de agosto, a prefeitura vai suspender temporariamente 68 horários de ônibus e alterar o itinerário de outras 16 viagens. A redução ocorre porque, durante o recesso, cerca de 16 mil passageiros deixam de utilizar o sistema diariamente. Os horários normais voltam a ser cumpridos no dia 3 de agosto. A lista completa das alterações está disponível também no site da prefeitura. Dá uma olhadinha lá também e ver o que muda, o que não muda também, o que permanece igual, tá bom? Informações aqui na Clube também sobre o transporte coletivo.
0: Muito bem, daqui a pouco a gente já vai ver como é que tá o trânsito aí também, vamos acompanhando aí a situação então, porque deixa eu aproveitar, Edson, enquanto você já vai visualizando aí a questão aí do trânsito, deixa eu falar sobre os acidentes de ontem, vamos inverter a ordem então, falar sobre dois acidentes que aconteceram desde o final da tarde de ontem até a noite, envolvendo motociclistas aqui, inclusive, motociclistas feridos. Primeiro desses acidentes aconteceu por volta das 6 horas da tarde na Rua Bahia. A colisão envolveu um Citroën C3 conduzido por um homem de 37 anos que não se feriu, em uma moto Honda CG 125 conduzida por um homem de 47 anos morador de Gaspar. Motociclista sofreu ferimentos, foi atendido pelo corpo de bombeiros e foi liberado no local. Outro acidente foi às 6:40 da noite ali na Rua João Pessoa. A batida envolveu um Vectra conduzido por uma mulher de 59 anos também de Gaspar. Não se feriu, e a moto Honda CG 160 Fan, conduzida por um homem de 26 anos de Blumenau. O motociclista ficou ferido, foi encaminhado pelo SAMU ao Hospital Santo Antônio. Eu vejo um monte de veículos aqui envolvidos nos acidentes, mas que são de Gaspar também, né? Quer dizer, como no município vizinho circulam veículos, até porque a gente tem o nosso grande bairro Belchior aqui encostado em Blumenau, o pessoal vem mais para Blumenau do que para o centro de Gaspar, então são muitos veículos circulando, não só de Gaspar, como outros municípios por aqui também. Ou às vezes só emplacamento também, né? Mas são acidentes que ocorrem aqui na nossa cidade, o trânsito cada vez aumentando mais e lamentavelmente os motociclistas às vezes acabam, né? Levando aí um pouco de desvantagem aí. Só aproveitando aqui, porque ontem também teve aqui um acidente com autopropelido aqui, não é? Então, o Edson, você sempre fala aí sobre esse cuidado aí que tem. Sim. Que ter autopropelido, tanto ele batendo um pedestre, como também ele se envolver aí em outro acidente, né? Mas é esse problema aí, nós estamos vendo cada vez mais os autopropelidos ou os ciclomotores, as bicicletas elétricas, as motonetas aí, não é?
1: Sim.
0: As scooter, né?
1: Uhum.
0: Aí pelas calçadas, patinetes e tudo mais, então tem que ter muito cuidado, né? Também tanto para que esses condutores aí não virem vítimas também, como também não baterem aí em pedestre, né? Só não tô achando o acidente aqui, mas daqui a pouco a gente já encontra aqui, não é? Só para destacar também aqui no Bom Dia Clube.
1: Perfeito, vamos às informações então atualizadas do trânsito aqui em Blumenau.
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1: Muito bem, trânsito cada vez menor aqui, né? Época de férias escolares, muita gente aí já de férias também. Semana que vem começa a rede municipal e estadual também. Hoje, por exemplo, na Alameda ali, na região, não tem tanto trânsito não, viu? Tá tranquilo, né? Quem vem também do Garcia, trânsito fluindo normalmente, sem maiores complicações na Rua Amazonas. O Itajaí também, um pouquinho mais de movimento hoje, né? Vem filas aí desde a região da Tex Cotton, região ali da Ponte dos Arcos também, um pouco mais de lentidão naquele ponto. Tá vindo aí pela João Pessoa, também, trânsito fluindo normalmente, Morro da Companhia tá em fluxo, porém, nada exagerado, né? Temos também Rua dos Caçadores com um pouco mais de movimento, lentidão para quem vai acessar aí também a General Osório. Deixa eu trazer outra região da cidade. Teve registro faz um tempinho, já uns 25 minutos mais ou menos, aí próximo à Vila Germânica, perto da passarela ali que liga a Vila Germânica até o Galegão, mas já foi, parece que não foi nada tão grave assim, foi uma pequena colisão. Tivemos também aqui, tem bastante movimento aqui também, José Deck, Norberto Ceará Oise e também Benjamin Constante. Aliás, lá nunca muda, né? Nesse horário sempre tem bastante lentidão, justamente o pessoal levando as crianças no colégio. Tem colégio Lúcio Esteves ali, né?
0: Até hoje tem aula, né?
1: Exatamente. Semana que vem a gente espera que seja um pouquinho diferente. Trazendo informações também aqui da Rua Doutor Pedro Zimmermann, filas que vem desde a Erich Bells, né? Pouco mais lentidão, vai fluindo, aí chega mais perto da BR, já começa a complicar um pouquinho mais. Pela Gustavo Zimmermann também se encontra dificuldade e formação de filas desde a região lá do Golden Park até próximo aí a Guilherme Scharf, 1º de janeiro, ali começa a complicar um pouquinho mais, né? Temos também na Werner Duve, hoje a fila tá passando aí da Philip Balder, né? Mais gente utilizando o veículo vindo daquela região, lentidão e formação de filas para quem acessa também as marginais da BR-470. Deixa eu dar uma olhadinha aqui no trevo do Celeiro do Vale. Tem um pouco mais de movimento sentido litoral, né? Quem vai sentido Alto Vale pega um pouquinho de retenção, mas nada exagerado. Trânsito até que fluindo normalmente aqui na região de Blumenau. E semana que vem esperamos que esteja bem menos também, né? Tem um pouquinho de fila também ali, voltando lá para a região norte, Jacob Neischen e também na Franz Wallis, né? Na ponta ali que liga com a Jacob Neischen. Mas a Frederico Jensen também tem lentidão aqui, uma retenção. Obras acontecendo aqui naquela região, complica um pouco mais o trânsito. Informações aqui do trânsito de Blumenau e região. Temos ocorrências policiais também?
0: Olha, nós temos aqui, ocorrência todo dia tem, né? A questão é o destaque aqui, né? Que a gente traz em Gaspar, a situação mais tranquila, por exemplo, em Daial aí teve movimentação, mas em Blumenau foram ocorrências, vamos dizer assim, né? Não são ocorrências de menor porte, que são importantes também, mas mais cumprimento de mandado de prisão, efetuados aí pela Polícia Militar. Ontem à tarde, então, teve cumprimento de mandado de prisão pelo crime de posse irregular de arma de fogo contra o homem de 28 anos aí no Badenfurt. PM foi lá, encontrou o homem na residência, pegou, levou o homem para o presídio regional de Blumenau. E depois, isso foi 6 horas da tarde, 7 horas foi no bairro Foster, foi um homem de 43 anos, também tinha um mandado de prisão pelo crime de receptação. Também foi levado pela PM até o presídio regional de Blumenau. Esses aí, a partir da noite de ontem, então, né? Deixa eu dar uma olhada aqui. Deixa eu trazer aqui também informação, então, de Indaial, que Indaial também teve mais crimes relacionados aqui também ao tráfico de drogas, como em Apiúna, o cidadão lá que estava andando ontem no início da noite, aliás, tinha 2 envolvidos em tráfico de drogas, né? Mas é que durante a abordagem lá da Polícia Militar, um deles estava numa motocicleta e aí sim, né? Como tinha direção perigosa e tudo mais, foi perceber, aí o outro embarcou, fugiram em alta velocidade, fizeram manobras perigosas e aí sim a PM conseguiu abordar e a dupla, encontraram drogas, dinheiro, o condutor não tinha carteira de habilitação, quase atropelou a mulher na faixa de pedestres. Eu digo, quando o sujeito é errado, ele é todo errado, né? Os mais velhos diziam, né? Eu lembro da minha infância, minha adolescência, sujeito que é errado, quando você puxa o barbante, vai ver, a ficha, ele é todo errado, ele não consegue cometer um erro só, né? Ou não tem habilitação, tenta atropelar os outros, usa droga ou trafica drogas, faz coisas irregulares, é documento falso, é uma série de coisas, né? Tem uma cacalhada que a gente vai contar, né? Que tirar de circulação, arrumar a cadeiazinha para toda essa turma aí, né? É uma boa, né? Dá uma limpada aí nas ruas de cidadãos aí que acabam comprometendo a ordem pública. Mas em Daial também, 7:30 da noite, o cumprimento de mandado de prisão, mas era por pensão alimentícia, né? Lá na rua Boa Esperança, então. E aí, só que é interessante, né? A polícia militar estava fazendo o patrulhamento ostensivo, não era cumprindo o mandado de prisão. Aí passou o homem de 26 anos andando na rua numa boa e tal, daqui a pouco atitude suspeita. Vamos dar uma parada nele, vamos observar, peraí, vamos ver documento e tal, vamos dar uma olhada no documento, vamos olhar o sistema. Ah, você está sendo procurado aí, foi, recebeu tem um mandado de prisão aqui por não pagamento de pensão alimentícia? Vambora, vem com a gente então, foi pro presídio. O sujeito tava numa boa andando na rua, parece que é um crime pequeno, mas não é, porque está na prisão, da cadeia, vai direto pro presídio, né? Inafiançável, inclusive, tem que pagar a pensão aí, alimentícia. Mas é engraçado que essas abordagens, porque às vezes o sujeito tá andando numa boa pela rua, né? PM tá lá sem...
1: devo nada.
0: Por isso que o trabalho ostensivo todo, ele é importante, né?
1: Aí faro, né? O faro do policial, né? Que dá uma olhada, esse aqui, vamos conversar com ele, vamos ver que alguma coisa não tá certa, né?
0: Pois é, de tantos que estão passando na rua, será que é sorte que foi abordar justamente aquele que tá devendo para a justiça? Né? Acho que não, né? Exatamente esse faro, essa percepção policial aí, né?
1: Exatamente, consegue detectar esse tipo de coisa, né? Parabéns aos policiais aí também, e acaba tirando esse tipo de gente da rua.
0: E fazer depois o seguinte, se ele sair de lá, daqui a pouco vai pagar, né?
1: Vai.
0: Um jeito, vai pagar, tá andando na rua o quê? Às vezes tem sujeito aí que tem dinheiro pra boteco, tem dinheiro pra tudo e tal, mas pra botar comidinha na mesa dos filhos, né?
1: É.
0: Vamos garantir.
1: Colocar filho no mundo soube, né? Agora pra cuidar não sabe.
0: Exatamente.
1: É bem assim.
0: Primeiro sustenta.
1: Curto e grosso.
0: Primeiro vai sustentar o filho.
1: Exatamente.
0: Primeiro vai sustentar o filho, depois vai gastar nas outras coisas.
1: Exatamente. Agora 7:28, 7:28, a gente vai pro intervalo, daqui a pouquinho a gente volta também com mais informações aqui no nosso Bom Dia Clube, vamos falar de esporte, loterias também, lembrando que hoje tem rodízio de pizza da pizzaria Zandonar para você, manda seu nome completo, bairro, cidade, interage com a gente aqui também no nosso Bom Dia Clube e coloca ali, ó, eu quero rodízio de pizza, pronto, tá concorrendo, daqui a pouquinho tem resultado, tem sorteio.

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0: Dia Clube, tá bom demais. Sete horas 33 minutos, 13 graus a temperatura, tempo bom para esse final de semana, né? Já falamos aqui com a Defesa Civil também, tempo bom para esse final de semana, deve continuar semana que vem, tomara, né? A previsão tava para chuva, já mudou um pouquinho, né? 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A Cida tá com a gente, abraço, obrigado pela companhia também, né? Cida mandou foto ontem dos pets, né? E mandou uma foto minha e do Arnaldo aí também.
1: Nossa, ainda bem que o pessoal não pode ver pelo rádio.
0: Aqui, mas né? eu escrevo, não tem aquele gato que não tem pelo, aquele gato pelado, dois gatinhos daquele, um do lado do outro. Pelo menos somos gatos, né? Como diz o outro.
1: Eu não sei qual é a raça desse gato aí, né? Mas
0: eu não sei, mas é muito esquisito.
1: Eu lembro ele de desenhos animados, tinha um desenho que era um gato alienígena e era dessa raça ali, né? Aqueles gatos do mal, assim, né? Em desenho.
0: Sim.
1: Embora não são do mal, né? São gatos. Quem tem deve gostar muito, né? Mas são os gatos diferentes. Agora, essa é a nossa, essa imagem que ela tá brincando aqui com a gente, lógico, né? A gente agradece a Cida, né? Pela brincadeira. É assim que ela olha a imagem do Arnaldo e do Edson aqui.
0: Pois é, né? Pelo menos somos gatos, né? O Cida achou que eu não ia mostrar pro Arnaldo? Mostrei sim, viu?
1: Mandou ontem. Os gatos não têm pelo, é como a gente não tem cabelo, né?
0: Exatamente. 7:34, informações aqui na Clube. Bom dia pra você que tá no trânsito, tá em casa, tá curtindo a programação e a informação. Bom dia. Muito bem, o 20º Festival Gastronômico de Pomerode entra na reta final. Comida boa, hein? Olha, tem um cardápio que é fora de sério. Quem passar lá pelo Parque Municipal de Eventos da cidade vai encontrar mais de 120 opções gastronômicas de 12 restaurantes. Regiane Corguede, diretora da Associação Visite Pomerode, reforça também o convite para você conhecer também o Festival Gastronômico de Pomerode.
2: Olá, estamos chegando à última semana do Festival Gastronômico de Pomerode, que esse ano marca, celebra os 20 anos desse evento, já consolidado, e que os 12 restaurantes trouxeram algum prato que marcou, né, durante esses 20 anos. E a gente quer proporcionar aos visitantes, a quem vem, não só desfrutar de uma boa comida, de uma boa bebida, mas sim vir a esse lugar. É confraternizar, sentar com os amigos, celebrar com a gente esses 20 anos. Então, o evento segue até domingo, dia 19. Venham para cá, de segunda a sábado, sempre às 18 horas, e aos domingos durante o dia, começa às 11 horas. Aqui vocês vão encontrar uma boa música, os bons produtos feitos em Pomerode, você vai encontrar aqui também. Você vai encontrar apresentações culturais e muito mais. Então, venham para Pomerode a curtir esse Festival Gastronômico de Pomerode com seus 20 anos marcantes.
0: Obrigado, Regiane, pelo convite mais uma vez. A gente convida você, nossa audiência também, para conhecer o Festival Gastronômico de Pomerode, comida boa, comida de qualidade. E tem marreco recheado, que é tudo de bom.
1: Como tem atrativos turísticos aqui na região.
0: Sim.
1: A gente só abriu um parênteses aqui, eu fico lembrando os anos atrás, estava em Florianópolis no café da manhã, né? O tempo que trabalhava em Florianópolis, então tomava café da manhã lá na minha hospedagem, e aí tinha uma família lá do nordeste da Bahia e tudo, estavam visitando Floripa e tudo, e agora a gente tá pensando em fazer um passeio lá para Curitiba, Paranaguá, aquele trem. Eu digo, não, ela disse, vocês já conhecem Blumenau, Pomerode, a região? Não, a gente sempre pensou em conhecer, então já que estão aqui perto, aproveitem.
0: Uhum.
1: Eu soube depois que eles gostaram muito fazer esse circuito Blumenau, Pomerode, foram a Timbó, circularam aqui pela região. Aí quando a gente pensa o seguinte, o potencial turístico que tem aqui na região, mas não sei se tá faltando vender, eu acho que o pessoal até vende bem, divulga bem, mas como o pessoal de fora ouve falar, mas de repente não põe no plano de viagem para ver. Aí fica pensando, o que tá faltando aí para de repente o pessoal dizer, ó, eu gostaria de conhecer Blumenau, gostaria de conhecer Pomerode, a gastronomia ela é muito boa, os atrativos são bons, são bonitos, o que fazer para o pessoal vir de fato, né? Aí, ó, festivais, de repente, festival é uma dessas grandes alternativas,
0: exatamente,
1: né?
0: Exatamente. Uma das coisas também é não tentar mudar o nome, né? Já que é Vale Europeu, por que querem mudar? E tem um assunto, tem matéria a respeito também.
1: Exatamente, tem uma polêmica aqui, porque a gente falou outra vez, trouxe esse assunto também, porque tem que separar o Vale do Itajaí, ele continua existindo, é muito importante, é porque a gente aprendeu nas aulas de geografia tudo, né? Vale Itajaí, Médio Vale, a gente continua usando ele como questão geográfica, só que daí houve aquela mudança lá alguns anos atrás, o nome da região metropolitana, ao invés de ser região metropolitana do Vale do Itajaí, virou a região metropolitana do Vale Europeu. Vale Europeu já é chamado, assim, sim, como um apelido, né? Para a questão do turismo. Só que daí agora os deputados que representam o Vale do Itajaí na Assembleia Legislativa, eles fecharam uma posição contra o projeto que pretende trocar esse nome, mudar de novo, né? Um projeto lá de outro deputado que a gente já tratou aqui, a retirar o nome Vale Europeu e voltar a ser região metropolitana do Vale Itajaí. É só o nome do papel, a gente sabe que não muda muito. Mas a nota foi aprovada por unanimidade, a bancada afirma que o Vale Europeu se consolidou como uma marca reconhecida dentro e fora de Santa Catarina, fortalecendo o turismo, a cultura, a economia e a identidade da região. Os parlamentares também destacam que entidades empresariais e do setor turístico já se manifestaram contra a proposta de mudança, entre elas está o Sindicato dos Hotéis, Restaurantes, Bares e Similares, aí do Vale Europeu, chamaram, né? E a presidente da entidade, a Tatiana Ronczarik, ela também comemorou essa posição aí unânime dos deputados, que ela reforçou, né? Eu conversei com ela, depois da conversa da entrevista que a gente fez, ela chamou lá a Intersindical Empresarial e diz que igualmente, né? As entidades aí defendem a manutenção do nome Vale Europeu.
3: Olá, Arnaldo. Olá, ouvintes. Fiquei feliz com a manifestação de todos os deputados da bancada do Vale do Itajaí contrários à mudança do nome da nossa região. O Vale Europeu Catarinense foi instituído ao longo de muitas décadas de desenvolvimento e de muitas vertentes. Eu coloquei esse assunto em pauta em uma reunião da Intersindical, entidade essa que congrega todos os sindicatos patronais, e foi unânime o apoio contrário a essa mudança. Mas no âmbito do turismo isso foi mais forte ainda, porque a Associação do Vale Europeu, que reúne e representa empresas voltadas ao turismo de muitos municípios, também se manifestou contra essa iniciativa, pois já somos um destino turístico com essas características, somos um patrimônio cultural e econômico e isso já está consolidado. Então vamos continuar juntos nessa posição, defendendo e deixando claro que em momento algum a gente deixa de reconhecer e respeitar os povos que aqui também se originaram antes da chegada dos imigrantes.
1: Tá, então a Tatiana Ronczarik, o projeto ainda está na Comissão de Constituição e Justiça, não é? E claro, por essa questão, ela lembra, dizendo, respeitando a questão dos povos originários, povos indígenas, não é, que já estavam aqui antes da chegada aí dos imigrantes europeus. É uma questão, ela vai cair muito mais pela questão ideológica, às vezes o embate, e a gente tem que separar também que é ano de eleição, e ano de eleição pode favorecer um lado ou outro. Não tô dizendo que esse aqui, ou de um lado tá querendo se promover, o outro não sei, pode ser que os dois lados estejam querendo se promover, porque ano de eleição você desconfia de tudo, né? Mas o seguinte, não há nenhum problema em você ter Vale Europeu como uma questão de destino turístico, desde que seja mantido o nome Vale do Itajaí como região geográfica. Se tá resolvido, um atende o turismo, outro atende a questão da geografia, né? Tá resolvido. Às vezes aquela história, tudo precisa ser polêmico, tudo precisa virar uma confusão, ter esses embates, ou dá para ter duas coisas ao mesmo tempo? Dá para chegar em acordo, né?
0: Claro que dá. Olha, dá para dizer que o Vale Europeu fica no Vale do Itajaí, pronto. Meu Deus do céu, com confusão por isso.
1: Você tem a Costa Esmeralda ali na região de Bombinhas? Eu não sei, eu nunca encontrei uma esmeralda lá, né?
0: Por causa da cor da água foi dado o nome.
1: Mas assim, não é legal Costa Esmeralda porque não é bem assim, ou de repente a cor da água nem sempre tá assim.
0: Exato.
1: Mas deixa eu chamar de Costa Esmeralda, pronto. Caminho dos Príncipes, eu nunca encontrei um príncipe ali na região de Joinville, né?
0: Exatamente.
1: Mas tem a história toda,
0: tem,
1: lá,
0: tem,
1: né?
0: Tudo, né?
1: Então você coloca determinados nomes, ok, desde que geograficamente mantenha lá, né? O outro nome, e assim vai, né? Mas as coisas entram tudo pro debate ideológico, há tempos de polarização e tudo isso, e talvez a coisa se em época de eleição. Mas pro turismo também é importante aí, né? É importante por causa do material turístico, tudo isso vamos separar, né? Separar um pouco aí as coisas. Bom, vamos em frente por aqui, agora a gente fala em chegar a acordo, a gente fala aqui em consenso e tudo mais. O clima esquentou ontem na Câmara de Vereadores de Blumenau, hein? Olha, foram várias falas, porque assim, a gente já sabe que tem vereadores de oposição, mas tem vereadores que se autodeclaram independentes e tem os vereadores situacionistas. Mas o clima esquentou com pronunciamentos aí, teve vereadores, por exemplo, da bancada do PT, né, que já é mais esperado, mas também Gilson de Souza do União, Diego Nazarto do Partido Novo, fizeram críticas fortes aí à prefeitura. O vereador Gilson de Souza, ele chegou num dos apartes aí para falar sobre a questão do esgoto, da derrubada ali na justiça, do decreto que anulava aí o aditivo do contrato do esgoto. Ele chegou a dizer ele chegou a dizer, olha, eu não vou nem abrir aspas e falar, porque eu não vou citar nome aqui no ar, mas ele chegou a dizer que a turma de um outro, né, de um ex-prefeito é que administra essa cidade e impôs que, aí sim, abre aspas, que ele assinasse, fecha aspas, se referindo ao prefeito Egídio Ferrari, né, dizendo que foi criada uma narrativa, dizendo que foi obrigado a assinar, mas que o tempo foi mostrando que não era obrigado, fez críticas pesadas, duras, dizendo que, aí eu vou abrir aspas, dizendo, abre aspas, cidadão que não tem a capacidade de sequer ler alguma coisa ou analisar a situação, fecha aspas. Isso foi uma crítica bem dura, a gente sabe do posicionamento do vereador professor Gilson de Souza, né? Que ele tem essa postura independente, fiscalizadora e tudo, e dessa vez, talvez tenha falado outras vezes, tenha passado despercebido aqui, mas ontem acompanhando, foi bem duro mesmo. É claro que se o prefeito, o executivo, né, queiram responder o vereador, responder aqui no ar, né, o espaço está aberto também, mas a gente achando aqui que a crítica foi, não estou falando de ter razão ou não, né, a questão é que a crítica foi pesada, a coisa está ficando mais aberta, assim, a bancada do PT também e o vereador Diego Nazato, do Partido Novo, que ele bateu aí quando foi para a tribuna, já numa parte também, ele já tinha sido duro, quando foi para a tribuna, reclamou muito, inclusive, do secretário, o novo secretário de manutenção, Jocial, por não responder os pedidos, falou de vários problemas da comunidade e tudo, e estendeu isso ao executivo, né? Ao executivo municipal. E até um dos momentos ele disse o seguinte, abre aspas, se esse governo quiser, ele vai ter uma CPI por mês na testa dele, fecha aspas. Em outro momento, ele falou, criticou duramente aí o governo municipal. Vamos ver um trechinho do áudio aqui do vereador Diego Nazato.
4: Mas se o governo Egídio quiser que a gente seja oposição, vai ser muito fácil se oposição ao governo Egídio, porque o governo é péssimo, é ruim, é 2 anos de governo péssimo. É fácil ser oposição a esse governo. E é fácil também começar a conjecturar a possibilidade de abrir mais CPI. Porque esse governo tem uma base fragilizada, fraca. Se esse governo quiser, ele vai ter uma CPI por mês na testa dele.
1: Tá aí, esse é um trecho da fala. A fala toda foi muito dura, né? E a bancada do Novo também, né? Que sempre fala, assim, se coloca mais como independente. Bom, o que que a gente analisa quanto a isso, né? Aqui pro portal de notícias auditório, a gente tava divulgando esse assunto, mas também uma breve análise aqui de que prefeito Egídio ainda tem maioria na Câmara de Vereadores. Só que, assim, ó, pode começar a fazer contas agora, né? Para as futuras votações, movimentações na casa. São 15 vereadores, mas ele não pode contar com os 2 do PT, que são da oposição declarados, nem com 3 vereadores independentes, né? Ele pode contar com votações, mas para um acordo político lá na frente, difícil. Diego Nazato, Bruno Win e o Gilson de Souza, que é do União. E aí tem a relação também com o presidente da casa, que nunca foi amistosa, não voltou, né? A ser amistosa como se previa, se esperava também. Então nessa conta, seriam 9 contra 6, digamos, né? Ele teria 9. Mas pode começar a criar alguns descontentamentos e tem o seguinte, tem que esperar o desfecho do caso do vereador afastado Almir Vieira, do PP, porque quem tá ali é o suplente, Rodrigo Marchetti. Então, se Almir Vieira volta, como que ele vai voltar? Né? Se Rodrigo Marchetti fica, ok, de que forma? Né? Aí tem a questão das eleições desse ano. Quem é aliado, mas de repente se não se sentir prestigiado aí nas eleições? Depois de outubro, o prefeito provavelmente vai ter que refazer as contas, não é? Mas o prefeito, em alguns momentos, vereadores reclamam nos bastidores de que muitas vezes esquece de conversar com a Câmara antes, outras vezes tenta dar um agrado maior e tudo mais, mas a relação com a Câmara talvez vai começar a precisar de uma articulação política mais afinada, independente aí do que do mérito, né? Do que os vereadores reclamam e dos problemas da comunidade e tal, falando só da relação aqui entre executivo e legislativo. São 7:47 agora.
0: Temos 13 graus de temperatura, a gente vai trazer os destaques também do esporte. 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
1: 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Parece até que acabou a Copa do Mundo, né? Porque ainda tem a Copa do Mundo, mas já tá aquele clima, começa a ter dias sem jogos e só temos 2 jogos pela frente. Copa do Mundo chegando ao fim, né?
0: Exatamente, né? Teve treino ontem, inclusive, da Espanha aí pra pegar a Argentina e tudo mais, né? Teve treino, ontem começaram a treinar e tal. E assim vai, né? Vamos ver. Agora tem mais 2 jogos. Pena, né? Tá tão acostumado, todo dia um joguinho, né?
1: Aquele joguinho do terceiro lugar que ninguém dá bola, a não ser os torcedores dos países que disputam. Exatamente. Ali, né?
0: Agora joguinho foi do Vasco ontem, nem quero comentar muito.
1: Ah, é? Vamos ver então, né? Porque ele voltou. Ah, não, tá falando só do Vasco, né? Não, mas não, o não. Brasileirão voltou. Gol. Eu achei que ia dar uma desacelerada, assim, sabe, a gente tinha comentado, ah, a gente tá vendo jogos da Copa, sim, aquele jogo profissional e tal, daqui a pouco volta o Brasileirão, parece estar desacelerando. Não, mas eu vi um jogo, eu vi um pouco, né, dos jogos ontem, assim, não notei essa desaceleração. Teve time que jogou melhor do que a seleção brasileira até, né? Olha. E olha que não jogou tão bem, né? Então, já sabe, né? Mas a 19ª rodada teve dois jogos. Botafogo recebeu o Santos, venceu por 2-1. Gols dos jovens da base. Aí uma coisa interessante. Lucas Emanuel tem 17 anos.
0: Sim.
1: Kadir, só que Kadir é panamenho. Lucas Emanuel é brasileiro.
0: Isso.
1: O Kadir tem 18 anos, né? Fizeram gols do Botafogo. Barreal descontou pros paulistas. Mas o que me chama a atenção, falar aqui não só do jogo em si, começa assim, ó, nós estamos com esse problema da seleção brasileira, não tô falando que esses rapazes aí teriam que ir pra seleção, nem pode porque é panamenho, mas digamos que começar a olhar mais a base, começar a olhar o que essa gurizada tá fazendo aí, de repente, sei lá, será que dá pra contar só com esses milionários que jogam na Europa ou no futuro pode vir uma garotada aí em vários clubes aí de repente?
0: Pode ser que sim, né?
1: Fazendo algo melhor, não é?
0: É verdade.
1: É uma peneira, né? É uma peneira, daqui a pouco podem surgir aí talentos. Bom, mas esse resultado do jogo levou o Botafogo à 9ª colocação do Brasileirão com 25 pontos. Time volta a campo na próxima quinta-feira contra o Vitória, também do Nilton Santos, não é?
0: E o Vitória, né? Que não foi o que aconteceu com o Vasco, não teve vitória, né? É, ganhou do Vasco por 1-0 no Barradão pela 19ª rodada do Brasileirão. O único gol da partida foi feito pelo Renato Kaiser, né? O atacante entrou no segundo tempo e aproveitou o vacilo da zaga vascaína. Ai, essa zaga vascaína, né? Pra cravar o resultado, né? A partida marcou a estreia do técnico Pedro Emanuel, né? O português no comando do Cruz Maltino, né? O treinador português assumiu também o cargo de Renato Gaúcho, demitido pelo Vasco durante a Copa, né?
1: Renato Gaúcho saiu pra fazer comercial de bet, né? Na TV.
0: Exatamente, né? Paga mais, né? Paga mais.
1: Eu acho que sim, né?
0: É bom, com certeza, né? Com certeza.
1: Mas será que agora vai, né? Com o novo treinador?
0: É, primeiro jogo, tá? Tá
1: alinhando as coisas.
0: Primeiro, segundo, a gente não conta muito, né?
1: Mas foi uma vaga, assim, um vacilo na zaga que, ai, vou te falar, viu? Tenebroso. Bom, também nesse final de semana acontece o grande final da Copa do Mundo, né? No sábado temos a disputa pelo terceiro lugar entre França e Inglaterra às 18h. Já coloca aí no seu calendário também. Já no domingo, a atual campeã, a Argentina, encara o time da Espanha, que vai em busca do bicampeonato às 16h. Tô querendo lembrar você, ouvinte clube, que você participando com a gente e definindo aí quem vai ser campeão da Copa do Mundo. Ah, vai ser a Argentina? Ah, vai ser a Espanha? Você vai dar o seu palpite, tem um lá no nosso Instagram, no @clubelumenal, a gente vai sortear na segunda-feira, para quem é entre os acertadores aí, né? Só vale dar um palpite, lembra disso, né? Não vai colocar, não, eu acho que é a Espanha ou então é a Argentina, não vale, né?
0: Tá valendo para Espanha e Argentina, né?
1: Exatamente, é. 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
0: Que eu tava vendo aqui que tem gente dando palpite também para Inglaterra e França, mas esse é só pelo palpite.
1: Exatamente, isso aí é pela nossa curiosidade de saber o que você acha.
0: Essa é a parte da alegria.
1: Exatamente.
0: Bom, pela Série B do Catarinense, o Beck joga nesse domingo às 15h contra o Guarani de Palhoça, fora de casa, em busca da ponta do campeonato, mas depende de uma série de combinações e resultados, né? Também em busca do topo da tabela e da classificação, Metropolitano joga em casa contra o Jaraguá, sábado no SESI, às 15h.
1: Muito bem, na tabela tá assim, né? Ercílio Luz está em primeiro com 35 pontos, o Caravaggio está em segundo com 30 pontos, Metropolitano em terceiro com 29 pontos e o Beck, né? Que podia ter jogado melhor também, né? Agora fez 4-1 no Metropolitano esses dias, mas era para ter jogado mais, ter poupado tanto time, né? Tá com 27 em quarto e talvez nem chegue lá, né? O Tubarão tá em quinto com 23 e o Fluminense com 18, daí vai. Tem Nação, tem Guarani, tem Juventus, o Jaraguá, inclusive o Metropolitano vai pegar o Lanterna, né? Que é o Jaraguá. Acho que vai dar um sacode lá, mas tudo bem, né? E ontem também pela Liga das Nações Masculina de Vôlei, seleção brasileira perdeu para os Estados Unidos por 3-0 pela Liga das Nações. Fora da zona de classificação, o Brasil vai enfrentar a favorita Polônia, terceira colocada na tabela nesta sexta-feira em Chicago. Informações aqui do esporte para você. Vamos falar de loterias.
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1: Muito bem, tivemos Mega Sena ontem, né? Deixa eu ver aqui se tivemos ganhadores, estava em 30 milhões o prêmio. Vamos saber se tivemos algum acertador aí ontem. Bom, ontem não tivemos, viu? Mega Sena mais uma vez acumulada. Dezena sorteada 08, 12, 23, 27, 42 e 43. Prêmio pro sábado 35 milhões. Mais uma vez a Loto Fácil tá pagando bem. Ontem tava em 10 milhões aí o prêmio, parece. E tivemos aí 6 acertadores. Cada um vai levar para casa R$1.371.194 o prêmio para o próximo concurso, que é hoje, é de 2 milhões de reais, aliás. Também tem que estar acumulada
0: É a Quina, né? A Quina 0508 1825 e 55, as dezenas sorteadas ontem. 8 milhões é o prêmio para hoje. A Lotomania também está acumulada em R$1 milhão. Tivemos na quarta-feira. Hoje tem mais um concurso. Boa sorte aí aos apostadores. Ontem, quinta-feira, teve Time Mania, né? Dezenas sorteadas: 17, 30, 36, 50, 70, 74 e 77. Está acumulado, né? R$4 milhões e R$200 mil. Não tivemos acertadores. E o time do coração foi o Coritiba, o Coxa. Também tivemos aqui dupla cena, né? Na quarta-feira, hoje tem mais um concurso, prêmio de R$1 milhão e R$200 mil. A gente vai para o intervalo rapidinho, daqui a pouco a gente volta com mais informações e o giro de notícias.
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0: Clube tá bom demais. Bom dia, clube. A gente vai fazer sorteio já já do rodízio de pizza da pizzaria Zandoná, mas eu não vou dar um tempinho para você participar ainda. 991192730, manda seu nome completo, bairro, cidade e interage com a gente, concorrendo também a rodízio de pizza delicioso. Manda mensagem. Hoje nós falamos aqui no Bom Dia Clube essa questão do Vale Europeu, nome da região metropolitana, Paulo Costa deixando a direção da Agir, vereadores com críticas duras ao governo municipal lá na sessão da Câmara, a saúde também, dois assuntos, uma comissão da Câmara cobrando redução das filas lá na saúde infantil e outra Secretaria de Saúde revelando dados aqui sobre sífilis, não é? Os números aí botando, acendendo uma luz amarela aí na população. Simulado de desastre no sábado amanhã na Vila Itopava, alterações no transporte coletivo com suspensões aí de horários a partir das férias de aula da rede municipal e estadual na segunda-feira e outros assuntos mais que falamos no Bom Dia Clube de hoje.
1: 7:59, 7:59, temos 14 graus de temperatura nesse momento, chegou a hora do sorteio da pizza, né? Rodízio de pizza da pizzaria Zandoná, para você que participou durante toda a semana, né? E tem alguém que manda mensagem todo dia aqui também, né? Eu quero pizza. E vai entrar de férias segunda-feira, sabia, Arnaldo? Sabe por quê? É. Não porque estuda, na verdade é porque dá aula, né? A pizza vai aqui, o rodízio de pizza vai para Sheila Litzenberger, né? Férias merecidas da professora. Sheila, final telefone aqui é o 4209, o bairro aí, Itopava Central. Parabéns, o rodízio de pizza é seu. Para você acompanhante, é claro, né? Depois manda foto pra gente lá da pizzaria Zandoná também. Parabéns, semana que vem tem mais rodízio de pizza da pizzaria Zandoná e continua participando, dando seu palpite lá também. Espanha ou Argentina, o que você acha que vai dar? Tem vale combustível de R$200 e também kit Clube FM, sorteio é na segunda-feira. E agora nós temos também o cafezinho, né? 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
1: Sem falar da Argentina e da Espanha, né? Do café, né?
0: Exatamente, por favor, né?
1: Eu não vou dar meu palpite porque pra não virar um Mick Jagger, né? Não virar um pé frio aí.
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0: 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Porque tá na Clube.
1: Tá bom demais.
0: Valeu, Arnaldo.
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Tô esperando a sua participação no WhatsApp, ó, 61995750118. Você vai responder a enquete de hoje, que é a seguinte, ó, o que que você cancelaria nessa sexta-feira pra dar aquela limpada de barra no fim de semana, né? Tirar o peso, aproveitar melhor o fim de semana. Pode ser alguma coisa, pode ser uma pessoa, enfim. Manda aí, vai, 61

você pergunta assim, mas não são 15 minutos conforme a regra? É, no caso é, mas a mudança ocorre por causa de um show ao estilo do Super Bowl, né? A grande final da Liga de Futebol Americano. Serão 11 minutos de apresentações no MetLife Stadium, né? Na região ali de

tradicional intervalo de 15 minutos enquanto os jogadores descansam no vestiário, né? A segunda é manter os 15 minutos regulamentares de descanso dos jogadores e realizar em seguida o show de 11 minutos, o que faria a pausa chegar a cerca de 25, 26 minutos. Essa é a opção.

0: somente dois horários e manda no WhatsApp da Clube com seu nome e RG.
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0: Maria Cândida, aqui de Arniqueiras. Tô ligadinha na Clube.
1: Sextou.
0: Eu cancelaria hoje o cartão que tá vencendo agora esse final de semana. Aí eu cancelaria.
1: É verdade.

0: 7 Mega 29. Oires, parabéns!
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6: E a sessão da Câmara de Blumenau de ontem foi marcada por críticas de vereadores ao governo do prefeito Egídio Ferrari do PL. Parlamentares cobraram mais diálogo entre o executivo e o legislativo e apontaram dificuldades no atendimento de demandas encaminhadas à prefeitura. O vereador Diego Nazato do Novo classificou a gestão como ruim e criticou a relação do governo com a Câmara. Procurado, o líder do governo, Alexandre Matias, do PSDB, preferiu não se manifestar.
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1: É, tá começando mais um Cine Clube, tá na hora de você anotar a trilha de hoje, mandar no WhatsApp da Clube com mais duas trilhas pra você concorrer a 6 meses de streaming de graça. Tá começando também a nossa sequência Clube, anota música por música dessa hora e aí você concorre a R$5.000 e não para por aí, não tem mais prêmio, tá? Nessa hora tem o multiprocessador Mondial Turbo Chef, aquele 9 em 1. É, ele fatia, ele tritura, ele rala, ele bate alimentos, ele faz tudo. Agora, música boa é aqui, né? Na programação da Clube. E a trilha sonora de hoje, a gente volta lá em 2015 do filme 50 Tons de Cinza. Quem lembra dessa música da Ellie Goulding? Love Me Like You Do.

ciência brasileira, tá? 5 meses depois de receber a dose experimental da polilaminina, a jovem Júlia Magalhães, de 19 anos, voltou a mexer os braços. Ela ficou tetraplégica depois de um grave acidente em janeiro desse ano e comemorou esse mês a evolução que teve em um vídeo emocionante publicado nas redes sociais. A Júlia é a 4ª paciente do Rio de Janeiro e a 23ª do Brasil a receber o tratamento desenvolvido pela professora doutora Tatiana Sampaio, pesquisadora da Universidade Federal do Rio de Janeiro, né? A jovem integra o estudo clínico que investiga se a polilaminina pode ajudar na recuperação de pessoas com lesão medular. No vídeo, a Júlia aparece subindo e descendo os braços durante a sessão de fisioterapia. Uma vitória incrível para quem acordou no hospital sem conseguir mexer

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responde a enquete de hoje. O que você vai cancelar nesta sexta-feira? Combinado? Tô esperando a sua resposta e agora na programação da Clube tem Lady A, Need You Now. Bom dia, Clube. Sextou.

0: participações agora, ó. Vamos ouvir ela, a Marina. Ô Marina, o que você vai cancelar nessa sexta-feira? Conta aí, vai, bom
1: Oi,
0: dia.
1: Bom dia, Marcos Braga. Aqui é a Marina de Lagoa da Prata. É. O que eu cancelaria nessa sexta-feira era convite pra não beber. Se eu for convidada pra não beber,
0: não
1: eu
0: dá,
1: vou
0: né?
1: cancelar.
0: É isso,
1: não,
0: cancela.
1: Acho que eu vou pegar férias agora.
0: Ixi.
1: Cancela os convites sem bebida.
0: Então é o seguinte, Marina, vou te convidar agora aqui. Atenção, hein, ó.
2: Bora beber.

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0: E a Defesa Civil de Blumenau realiza neste sábado um simulado de desastre na Vila Itoupava. A ação faz parte da programação do Julho Laranja e envolve treinamento da população e das equipes de resposta. Desde esta semana, alertas fictícios identificados com a mensagem "exercício simulado" estão sendo enviados para a preparação da comunidade. A escola Coronel Pedro Cristiano Federsen servirá como posto de comando e abrigo do exercício.
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0: Uma excelente sexta-feira, bom dia.
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0: Estamos de volta aqui com mais aqui na programação Clube, mais um pediu tocou, né? Nessa manhã de sexta-feira, hoje dia 17 de julho, 10 horas pontualmente, 18 graus a temperatura, promete tempo bom esse final de semana, né? Tomara, né? Hoje é dia mundial do emoji, olha, tem sua data também, dia de proteção às florestas e também já alinhado a isso é dia do curupira também, o protetor das florestas, né? Sabe aquele menininho que tem os pezinhos dobrados pra trás, né? Virados pra trás, esse é o curupira. Pesquisa um pouco mais sobre
11: sobre folclore, o folclore também é brasileiro aí também, assim como Saci Pererê, entre outros também, né? Vamos trazer aqui pra você muita música boa, tem prêmios também, hoje tem pizza do Infratelli, aquela pizza deliciosa, três sabores, mais um refri de 2 litros. Manda mensagem no 991192730, nome completo, bairro, cidade, dizendo eu quero pizza do Infratelli. Simples assim, né? E já vai dando seu palpite também. Vai dar Argentina ou vai dar Espanha, hein? Manda sua mensagem lá no Instagram, tem um post lá também. Quem acertar, tá concorrendo também aí a um voucher de R$200 de combustível, mais um kit Clube FM. Mas só vale dar um palpite, tá? Não vale votar nas duas. Ah, Espanha e Argentina. Não, não dá. Tem que ser um palpite apenas, né? A gente vai verificar se você deu um apenas também, tá bom? Pra você concorrer aqui aos prêmios da programação e duzentão de combustível. Pra começar, tem Maiara e Maraíza, aumenta o volume.

0: 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Bruno e Barreto, Texana 37. Manda mensagem 991192730. Hoje temos aqui pizza do Ifratelli, né? Não é rodízio, tá? É a pizza do Ifratelli. Rodízio foi logo cedo. Temos também aqui a Bruna dos Santos Props, do Alice na Velha Central com a gente. Também a Angelita participando com a gente. Angelita Schmidt, né? Obrigado pela companhia. Abraço. Ivone Morse também tá com a gente. Melita Rainer, beijo grande, bom dia. Tem participação também da Gabriele Bento, quero também, né? Do Ifratelli. Todo mundo participando, concorrendo aqui a pizza. Rodízio de pizza foi de manhã, já falei, né? Mas o pessoal insiste, tá bom então? Mas vai ter pizza do Ifratelli, três sabores com mais refrigerante de 2 litros. Manda sua mensagem 991192730 com o nome completo, bairro Cidade. Interage com a gente, concorre também a essa delícia de pizza. Fazendo a previsão do tempo, vamos conversar com ela. Emily Ramos traz informações direto da Defesa Civil, nosso Alerta Blue. Bom dia.
1: Bom dia, Edson. Bom dia a todos os ouvintes da Rádio Clube FM. Nesta sexta-feira, por conta da massa de ar seco que atua sobre Santa Catarina, o tempo segue firme aqui na nossa região. Ao longo do dia de hoje, o sol predomina e a temperatura máxima fica na casa dos 26 graus. Para o final de semana, tanto no sábado quanto no domingo, vamos continuar com tempo firme, céu ensolarado. E o calor ganha intensidade durante a tarde, com a temperatura máxima variando entre 26 a 28 graus. E para o início da próxima semana, o tempo firme ainda vai continuar por aqui. Da Defesa Civil de Blumenau, meteorologista Emily Ramos.
0: Tá certo, Emily, obrigado pelas informações. Daqui a pouco você pode voltar também, trazendo mais informações sobre a previsão do tempo. Vem um calorzinho por aí, aquele veranico de julho agora tem também, é? Antes era só maio, né? Agora estamos em junho, já em julho, aliás, e já temos o veranico também, né? Então tá bom, informações aqui do tempo pra você na Clube, sempre atualizadas.
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passa pras velhinhas, começando pelo mundo dos famosos. Sarah Jones, aniversário hoje, fez papéis como em programas de TV como Huff, Ugly Betty, Big Love, né? A Betty é feia, lembra? É, além de ser elenco principal da série Alcatraz, também participou do videoclipe Carrie Brothers e Who Are You? 43 anos, eu não lembro da Sarah Jones também, né? Derico, saxofonista, escritor e empresário famoso, suas atuações também no talk show televisivo. Ele era do quinteto, né? Do Jô Soares, né? Completando 60 anos. Era o careca que tinha o rabinho de cabelo. Cavalo. É, né? Ele, na verdade, 60 anos, né? Derico de aniversário hoje. Quem mais tá de aniversário também? Vamos ver no mundo dos famosos. Ah, Donald Sutherland estaria de aniversário hoje, é isso? Completaria quanto? Ele faleceu aos 88 anos, né? Fez uma série de filmes aí famosos também. Quem mais tá de aniversário são nossos ouvintes? Mandar os parabéns aqui para a Sayonara de aniversário hoje. Felicidades, muitos anos de vida. Parabéns, seja um dia bem especial.

0: especial também, já participa da promoção do bolo de aniversário da Bublitz, lá no Instagram, tá? O Márcio de aniversário hoje também, parabéns, seja um dia bem especial, ele que é do bairro Tribés. E se você tá de aniversário, não foi citado, fica aqui nosso beijo e abraço e parabéns, e também mandar os parabéns para Cássia Mantel, de aniversário hoje, felicidades, muitos anos de vida, você encontra ela todo domingo de manhã aqui também, com Antigamente Era Assim. Parabéns, Cássia!
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0: De volta com o Pediu, tocou. Lembrando que hoje nós temos também aqui pizza, pizza do Ifratelli, aquela pizza grande, três sabores, mais refri de 2 litros. Tá afim de faturar? Manda mensagem 991192730 e já dá o seu palpite também. Vai dar Espanha ou Argentina, hein? Mas só vale dar um palpite, né? Vai lá no Instagram, coloca lá Argentina ou coloca Espanha. E já marca alguém também aí que vai fazer sua apostinha também. Tem um voucher de R$200 de combustível e temos também um kit Clube FM, né? Pessoal, leva o kit Clube FM e também os 200 aí do voucher de combustível. Vai bem, né? Vai segunda-feira já dia 20, né? Dinheiro já acabou lá por volta do dia 10, mais ou menos. Abastecer o carro nessa época, tudo de bom, né? Manda mensagem 991192730. Tem Zé Neto e Cristiano.

0: Clube tá bom demais, Eduardo Costa, imagina eu. 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Não era nada, não era nada, por isso tem que sintonizar 89.1. É ou não é, Maurício Catani? Bom dia.
1: É isso mesmo, aqui tem informação para você ficar sabendo tudo que acontece em Blumenau e na região do Vale do Itajaí, informação que acaba impactando o seu dia a dia.
0: Exatamente, falou e disse. 991192730, você também pode ser nosso ouvinte repórter. Tem informação relevante? Manda pra gente, né? Hoje é dia mundial do emoji.
1: Opa!
0: E também.
1: Qual que é o emoji que você tá usando ultimamente?
0: Que eu tô usando?
1: É.
0: Eu não posso falar, é feio. mas eu tô dando risada, aquele emojizinho da risadinha, ah, cara, entendi. Dando gargalhada, né? Tem vários ali, né?
1: Eu ultimamente tô usando aquele lá que tá derretendo, entendeu?
0: Ah, mas por quê?
1: Mas não é por causa do calor, né?
0: Pois é, não tem calor. Não, podia usar aquele que tá congelando, na verdade, né?
1: Hoje ou aquele nebuloso, né? É,
0: aquele é meio duvidoso. Dia de proteção às florestas hoje também, e hoje também é dia do Curupira.
1: Opa!
0: Sabia? O Curupira.
1: Sim, lenda.
0: Protetor, né? É lenda. É folclore brasileiro, exato, né? Exatamente. É o protetor das florestas, né? Se bem que eu conheço o Curupira.
1: Uhum.
0: Sabia? Tem um camarada que joga futebol com a gente,
1: ah,
0: e não sei por que raio, um dia foi lá no churrasco da Patota e veio com a calça virada ao contrário. A parte da parte de trás pra frente, frente pra trás. Aí o apelido pegou, né? Ficou Curupira. E hoje logo cedo já mandei os parabéns aí pra ele. Parabéns, Curupira, né? Assim como também tem o Saci, o Boitatá, a Mula Sem Cabeça, né? Entre outros mais.
1: Bora, o lobisomem, né?
0: É, lobisomem não é brasileiro.
1: Ah, mas se fala.
0: Não, lobisomem não é brasileiro.
1: Aí tem uma história lá que tinha que pedir pra vir no outro dia buscar sal, farinha, né? A pessoa que se transformava em lobisomem, né?
0: Histórias de dois vizinhos no Paraná.
1: É, two neighbors.
0: Two neighbors. Pra quem não sabe, o Maurício Catani é lá de dois vizinhos no Paraná, né?
1: É, sudoeste do Paraná.
0: Sudoeste do Paraná.
1: Capital nacional do frango, né? Perto de Pato Branco daí, né?
0: Mas é mais do que Seara aqui, onde é que tem a Seara mesmo? É mais do que mais, olha isso. Mais do que onde é que tem a Aurora?
1: Meio milhão de aves são abatidas por dia, né?
0: Orra, vai gostar de frango lá, né?
1: Tudo exportação.
0: Vai gostar de frango lá em dois vizinhos. Bora de informações, vamos lá.
1: Vamos falar de assuntos locais agora, Edson, porque teve um incêndio no início da manhã de hoje e atingiu um casarão em Chaimel, no bairro Tapajós, em Indaial. O fogo começou por volta das 5:15 e destruiu parte da estrutura do imóvel. As equipes estavam trabalhando no local para o rescaldo e avaliação da ocorrência. A rua Marechal Deodoro da Fonseca permaneceu em meia pista e os motoristas tiveram que buscar rotas alternativas logo na primeira hora da manhã de hoje. Então, portanto, na cidade de Indaial, teve esse incêndio aí que atingiu, felizmente, né, um casarão em Chaimel nessa manhã de sexta-feira.
0: Lá na rua Marechal Deodoro, bem conhecida aí na cidade também, via bem uma das vias principais aí também da região, casarão antigo, né, antigo mesmo. Sorte que não tinha ninguém dentro, né? Não tinha ninguém morando lá. Muito bem, que mais nós temos de informação?
1: É, neste sábado, a Defesa Civil de Blumenau realiza um simulado de desastre no distrito da Vila Itoupava. A ação faz parte da programação do Julho Laranja e envolve treinamento da população e das equipes de resposta. Desde essa semana, alertas fictícios identificados com a mensagem exercício simulado estão sendo enviados para a preparação da comunidade. A Escola Cívico-Militar Coronel Pedro Cristiano Federsen servirá como posto de comando e abrigo do exercício. Sobre o simulado, a gente conversou também com o secretário da Defesa Civil aqui de Blumenau, Carlos Menestrina. Bom dia.
2: Bom dia, Maurício Catani. Bom dia a todos os ouvintes. É um prazer estar com vocês e anunciar, falar sobre o simulado que irá acontecer neste sábado, dia 18, a partir das 7 horas da manhã, no distrito da Vila Itoupava. É comunidade que já foi atingida severamente em 2008, novamente em 2011 e também agora em 2023. É principalmente no que diz respeito a deslizamentos e alagamentos pontuais em função dos quantitativos de chuva que poderão ocorrer naquele local. A nossa equipe de meteorologia simuladamente já está emitindo os avisos de alertas, onde deveremos ter uma simulação de quantitativos aproximados ao que aconteceu em 2008, ou seja, em torno de 500 milímetros em dois dias e 250 milímetros apenas um dia, que será um dia de sábado. Às 7 horas teremos o acionamento do abrigo, que é a rua Coronel, a Escola Coronel Federsen, que já é um abrigo oficial da Defesa Civil. Às 7:30 horas teremos a reunião com os representantes das instituições que integram o grupo de ações coordenadas, que irão atuar na resposta. Às 8 horas deveremos emitir o alarme através do Cell Broadcast na intensidade extrema, para que as pessoas saiam da sua casa e se dirijam ao abrigo seguro para que possam preservar as suas vidas. Informar também que todos os nossos avisos e alertas que já foram iniciados já no dia de ontem, todos eles vão acompanhados com a palavra simulado, exatamente para destacar a situação que ocorrerá, que será um treinamento e não uma situação real. Então, desejo a todos que vão participar e que vão assistir que tenham um excelente simulado e possam colaborar conosco, claro, com ações preventivas e mitigativas em todas as situações. Grande abraço.
1: Grande abraço também para você, secretário, e bom simulado amanhã, então, que acontece na Vila Itopava. Lembrando que as simulações de ocorrência serão realizadas ali na SC-108, próxima à entrada da Vila Itopava, e também na Rua Henrique Conrad.
0: Muito bem, importante, né? E lembrando que se você receber a mensagem também, vai estar escrito simulado.
1: Isso.
0: Simulado,
1: ainda
0: né? Para não criar alarde também.
1: Ainda
0: né?
1: mais que vão utilizar, como bem disse o secretário, aquela tecnologia Cell Broadcast que vai vir no celular,
0: exatamente,
1: né? Vai apitar, né?
0: Vai apitar, vai avisar aí, não se assuste, é um simulado apenas, né? Como tivemos também aqui na região em outro dia também, certo? Que mais nós temos?
1: Palpite, né? Ontem palpite. A gente estava falando por aqui se é quem que vai ganhar, Argentina ou Espanha. Uhum. A gente foi às ruas da cidade de Blumenau e foi conferir que os blumenauenses estão achando dessa partida que vai acontecer no domingo a partir das 16h. A gente tem as opiniões aí, tá um pouco dividido, mas eu senti mais que o pessoal tá querendo saber, sabe do quê?
0: Ah.
1: Que a Argentina ganhe, hein?
0: Que a Argentina ganhe?
1: É, escute só.
0: Tu acha?
1: Não, escute.
0: Não, vamos botar aqui pra ouvir então, a nossa audiência falando, vamos lá.
3: Palpite pro final da Copa? Eu acho que dá uns 3-1 pra Argentina.
4: Eita! Ai, eu não queria Argentina, mas eu acho que vai dar Argentina. Mas
3: é. Ah, tá. Cara, o que eu vou dizer, mano? Acho que vai dar Espanha, né, mano?
0: Opa.
3: Na verdade, eu tô torcendo contra a Argentina, é isso,
0: ah,
3: né?
0: Já, isso.
1: Sempre tem, né?
5: O Messi, apesar de ter mais de 30 anos, é um cara responsável pelo corpo. Não faz bagunça, igual nós temos um craque, um tal de Neymar, que só vive na balada.
0: Aí, ó.
5: Você vê a diferença de Messi e Cristiano Ronaldo pra Neymar?
6: É. Argentina, com certeza. Dois gols do Messi.
7: Tu acha que vai ganhar por quê, Argentina?
6: Garra. Coisa que o Brasil não tem.
0: Faz tempo. É verdade.
1: Viu só, a voz do povo já diz, né?
0: Lá no comecinho já falava pra você que o Brasil não tinha me convencido. Assim como eu vi com o jogo também da Argentina, que a Inglaterra não tinha me convencido na Copa. Agora, a Espanha tem chance, tá?
1: Tá.
0: Ali é raça também, tem bastante raça ali. Quem sabe, vamos ver, quem sabe a gente tem uma surpresa. Eu até acho que isso vai pra prorrogação e termine nos pênaltis, tá?
1: Uhum. Vamos esperar os fatos para Exatamente. Transformar em notícia, então.
0: Falas profundas de Maurício Catani, às 10h44 da manhã. Lembrando que se você participar lá no palpite, lá no nosso Instagram, no Clube Blumenau, que tem informação, tem diversão ali para você também, tem o palpite também, mas só, atenção, hein? Só vale dar um palpite.
1: Sim.
0: Ou é Inglaterra.
1: Ou é Espanha.
0: Ou é Espanha ou Argentina. Inglaterra é outro dia, tá? Ou é Espanha ou Argentina, certo? Só vale dar um palpite. Aí, dentre os acertadores, a gente vai pegar e fazer o quê? Sortear um voucher de R$200 de combustível e também um kit Clube FM. Combinado? Participa lá com a gente. Queremos saber quem vai ganhar. Eu tô achando que é a Espanha.
1: Argentina.
0: Eu tô arrando
1: a Espanha. A voz do povo, né? A voz de Deus, como diz os blumenauenses nas ruas aqui da cidade.
0: É, né?
1: Eu vou com eles.
0: Então tá bom. Segunda-feira a gente conversa, tá bom? Beleza. 10h44, obrigado pelas informações. Aqui Maurício Catani na Clube FM, nosso clube online. 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

0: Clube tá bom demais. Gustavo Lima, Ana Castela, Canudinho, fechando mais uma sequência. Lembrando que tem pizza do Ifratelli, pizza grande, três sabores, mais refri de 2 litros. Boa sorte. 5.
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1: Pediu, tocou de volta. Mais participações, você pode mandar seu alô, recado também através do nosso WhatsApp 991192730. Nome completo, bairro, cidade. Interage com a gente aqui na clube. Agora tem The Cranberries.

0: hoje não.
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0: bom dia especial para você ligado aqui na Clube. Felipe Rodrigo ignora, manda mensagem 991192730, sempre com o seu nome completo, bairro, cidade, para concorrer aos prêmios. Hoje tem pizza, pizza deliciosa do Ifratelli, mais refri de 2 litros. Boa sorte. 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
0: Para ficar numa boa aqui nos 89,1, manda mensagem, alô, recado, pelo WhatsApp no 99119-2730. Nome completo, bairro Cidade. Pizza do Ifratelli, 3 sabores, mais refri de 2 litros. Seu nome completo, aí também o bairro, não esquece não, tá bom? Manda mensagem pra gente. Aí tem também o palpite pra você aí também. Fazer o seguinte, dá o palpite, o que é que vai dar? Espanha ou Argentina? Vai lá no Instagram, curte, marca, segue, compartilha, segue as regrinhas ali, tudo certinho, coloca um palpite só, o que que você acha, Espanha ou Argentina? Você pode estar entre os acertadores e na segunda-feira ganhar um voucher de R$200 de combustível e também um kit Clube FM, tá bom? Participa, Bon Jovi, essa vai lá pra Simone Churubi, que gosta muito, viu?

Clube tá bom demais, Renato e Cristiano, barulho do foguete, mandar um abraço aqui pro Inivaldo ligado com a gente, abraço, obrigado pela companhia, mais música, tamo tocando aqui, um montão, tá? Abraço, obrigado pela companhia. Tem alô também aqui, deixa eu ver aqui, vamos lá, Rosane Guibim tá com a gente, abraço, né? Quero participar também, música pra minha família, pra participar do sorteio também. Simone tá participando com a gente também, manda os parabéns aí pra Cássia Mantal também, né? Valeu, de aniversário hoje, felicidades. Também, deixa eu mandar um abraço aqui pra Ana Paula Green, ligada com a gente, obrigado pela companhia, Dileia Hansen também, né? Deixa eu ver aqui, não é pro meu gosto não, mas vai ser Argentina. Então tá bom, obrigado. Abraço também aqui pra Eva Cristina Luzardo, quero ganhar pizza, sou do bairro Água Verde, vem participar com a gente.

Sonora Clube tá bom demais. Você curtiu Matheus e Cauã na Castela, Ilusão de Ótica. Tá ficando uma boa aqui nos 89,1. Deixa eu mandar mensagem aqui, pessoal que tá mandando alô, recado também, 991192730. Nome completo, bairro, cidade, e você concorre também à pizza do Ifratelli. Pizza deliciosa pra você aí, saborear com a sua família, com seus amigos também. Deixa eu ver aqui, participações através do nosso WhatsApp. A Thalita tá mandando um abraço pra todos que estão curtindo. Márcio também, obrigado pela companhia. Ah, deixa eu ver aqui, Rosane Hausmann Zink também tá com a gente, obrigado pela companhia, tamo junto. O Jean Quintani, motorista e aplicativo, tamo junto, bairrito Pava Norte. Quero pizza, hein? Tem alô também, ele é Uber, né? Tem participação também da Analice, manda alô pra gente, tamo curtindo aqui a programação. Valeu, obrigado, tamo junto. E olha, uma curiosidade aqui, né? Uma camisa do Pelé, né? É, da final da Copa de 58, foi vendida por 25 milhões de reais no leilão, né? Enquanto a Copa do Mundo movimenta os torcedores, uma relíquia da história do futebol brasileiro acaba de ganhar destaque aí nos gramados, né? Também fora dos gramados. A camisa usada por Pelé no final da Copa do Mundo de 58, quando foi o primeiro título, né, mundial, foi vendida por um leilão por 5 milhões de dólares, isso em Nova York, cerca de 25 milhões de reais. Esse uniforme se tornou o item de Pelé mais valioso já vendido em leilão e também a segunda camisa de futebol mais cara da história. O recorde da camisa mais cara é do Diego Maradona, né, na partida da mão de Deus, La Mano de Dios, né, quando ele fez aquele gol duvidoso, né, lá em 86, quando ganharam o título também. Foi arrecadada por nada mais, nada menos que 9 milhões de dólares, isso lá em 2022. Mas ainda assim, Pelé é melhor, né? Com certeza. Israel e Rodolfo, batom de cereja, aumenta o volume.

0: Clube, tá bom demais. Você curtiu Henrique e Juliano, Amor dos Outros? Manda mensagem aqui também pra gente. A Luciane tá mandando um abraço aí pra todos que estão curtindo, pra nós também. Abração pra Carolina Regler, valeu, obrigado pela companhia, tamo junto. Alô também da Moni, tudo bem, Moni? Abraço, é Simone Miller, bairro Itopava Central, me manda essa pizza, tá bom? O Júlio Olivian, do Badenfur, também quer participar das promoções. Manda abraço pro meu amigo Roselito, que tá ouvindo também a rádio, né? O Roselito, abraço pra você, viu? Júlio Olivian tá mandando um abraço pra você do Badenfurt, valeu, tamo junto aí ouvindo, né? Valeu, obrigado. O Jardel Pires também tá com a gente, valeu, obrigado pela companhia, todo mundo ao som aqui da Programação Clube.
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2: Agora com mais informações, vamos até a redação do Grupo A Força do Rádio, trazendo mais uma vez Maurício Catani. Muito bom dia, seja bem-vindo de volta. Informações para o nosso ouvinte clube.
3: Já estou de volta por aqui, direto da redação do Grupo Força do Rádio, nesta sexta-feira, para trazer informação para você, ouvinte, que sintoniza 89,1. E os estudantes da Rede Municipal de Ensino de Blumenau entram em férias escolares a partir da próxima segunda-feira. O recesso segue até o dia 31 de julho, com o retorno das aulas marcado para o dia 3 de agosto, viu, Edson? A pausa contempla quase 39 mil alunos matriculados na rede e mais de 5 mil profissionais da educação. Por conta disso também, vai ter alteração aí no transporte público. Cerca de 20% das linhas vão ter algum tipo de alteração. Fique atento, hein? Do jornalismo aqui da Clube, volto contigo aí no estúdio, Edson. E você já sabe, eu vou, mas eu volto e tá na Clube. Tá bom demais.
2: Valeu, grande abraço, Maurício Catani, bom final de semana, trazendo informações sempre atualizadas para você, ouvinte Clube.
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3: 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Participa.

0: Panorama Clube tá bom demais. Menos é mais, Simone Mendes e o Pedro Pecado. Pra fechar aqui a sequência de músicas.
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0: 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Parabéns aí pra você que tá levando pizza três sabores, refri de 2 litros da Dui Fratelli. Tá indo pra quem, hein? Descobri agora aqui, sorteando. Atenção, quem leva aqui é a Fabiana Graziella do Belchior Central. Isso mesmo. Ganhou pizza grande, três sabores, refri de 2 litros da Dui Fratelli. Final telefone 9792. Parabéns, faturando prêmios. A pizza é sua. Vem aí o Amor Sem Fim pra você se apaixonar aqui na Clube em 89,1. Fica com a gente na rádio que mais dá prêmios em todo o Brasil. Tá na Clube, tá bom demais.
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Tá na Clube, tá bom demais. É o embaixador retrovisor aqui na Amor Sem Fim pra todo o Brasil, espalhando bons sentimentos, como sempre. E a sua mensagem, né? Com essa música que é sensacional, uma lição de vida. Vamos juntos.

0: Hudson e Rosemeire, Jardins Mangueiral, Bruno, Alexia e a Rafaela, e em Blumenau, a Verônica, a Solange e o Denilson. Que bom que você tá com a gente, aproveita muito o fim de semana com a gente, viu?
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1: É, sexta-feira, minha gente. E por ser sexta-feira, que a gente não possa falar dos nossos sentimentos. Claro que pode. O espaço é todo seu, você que tá ligado em todo o Brasil. A gente faz sempre com muito carinho. E as músicas que emocionam, né? Contam muitas histórias, mundo afora. E a gente adora saber dessas histórias. Fica à vontade, você expressando todo carinho e sentimento. Chega mais, boa tarde.
2: Boa tarde, Clube FM. Aqui quem fala é a Alessandra, de Buriti, Minas Gerais. Passando aqui para declarar o meu amor pelo Fábio Quirino. Quero dizer para você que eu te amo muito. E eu sou grata por ter você na minha vida. Agradeço a Deus todos os dias. Muito obrigada por ser esse pai, esse marido, esse homem maravilhoso que você é. Eu te amo muito, meu amor. Tô te esperando. Tá na Clube, tá bom demais.

essa sexta-feira. Que alegria poder contar com você, com a sua audiência, com a sua companhia em todo o Brasil, né? Tanto pelo rádio quanto pela internet. Essa conexão é sensacional, porque não tem fronteiras, é no mundo inteiro você que se liga aqui na Clube. Obrigado pela preferência. Alô, Valparaíso, Deus Ivan, Jamile, Ana Paula, Ourinhos, Cauã, Franklin e Gilberto, Águas Claras, Carol, Júlia e Stephanie na sintonia.

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Bora viajar juntos agora na década de 80. Sensacional, né? 1984 e o tema da novela Vereda Tropical para você que tá acompanhando a Clube, porque algumas pessoas deixam marcas tão bonitas que mesmo com o tempo passando, continuam ocupando lugar especial no nosso coração. Lionel Richie.

0: maravilhosas, né, na música internacional. Bom demais trazer boas recordações para você que acompanha em todo o Brasil. A sua indicação contando a sua história sempre. Atenção, hein?
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0: de granizo em algumas regiões. No Nordeste, a chuva também ganha força entre o litoral de Sergipe e Rio Grande do Norte, com risco de alagamentos. Já no Sudeste, em boa parte do Centro-Oeste, o tempo permanece firme, com manhãs mais frias e tardes quentes. Em São Paulo, a temperatura varia entre 12 e 25 graus. No Rio de Janeiro, a máxima chega aos 28. Em Belo Horizonte, os termômetros ficam entre 11 e 22 graus. E em Brasília, a previsão é de mínima de 13 e máxima de 27 graus, com tempo seco e baixa umidade do ar durante a tarde também.
1: Muito bem, obrigado pelas informações. Ouvinte Clube, quer saber mais? Como é que faz?
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1: É isso aí, já tem muito mais informações pra você que tá ligado. Se liga aqui.
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0: com pensamentos intrusivos. Fechando a sequência muito bem nessa sexta-feira. Agora manda todas pra sua clube.
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0: E a Clube a Rádio Oficial distribuindo muitos convites pra você, o melhor ouvinte do mundo. Que maravilha! Vai curtir esse momento muito especial. 15 anos, Zé Neto e Cristiano, com a sua clube. Parabéns pra você, Verônica da Silva de Souza, Valparaíso de Goiás. Final do

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0: Tudo bem?
1: Boa tarde, Cezinha, tudo ótimo, e com você?
0: Tudo tranquilo também, viu?
1: Bora de informação?
0: Vamos nessa.
1: O Congresso Nacional entra de recesso hoje e só deve retomar as atividades em agosto, deixando aí pro segundo semestre a votação de projetos importantes. Entre eles está a proposta que acaba com a escala de trabalho 6x1 e reduz a jornada semanal de 44 para 40 horas, que ainda aguarda análise do Senado. Outro projeto que ficou pendente é o que amplia o limite de faturamento do MEI para R$140 mil por ano, beneficiando aí milhares de microempreendedores. Com o início da campanha eleitoral, a expectativa é que o ritmo de votações no Congresso diminua ainda mais nas próximas semanas. Ou seja, o Congresso tá de férias agora, volta em agosto, mas volta naquele ritmo mais lento já por causa do período eleitoral.
0: É o que a gente imagina, né?
1: Então essas propostas aí, só em agosto,
0: só
1: né?
0: Só em agosto.
1: Agosto de Deus. Vai
0: quase
1: dar certo.
0: Praticamente.

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0: Boa tarde, tudo bem?
1: Oi, Cezinha, boa tarde.
0: Tudo ótimo. Tranquilo com você? Como é que você tá?
1: Tudo maravilhoso, tô trabalhando, né? Aqui, curtindo mais ouvida.
0: Coisa boa, arrumou um tempinho pra gente aqui, show de bola, tamo junto, conta aí, música 1, música 2, qual é a sua? Qual delas? E aí?
1: Música 2, Gustavo.

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2: Oba! Salve, bonitos! Tudo bem? Tudo certo? Muito prazer, eu sou a Adiel Nunes, hein? Tô chegando de novo, você sou bonito com a clube e a partir de agora quero você comigo, hein? Mandando mensagem pra cá, interagindo, concorrendo hoje aquela pizza gostosa demais da Pizzaria Dom João, então cola comigo, já vem pra cá, viu? Já pega seu celular, manda mensagem por aqui, aproveita, conta pra mim quanto você acha que vai ser o jogo, segunda-feira eu vou conferir isso, é da Espanha contra a Argentina, que é a final da Copa do Mundo 2026. Manda aí que eu tô esperando você. Tarde boa de sexta-feira, as melhores músicas, os melhores prêmios para os melhores ouvintes. Christina Perry, a Thousand Years, agora 3 em ponto. Boa tarde.

tá bom demais, eu sou o que você ouve na Clube Jorge Matheus, amor covarde, agora 3:13, boa tarde, como você tá? Aí contando aí pra mim, concorre a uma pizza da pizzaria Dom João, sabe aquela pizza? Ai, que vontade de comer uma pizza hoje. Aliás, pessoal da Dom João tá ouvindo aí, manda um salve aqui pra nós, viu? Eu tô com vontade de comer uma pizza hoje, é verdade, então vamos fazer um pedido de uma pizza hoje. Márcio Toretti, meu querido do Salto Mais, tá ouvindo a Clube, tudo bem, Marcião? Um abraço pra você, viu? O Jonathan inclusive apontou o placar. Ô, Jonathan, para com isso, Jonathan. Já apontou o placar aqui? Ele apontou Argentina 3-1. Será, Deus? Acho que não, hein? Tomara que não. Carlos Custódio já foi o contrário. Ele apontou 3-1 também, só que pra Espanha. Tomara, viu? Tamo junto, viu, Carlos? Quem mais? A Edilene tá por aqui com a gente também. Tudo bem, Edilene? Beijo pra você, muito obrigado sempre. Marcelo Reiners, Espanha 3, Argentina 1. Cara, ó, se fizer um gol na Argentina, tem que partir pra fazer o segundo. Se partir e fizer o segundo, aí sim dá pra dar uma seguradinha, mas também não colocar um monte de zagueiro lá e ficar sem atacar, porque a Argentina precisa ser atacada pra eles darem uma recuada, viu? Análise tática com a Adiel Nunes. É, a Jéssica Carolina está por aqui também. Manda um alô pra minha família que tá todo mundo ouvindo. Já que sextou, nada melhor do que sextar com uma pizza, né? Com esse climinha gostoso, Jéssica Caroline da Itopava Norte. Valeu! Manda o nome de todas as pessoas que estão aí, e toda a família, pra gente mandar um salve aqui, viu, Jéssica? Oi, Rosane Gibbin. Tudo bem, Rosane? Bairro Fortaleza, quero oferecer a música Retrovisor pra minha família que tá ouvindo, que legal, e pra vocês também, valeu, obrigado. Carla Cristiane Vivian, boa tarde, Adiel, aqui é a Carla, quero ganhar essa pizza, tá na Clube, tá bom demais, valeu. Oi, quero participar do sorteio da pizza. Victor Vieira, da Itopavazinha, em Blumenau. Angelita, tudo bem, Angelita? Espanha 2, Argentina 1, Angelita da Nova Esperança. Tomara, não dá pra aguentar, argentino ganhando de novo. Cara, das quatro últimas Copas, a Argentina esteve na final em 3. Isso é um absurdo. O Brasil, nas últimas 4 Copas, o Brasil voltou pra casa bem antes. Fabrício Schuss.

0: Agora 3:16, você continua mandando mensagem pra cá. Tô esperando, viu? Trazer informação para você, falar sobre o clima. Gabriel Cassol, meu querido meteorologista do Alerta Blue da Defesa Civil de Blumenau, é quem traz a informação. Boa tarde.
1: Boa tarde, Adiel, e todos os ouvintes da Rádio Clube FM. Durante o período da noite desta sexta-feira, o tempo continua firme aqui na região do Médio Vale. Para o final de semana, os dias vão começar com a presença de nevoeiro nas primeiras horas do dia, temperaturas mínimas em torno dos 16 graus, e ao longo do sábado e do domingo, o sol predomina em meio a pouca nebulosidade. O tempo segue firme e as temperaturas ganham bastante intensidade, faz até a sensação de calor durante o período da tarde, e as máximas variam em torno dos 27 a 29 graus aqui na região do Médio Vale do Itajaí. Com as informações do tempo, direto da Defesa Civil de Blumenau, meteorologista Gabriel Cassol.
0: Valeu, Gabriel, obrigado pela informação. A temperatura neste momento está na marca dos 25 graus. E você sabe, qualquer ocorrência, deslizamento, alagamento, qualquer coisa que você precise conectar com a Defesa Civil, é só pegar o telefone e discar 199.
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0: Agora 3:18, Kelly Clarkson, Because of You.

0: tá bom demais. E o som que você ouve na clube, Menos é Mais com Simone Mendes, pelo pecado. Agora 3:31, boa tarde. Como você tá? Conta aí pra nós, vai mandando mensagem pra cá, 991-19-2730, pra você concorrer a uma pizza da Pizzaria Dom João. Boa tarde, Jennifer, da Itopava Central, sextou bonito, ótima tarde a todos. Acredito que vai dar 3-2 pra Argentina. Eu quero essa pizza, tá na clube, tá bom demais, valeu. Priscila Shows de Gaspar, quero muito ganhar essa pizza, amo demais. O placar é 2-1 pra Argentina. Ivo Germer, meu querido, tá na clube, tá bom demais, tá lá em Bela Vista, no bairro Bela Vista, na cidade de Gaspar, tá ouvindo a clube, valeu Ivo, muito obrigado sempre. Oi Analice, tudo bem? Quero ganhar essa pizza pra pedir no domingo pra comemorar a vitória da Espanha, meu palpite é 3-2. Analice Bortoletti, do bairro Passo Manso, tá na clube, tá bom demais. A Franciele Hack também tá por aqui com a gente, ela tá ouvindo lá no bairro Nova Esperança, a Ana Alice Schuss, do Gaspar Alto, quero muito ganhar essa pizza, o placar vai ser 2-3 pra Argentina. A Maristela Azevedo tá com a gente também, 5-2 pra Argentina. Ô Maristela, que isso? Fala Fabricião, tudo bem meu querido? Fala aí garotão.
1: Fala Aldir Nunes, beleza? Tudo certo? Fabrício, bairro Bom Retiro, Blumenau. Fabrício Barcelos, ó, placar vai dar Espanha, com certeza, não tenho dúvida, nossa.
0: Gente.
1: Nós somos torcedores desde criancinha. Temos que matar a Argentina, com certeza. Total vai dar, placar vai dar, Espanha vai ficar com 3, Argentina 1, Espanha campeã.
0: Boa, gostei.
1: Beleza,
0: placar. Fala
1: com o sorteio da pizza aí. Um
0: valeu,
1: abraço.
0: Valeu, cara, um abraço. Oi, Felipe. Felipe dos Santos, bairro da Velha. Gostaria de participar do sorteio dessa pizza. Ótima tarde pra todos, tá na clube, tá bom demais. A Daiane, quero participar das promoções, hein? Daiane Rocha, exclusive da Fortaleza, quero ingresso pra festa do queijo. Como assim? Valeu, Daiane, obrigado, viu? Beijo pra você, muito obrigado sempre. Viliane da Silva Gilã, do bairro Garcia, também ouvindo a clube. Oi, boa tarde, meu nome é Jaqueline Gomes, sou do bairro Progresso, estou em casa ouvindo a clube. Meu palpite é 2 pra Espanha, 1 pra Argentina e manda essa pizza pra cá, hein? Tá na clube, tá bom demais, valeu! Ó, continuem, viu? Tem muitas mensagens por aqui. Se você mandou uma mensagem, não saiu ainda, relaxa, fica tranquilo. Daqui a pouco, depois do próximo bloco de música, ela sai, tá? Com certeza. 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
0: Agora 3:34. Segue por aqui o Numa Boa com Zé Neto e Cristiano.
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0: Mais o som do Diego e Vitor Hugo, Tubarões. Boa tarde pra você que tá com a clube, que legal, que bacana. Sexta-feira gostosa, já preparou o final de semana? Já sabe o que você vai fazer? Conta aí pra nós. Ai, eu ainda tô na dúvida se eu vou ver aquele jogo da Argentina com a Espanha, viu? Não tenho vontade nenhuma, mas vai que, né? Na hora ali se fala, deixa eu secar a Argentina. Meu secador estragou no último jogo, viu? eu tô pensando em torcer pra Argentina pra ver se eles perdem, porque eu torcendo contra não dá mais, já mostrou que não tá certo isso. Oi, Karen, tudo bem? Meu palpite, Rádio Clube, é 2-1 pra Espanha, essa pizza aí, hein, da Dom João, ainda não provei, então manda pra cá. Estou na torcida, Karen Pereira, bairro Fortaleza, tá ouvindo a clube, valeu, Karen, obrigado, viu? Quem mais? A Rosângela Santos, também do bairro Fortaleza, tá ouvindo a clube. A Rosa, oi Rosa, tá lá no Salto do Norte, tá ouvindo a gente. A Sandra Maravete, sextou, quero participar do sorteio da pizza. Acho que a Argentina vai ganhar, 2-1, tá bom? Edileia, Argentina 2-1, não por meu gosto, mas eles lutaram para ser campeões. Edileia Hansen do Baden, putz, será Edileia? Fala isso não. Gostaria de participar do sorteio da pizza Antônio Carlos Odelli, bairro Passo Manso, palpite no jogo. Argentina 1, Espanha 2, tomara, Deus te ouça. Ai, ai, ai. Meu Deus do céu. O time nem é da gente, né? O nosso já vazou. Só que a gente fica torcendo contra. É gostoso isso. A Odete Pacheco. Oi, Odete. Tudo bem? Tá na clube? Tá bom demais. Beijo pra você. Muito obrigado. Sempre tá participando com a gente. A Elenir também tá por aqui. Fala, Elenir.
1: Oi, boa tarde, Diel. Aqui é Elenir, do bairro Vila Itopava. Olha, eu não garanto que eu vou assistir o jogo, mas estou torcendo pela Argentina.
0: Ah, não.
1: Acredito que vai dar 3-1. Tá na clube? Tá bom demais.
0: Valeu, Elenir. Obrigado, viu?
2: Boa tarde, Adiel.
0: Fala, Paulo.
2: Tá indo pra Nova Central. Como é bom numa sexta-feira, um sol lindo desse, acompanhar numa boa clube, estar sempre entre amigos. Sextou, Diel.
0: Sextou,
2: Diel. Abraço, bom final de semana a todos.
0: Um abraço pra você, obrigado. Tem outras mensagens por aqui. O Christopher, do bairro da Velha, disse que vai dar 4-0 pra Espanha. O Márcio de Aguiar, motora da Blue Mob, mandou um áudio. Fala, Marcião.
3: Fala, meu amigo Adiel, boa tarde, tudo bem? Tá falando o motorista Márcio de Aguiar. Manda um alôzinho aqui pra nós, pro carro 9229, a minha cobradora Lady, Luzia, Lindão, Marcelo Pribianca, o Roger Siqueira de Ramos, o Leonardo, o Giba, o Urso, Caneta Azul, o Edson Sabino, a Lia e toda a galera da Blue Mob. Tá na clube? Tá bom demais.
0: Valeu, Márcio! Um abraço, cara. Obrigado, viu? A Liz tá com a gente também, a Elisandra Correia, lá do bairro da Velha Central. Sextou com um dia lindo, fica melhor com uma pizza, quero participar do sorteio, bora torcer pra Espanha, 2-1. Renata Bornoffen, do bairro da Velha. A Patrícia Cunha mandando mensagem por aqui também. Tô aqui na faxina, só escutando a clube. Pelo amor de Deus, eu estou querendo essa pizza. Manda pra mim aqui no texto salto. Ah, valeu, obrigado, viu? Ó, continuem mandando mensagem por aí pra vocês concorrerem. Agora 3:49, segue o Numa Boa. Alex Medina e Bruno Rosa, Nada Me Faz Esquecer.

0: pior que eu. Muito pior. Agora 3h58. Boa tarde, audiência maravilhosa da Clube. Você que tá sempre com a gente, que legal, que bacana, viu, gente? Ó, continua mandando mensagem por aí, mesmo que eu não leia a sua mensagem na hora, mas depois, com certeza, vou mandar aquele abraço, aquele beijo pra você que tá sempre na sintonia da Clube. Lá em beijo, deixa eu mandar um beijo aqui pra Kátia. Kátia tá lá ouvindo a Clube. Beijo, beijo também pra Marilde, que tá lá, tá por lá também, tá ouvindo, né, Marilde? Valeu, um abraço pra você. Muito obrigado sempre. Oi, Márcio Toretti, meu querido. Tudo bem, Marcião? Tá no Salto Vaisba, tá ouvindo a Clube. Quem mais? Franciele Barbosa dos Santos. Todos os times que jogaram com a Argentina, eu torci a favor e eles perderam. Vai que o segredo é esse, torcer pra Argentina ganhar. Aí eles perdem. A Argentina não pode ganhar de jeito nenhum. Senão eles ficam apenas uma taça atrás da gente. Tomara que percam. 2-1 Espanha. Beijos, quero essa pizza. Não pode mesmo, cara. É, em 78, o título foi meio mandrake ali da Argentina, né? Em 86 também foi meio roubadinho, né? Com aquele golzinho de mão. Vamos torcer para que eles percam agora, mesmo que seja com gol de mão, mesmo que seja roubadinho. Oi, Natália Correia, do bairro da Velha. Tudo bem? Eu acho que o placar vai ser 3-2 para a Espanha. Quero participar do sorteio da pizza. Reinaldo Ebel, meu querido. Fala aí, garoto.
1: Boa tarde, pessoal da Rádio Clube. É Reinaldo Ebel, do Progresso. É, me inclui no sorteio da pizza de hoje. Ah, espero que a Espanha pelo menos ganhe de 3-0.
0: Opa, boa, boa, boa. Deixa eu mandar um abraço aqui também pra Yara, que tá lá na Crispim, tá ouvindo a Clube. Pessoal lá sempre curtindo. Silvio, meu querido. Fala aí, garotão. Tudo certo, Silvinho?
2: Fala aí, Adiel. Silvinho na escuta. Domingo sou Espanha desde pequenininho.
0: É, nós.
2: 2-1 Espanha. Valeu.
0: Valeu, cara.
2: Era pra ser Espanha
0: e Brasil.
2: E Brasil. Um outro time lá que agora fugiu da mente, Inglaterra. Né? Mas os caras foram retrancar.
0: Pois é.
2: Nem perderam o jogo.
0: É, fizeram.
2: Tá na curva,
0: fizeram gol. Demais. Cara, a Inglaterra teve 12% de posse de bola depois que eles fizeram o gol. Coisa, tem que fazer um gol, dois gols, três gols na Argentina, aí sim dá pra relaxar. Dá uma relaxadinha, não muito ainda. Agora 4-1, ó, boa tarde, manda um beijinho pra minha mãe, dona Nair Genuíno. 2-1 pra Argentina. Quem falou comigo é o Leandro Genuíno do Four Stars.
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Costa pra você aqui na Clube. Imagina eu, agora 4h21. Boa tarde pra você que tá sempre com a Clube. Que legal, que bacana. Vai mandando mensagem aí, tá? Vai mandando mensagem nessa sexta-feira. Pode mandar beijos, abraços pra quem você gosta, pra aquela pessoa especial. Pode me dizer, me contar aqui uma fofoquinha, como que vai ser o seu final de semana, o que que você preparou, enfim. E pode até falar sobre o jogo da Espanha e Argentina. Quanto você acha que vai dar o placar? Eu tô torcendo pra Espanha e eu quero saber de você. Oi, boa tarde, ótima tarde pra todos nós. Eu estou torcendo pra Espanha 2-1. Rubi Alenk de Amorim, da Itopava Central, quero ganhar essa pizza. O Adenilson Kraus também falou que vai dar 2-1. Ele é lá da Velha Central. A Beth Sabel, feliz aniversário hoje, Guilherme Sabel. Aê, Guilherme, tá de aniversário, hein? Parabéns pra você, viu, garoto? E também parabéns pra Úrsula Kat, tá de aniversário hoje também, tá lá no Fidelis, ouvindo a Clube. Parabéns, Úrsula, e parabéns também pro Guilherme. Aê! Valeu! Oi, quero pedir uma música, hein? É a Renata. Oi, Renata Bornoffen, do bairro da Velha, tá ouvindo a Clube. A Karina Adiel, sextou, por aqui dodói, mas o que eu iria deixar, o que iria deixar eu curada? Essa

0: pizza bem top, né, Dom João? Ah, tá bom, valeu, obrigado, viu? A Tânia tá por aqui também. Tudo bem, Tânia?
1: Boa tarde, meu nome é Tânia Garcia, do bairro Garcia. Quero participar do sorteio e sextou. Abraço a todos.
0: Valeu, Tânia, muito obrigado sempre, viu? O Jonathan Jander Kioski, caraca, vocês são do mal. O que foi, Jonathan? Só porque nós estamos torcendo para a Espanha? Ah, e você para a Argentina? Ele mandou uma gif aqui que é melhor não comentar, né? Valeu. Lizete Giacomozzi, boa tarde, bom final de semana. Para nós, ó, eu sequei muito com a Inglaterra, mas falhou. Agora vou continuar secando. 2-1 pra Espanha. Quero essa pizza. Lizete Giacomozzi no Tribes. Negócio é secar. Meu secador até pifou, queimou, estragou. Porque não dá mais, cara. Eu torci pro Egito. O Egito vai e faz 2-0, né? E depois, toma virada. Eu torci pra Inglaterra, vai, faz 1-0, toma virada. Que coisa, gente. Vamos lá, Bruna Santos, Provest na Velha Central, Vina Clube. O Roberto tá por aqui também. Graças a Deus tirou a camisa da Argentina, né, Roberto? Fala aí.
2: Fala, Guel. Buenas tardes, hermano.
0: Buenas, hermano. Não tem disso, não.
2: E aí, tudo certo?
0: Ah, tudo.
2: Ô, Guel. Ah. Sabe o que eu tava pensando aqui, cara? Que a Argentina, ela é igual o Flamengo. É cheio de anti torcendo contra. Mas no final... Ah. Sempre ganha.
0: Cara, não
2: igual
0: compara.
2: Flamengo.
0: Não, não vem comparar, não.
2: Tá na clube? Tá bom demais.
0: Valeu, um abraço. Flamengo é muito melhor que isso, viu? Marilise Frantes, a Lise no bairro da Velha também ouvindo a clube. Muita gente participando, que legal. Continuem, viu? Daqui a pouco sai o seu áudio. Fica de boa aí.
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0: Amigos Clube, eu sou da Simone Mendes, direitos iguais. Boa tarde, como você tá? Conta aí pra nós. 991192730, vai mandando mensagem pra cá, viu? Vai concorrendo hoje a uma pizza deliciosa, gostosa, uma pizza de 30 centímetros, 8 fatias, 2 sabores, pra você e pra sua família. Então manda mensagem pra cá. O Márcio Toretti disse que a Argentina vai ganhar de 4-2. O Márcio é do Salto Vaisba, motorista de aplicativo. O Luciano, da Escola Agrícola, quero presentão da clube, hein? Sextou, quero pizza, valeu. Um abraço pra você. O Lucas Daniel Probst, do bairro da Velha, só mandou mensagem pra concorrer ao prêmio. A Beatriz da Rosa, do bairro Terço Salto, quero participar do sorteio da pizza. Argentina 2, Espanha 1, oh meu Deus. O João Neves está por aqui também, né, João? Fala aí.
1: Olá, boa tarde, meu amigo Diel. Aqui é o João Neves, motorista aplicativo, e do Salto Norte. Estamos aí desde a madrugada, correria aí. Que bom que sextou, né, Diel?
0: Coisa boa, bonito, né, cara?
1: Eu queria participar do sorteio da pizza aí. Tá na clube, tá bom demais.
0: Vamos, valeu,
1: lá, sexta-feira.
0: Abraço pra você, Elisete Bernardino também tá com a gente, tudo bem? Tá na Itopava Norte, quero ganhar essa pizza hoje. O Infonso mandou um áudio, fala aí.
2: Boa tarde, Daniel, eu sou o Infonso Arps, da Escola Central, Blumenau, Santa Catarina, quero oferecer o programa pra minha família, pra minhas filhas, o neto, meus genros, minha esposa, o Anil, pra vocês aí da rádio e pra todos que estão ouvindo. Um abraço, tchau.
0: Valeu, a Manu Bompani tá lá em Luiz Alves, tá ouvindo a clube. Espanha vai ganhar de 1-0, hein? Será, Deus?

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bom estar com você aqui na Clube todas as tardes, ainda mais uma sexta-feira linda como essa, hein? Agora 4:49, segue Entre Amigos com Adele.

0: Cativa, boa tarde. Aí o cara entra aqui no estúdio, né? E começa a conversar comigo. Ah, meu Deus do céu, é cada conversa que tem nos bastidores aqui que você não tem noção, viu? Deixa eu mandar beijos e abraços aqui pra audiência da Clube que a gente ganha mais. Ah, valeu, tô rindo até agora do negócio aí. Então, manda essa pizza pra nós, sextou. Um alô pra nós aqui no Terminal do Aterro, Felipe Santos do Salto do Norte. Ô Felipe, que legal, cara, vocês estão ouvindo a Clube, muito obrigado, um abraço pra todos vocês aí. O Adilson Trap do Terço Salto, olá, Espanha e pizza, hein? 3-1 pra Espanha, será, Adilson? Tomara. Michele Heinzen do Jordão, tá na Clube, tá bom demais, manda essa pizza pra mim. A Beth Sábio, oi Beth, tudo bem? Boa tarde.
1: Boa tarde, Rangel, tudo bom?
0: Tudo.
1: Quero participar dos prêmios, quero participar da pizza do São João. E manda os parabéns pro Fernando hoje.
0: Já mandei, agora há pouco, mandei os parabéns pra ele aqui na Clube, mas eu mando de novo. Ô, Fernando Guilherme Sábio, parabéns pra você, muitas felicidades, que Deus te abençoe sempre, feliz aniversário. Dona Úrsula Cate também, feliz aniversário, que Deus abençoe sempre muito. Oi, boa tarde, Clube, tudo bem? Quero participar do sorteio, Maurício Prebianca do Garcia, a Ivone Morte tá por aqui também, né, Ivone?
2: Oi, boa tarde, Adiel.
0: Boa tarde.
2: Tudo bem?
0: Tudo.
2: Muito bem, graças a Deus, espero que você também esteja bem. Ivone Morte, da Biritutaba, quero participar do sorteio da pizza. E meu palpite de domingo é 2-1 para a Espanha.
0: Gente.
2: Espanha vai ficar. Vai ganhar na Copa do Mundo. Abraço, um beijo. Um bom final de semana para você.
0: Para você também,
2: obrigado,
0: viu? Um abraço.
2: Ana Clube, é bom demais.
0: Ó, oh, Patrícia Cunha, a Patrícia falou assim, ó, oh, toca a música do Charlie Brown, eu vou tentar, viu, Patrícia? Meu novo mundo, vamos torcer contra para dar certo, Espanha vai ganhar de 2-1. Não, tem que torcer, tem que torcer contra. Tá bom, obrigado, viu? Ó, oh, você que mandou mensagem, daqui a pouco eu leio sua mensagem, tá bom?
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0: Gustavo Lima, Bala Alojada.

0: você ouviu as 5 mais clube com Hugo e Guilherme. Vazou na Braquiara, grande campeã de hoje. Antes teve Menos é Mais com Natanzinho pela última vez. Lady Gaga com Bruno Mars, Die With a Smile. Henrique e Juliano, Rancorosa. E começamos com Gustavo Lima, Bala Alojada. Agora 5:19. Boa tarde, audiência maravilhosa da clube. Você que tá sempre com a gente, mandando mensagem, concorrendo ao prêmio, batendo aquele papo, falando sobre o jogo de domingo, né? Espanha e Argentina, quanto será? Quanto será que vai dar, hein? Oi, Ana Paula Deppler, do bairro da Velha, quero essa pizza Dom João, hein? Valeu, Ana Paula, obrigado. Juliana Barbeta, da Escola Agrícola. Filho Miguel de aniversário hoje, 9 anos. Ô, Miguel, parabéns pra você, garoto. Muitas felicidades, viu? A Alice Andrietti aqui da Ponta Aguda também participando do sorteio. A Sofia. Oi, Sofia. Quero participar do sorteio. Será que hoje eu vou comer uma pizza? Vamos ver, vamos torcer, viu, Sofia? Oi, Rosane, tá lá em Ilhota, no Baú Seco, tá ouvindo a clube. Hoje o baú tá quentinho aí? Aqui a temperatura tá na marca dos 21 graus. Oi, Cláudia Reiter, bairro da Velha, manda essa pizza pra mim hoje. Um abraço, tá na clube, tá bom demais, valeu. Patrícia Cunha. Manda um abraço pra todas as costureiras da Karsten, Confecção Cama. Estou merecendo essa pizza, pelo amor de Deus, mas manda pra mim aqui. Ah, toca uma música também, vamos torcer contra pra dar certo. A Espanha vai ganhar de 2-1, sim, a Argentina vai ganhar. Não entendi nada, mas tá bom, Patrícia, obrigado, viu? Ana Paula Vignoli, o Adriano. Oi, Adriano, tudo bem? Tá torcendo pra Espanha ganhar, tá lá no bairro Fortaleza. O Márcio Toretti, a Larissa, o Gilmar Vandov, todos ouvindo a clube.
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0: 9,1. Tá na Clube, tá bom demais.
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0: 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Tamo juntos. Vamos até às 6 da tarde aqui na Clube com muita música boa. Agora tem Ed Sheeran, 5:27.

0: fui lá e traumatizei.
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2: Entre Amigos Clube, o som do Henrique e Juliano, traumatizei. Agora 5h39, boa tarde pra você. Como que você tá, hein? Eu tô curioso. É, final de semana chegando, já pensando nas coisas pra fazer. Ah, então tá bom. Deixa eu mandar um beijo aqui pra Rosane, lá de Ilhota, no Baú Seco. É, tá quente, hein, a dia hoje, tá do jeito que eu gosto. A Kelly Jäger, Argentina, tá parecendo o Vasco, time da virada. Como que é, Kelly? Que você falou aí? Vasco é o quê? Tá bom, quanto que deu o último jogo do Vasco? Só pra gente saber. Ah, boa tarde, Jorge Santos, Uber da Fortaleza, quero concorrer aos prêmios. Harry Hidiger, na Velha Central, quero participar do sorteio. Oi, quero pizza Dom João, Leontina Bornoffen, do bairro da Velha. Vai dar 2-2 nos pênaltis. Valeu. 2-2 e Espanha nos pênaltis. Valeu, obrigado. Rita, boa tarde, Adial. Tô indo pra casa escutando a boa programação da Clube. Rita Sinzac, do Progresso. Valeu, Rita. Obrigado, viu? Um abraço pra você. Muito obrigado sempre. Ah, o Osmir Melo tá por aqui também, né, Osmir? Tá no bairro Fortaleza, ouvindo a Clube. Laís, já se foi a sexta. É verdade, Laís. Laís Cristine Gutz, lá de Indaial. A Kelly Jäger respondeu aqui sobre o Vasco, né? Ela respondeu com kkkkk. Ô, Kelly, só fala pra mim quanto que deu o último jogo. Eu só tô curioso disso. 5h40, daqui a pouco eu volto.
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Como é bom estarmos juntos até às 6 da tarde. Daqui a pouco tem o sorteio da pizza. Mandar um beijo aqui pra Olga e pro Beto que estão ouvindo a clube.

0: E a última de hoje, Menos é Mais, com Simone Mendes, Pedro Pecado.
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0: Cupim! Vamos ver quem fatura hoje uma pizza da pizzaria Dom João, saindo para a final do telefone 9760, é do bairro da Velha. Parabéns pra você, Cláudia Reiter. Aê! Ganhou! Gente, eu tô indo embora. Na sequência tem o Sextou aqui na Clube. A gente se fala amanhã. Amanhã não. A gente se fala só na segunda-feira a partir das 3 da tarde. Beijo pra todo mundo.
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5: Ave Maria, cheia de graça, o Senhor é convosco. Bendita sois vós entre as mulheres. Bendito é o fruto do vosso ventre, Jesus. Santa Maria, Mãe de Deus, rogai por nós, pecadores, agora e na hora de nossa morte. Amém. E que desça sobre você, sobre o nosso Brasil, sobre nossas famílias, a bênção do Deus Todo-Poderoso, Pai, o Filho e o Espírito Santo. Amém.
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0: ainda menina, quando eu era mais nova, mas criança, eu morria de medo da mula sem cabeça. Era nossa, só falar também. Mula sem cabeça, eu corria pro quarto, ia dormir, ia me esconder. Nossa, era um terror na minha vida, essa mula sem cabeça. Ai, tá na clube, tá bom demais. 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
1: Agora, tocando clube FM, tocando pra você, Beyoncé, Irreplaceable.

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Uou!

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0: cagão quando era criança, eu tinha medo de tudo. De lenda urbana, do folclore, passando pelo Curupira, que é o dia dele hoje, né?
1: Aham. Uhum.
0: Mas eu acho que o que eu mais tinha medo quando eu morava em área rural era as histórias do boi da cara preta. Minha mãe contava isso pra assustar a gente. E eu fiquei traumatizado quando eu era pequeno. Tá na clube, tá bom demais. 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
1: 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Deixa eu compartilhar com vocês por que hoje é comemorado o dia do Curupira. Na verdade, hoje é o dia de proteção às florestas, que é celebrado no dia 17 de julho. E essa data homenageia o guardião das matas, conhecido pelos cabelos de fogo, os pés virados para trás. E claro, serve como uma importante alerta para a preservação ambiental. E já que o Curupira, ele é considerado o guardião das matas, nesse mesmo dia comemora-se então o dia da proteção às florestas e o dia

98508. Regina, se deu bem, agora você vai curtir muito a sua clube pela, por essa Alexa novinha. E você, não desgruda da sua

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0: Officer com Broken Wings, teve Harry Styles com As It Was. E a gente não para de tocar música boa pra você. Boa noite!
1: Boa noite, Cami! Boa noite, Família Clube.
0: E
1: Cami,
0: aí,
1: tem uma lenda urbana muito famosa, viu?
0: Tem? Qual é?
1: Eu não sei se ela existe, Cami, mas tem hora sim que você se encontra com ela, viu, Cami? A sexta-feira quebrada, Cami. A sexta-feira sem grana, viu? Essa lenda urbana aí, quando pega o cara, não tem pra onde ele correr,
0: não tem,
1: Cami.
0: Mesmo.
1: Cami, brincadeiras à parte, viu, Cami? Tinha muito medo, assim, da lenda urbana do Saci Pererê, Cami.
0: Nossa, eu também.
1: Esse aí, eu tinha medo, viu?
0: Valeu, meu garoto, obrigada pela sua participação, Franklin. Também morri de medo. Numa sexta-feira liso, então, não adianta nada, né? Vamos com Ferg, vai.

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0: Tatiana, de São Paulo.
1: Como é que vai?
0: Cami, tô lisa, como todo brasileiro, mas ó, tô na clube que tá bom demais,
1: aí,
0: né?
1: Sim.
0: E a lenda urbana que eu mais tinha medo quando eu era pequena era a lenda do lobisomem, que eu tenho medo até hoje. Minha mãe vivia falando, olha o lobisomem. E eu tinha medo e tenho até hoje, viu? Não é porque eu tô adulta que eu não tenho mais.

do Michael Jackson, eu era mais nova. E nessa época eu via aquela transformação do Michael no personagem, no lobisomem. Aquilo me dava medo. Eu acho que eu fiquei dias e dias e dias sem conseguir dormir, lembrando dessa cena do videoclipe do Thriller. Gente, que situação. Obrigada pela participação, Tati. Vamos seguir agora com Nelly.

0: fala de São Paulo, Guaianazes.
1: E aí, meu amor?
0: Uma lenda que eu morria de medo era a loira do banheiro. Eu estudava numa escola e o banheiro, ele tinha assim um corredor bem grandão. Eu lembro que ventava muito nesse corredor até a gente chegar no banheiro. E assim, o banheiro era sempre muito vazio, né? A gente pedia pra professora licença pra ir ao banheiro e o banheiro era sempre muito vazio.
1: Ô, gente.
0: E quantas vezes eu fiquei ali apertada até o intervalo
1: para não ter que...
0: pra poder usar o banheiro junto com as coleguinhas, porque eu tinha medo de passar nesse corredor que sempre tava ventando, tava frio, e chegar no banheiro, tá vazio e tá loira do banheiro.
1: Já pensou?
0: E tá na clube, tá bom.

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1: Vamos lá entregar essa Air Fryer Mundial pro melhor ouvinte do mundo. Saiu pra você que vai fazer muitas coisas gostosas. Marcela Ramos de Souza, de Ceilândia. Final do telefone 2212. Parabéns, Marcelinha. Aproveite, viu? Faça muitas receitas boas aí com esse presentão da sua clube. E agora a Voz do Brasil tá chegando, mas a gente segue juntos, conectados pelo site clube.fm, pelo aplicativo, pela Alexa ou pelo canal Sky.
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0: Lages no dia de hoje.
1: Olá, boa noite.
2: Boa noite para você que nos acompanha em todo o país.
1: Sexta-feira, 17 de julho de 2026.
2: E vamos aos destaques do dia na Voz do Brasil.
1: Empresas afetadas por tarifas impostas pelos Estados Unidos terão apoio do governo.
2: A Apex prepara plano de abertura de novos mercados para exportadores afetados pelas tarifas. Luciana Colares, de Holanda.
3: No início de agosto, a Apex Brasil deve apresentar um plano de diversificação de mercados, especialmente para os exportadores impactados pelo tarifaço.
1: E ainda, Banco Nacional de Antígenos integra a estratégia brasileira de defesa agropecuária contra a aftosa.
2: A estrutura permite a produção emergencial de vacinas em prazo reduzido em caso de necessidade sanitária. Thaís de Araújo.
4: O banco integra a Estratégia Nacional de Preparação para Emergências Sanitárias, juntamente com ações permanentes de vigilância e monitoramento da sanidade animal.
1: E vamos falar também sobre o El Niño, que traz fortes chuvas no sul do país, ondas de calor e seca no norte.
2: Risco também de incêndios florestais, especialmente na Amazônia, no Cerrado e na Caatinga.
1: Para entender mais sobre os impactos para o Brasil, nós conversamos com o Gilvan Sampaio, do Instituto Nacional de Pesquisas Espaciais.
5: As previsões indicam que será um El Niño de forte intensidade, a muito forte intensidade, mas não há motivo para pânico. Nós temos que nos prepararmos para fazer com que os impactos sejam os menores possíveis.
2: Na apresentação da Voz do Brasil, Mariana Jungmann e Nazi Brum.
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2: Empresas afetadas pelas tarifas anunciadas pelos Estados Unidos vão ter apoio da Agência Brasileira de Promoção de Exportações para encontrar novos mercados.
1: Para isso, a Apex vai implementar um plano de 130 milhões de reais com foco na descoberta de novos parceiros comerciais.
2: A meta é chegar a países da União Europeia e países asiáticos.
3: A aplicação da tarifa de 25% sobre os produtos brasileiros, anunciada em 15 de julho, atinge 2.375 produtos. 7 bilhões e 200 milhões de dólares são impactados pelas novas tarifas. De acordo com a Agência Brasileira de Promoção de Exportações e Investimentos, o processo de busca por novos compradores internacionais vem sendo intensificado.